inesquecíveis. Hoje vamos recordar um tema escrito em 1973 pelo cantor Bob Seger, que décadas depois foi reinterpretado pelos Metallica em 1998. Estamos a falar do tema Turn the Page. São os Metallica a abrir a hora da Queda dos Anjos. Depois vem aí os AC/DC.

primeiras para esta edição da Queda dos Anjos, Metallica, Turn the Page e Who Made Who, são eles os AC/DC. Estávamos então em 1986, próximos convidados trazem o álbum Wasting Light, é o 7º álbum de estúdio da banda norte-americana de rock Foo Fighters, lançado a 12 de abril de 2011. Produzido por Butch Vig, um dos mentores dos Garbage. E é o primeiro a ter o guitarrista Pars Mir como membro oficial desde 1997. Vamos ouvir aqui o tema Road.

0: Welcome to the Universe, um tema dos 30 Seconds to Mars para o álbum de estreia auto-intitulado de 2002, produzido por Bob Ezrin. A faixa apresenta elementos temáticos de tecnologia e do mundo orgânico, refletindo a composição da banda, especificamente Jared Leto. A música foi gravada num período de isolamento no Wyoming, onde a banda, incluindo o vocalista, se concentraram em um som que misturava elementos digitais e orgânicos. Próximos convidados, aí estão eles, são os Faith No More e o tema Evidence. Estávamos então em 1995.
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6: Todas as texturas do rock, depois, aqui na Queda dos Anjos, são...

Crying Lightning, o primeiro single do terceiro álbum da banda britânica Arctic Monkeys, o álbum Humbug, foi tocado pela primeira vez no programa de Zane Lowe na BBC Radio 1 em 6 de julho de 2009. Todas as texturas do rock aqui na Queda dos Anjos, semanalmente na tua rádio. Agora sons para Arcade Fire, e um dos seus mais recentes singles, o tema Pink Elephant. Depois vamos ouvir os portugueses.

sons de Nothing But Thieves aqui na Canta dos Anjos. Tomorrow is Closed para o ano de 2023. O próximo tema alinhado é o Paper Machete, segunda faixa do oitavo álbum de estúdio da banda de rock norte-americana Queens of the Stone Age. Lançado como single, foi lançado como terceiro e último single do álbum a 14 de junho de 2023, apenas 2 dias antes do lançamento completo do disco, Queens of the Stone Age.

todas as texturas do Rock Reta Final. Voltamos dentro de 8 dias para mais uma edição Rock Indie Alternativa aqui na tua rádio. Eu sou o Zavial e vamos terminar com o tema de The Creation Smile, um tema dos Red Hot Chili Peppers, lançado em 2007 como o quarto single do seu nono álbum de estúdio Stadium Arcadium. E é aqui com estes senhores que terminamos.

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1: As temperaturas elevadas que se têm feito sentir nos últimos dias continuam a dominar a atualidade, mas em Porto Alegre o calor é encarado pela maioria da população como uma realidade habitual para esta época do ano. A Rádio Porto Alegre saiu à rua para ouvir a opinião dos portalegrenses sobre o tempo quente e encontrou uma reação generalizada. A maioria considera que as temperaturas elevadas são uma característica típica do verão na região e dizem estar já habituados a conviver com o calor. Apesar de reconhecerem que as temperaturas obrigam a alguns cuidados e adaptações no dia-a-dia, os portalegrenses admitem continuar a cumprir as suas rotinas habituais, procurando apenas evitar as horas de maior calor sempre que possível.
2: Então, como é que tem sentido esta vaga de calor ultimamente?
3: Normal, eu pouco tempo estou em casa e vou para a piscina de tarde.
2: E considera que este ano as temperaturas estão mais elevadas em comparação aos anos anteriores?
3: Não, para mim é igual, acho normal.
2: E como é que recorda os verões antigamente?
3: Sempre foram quentes, normalmente havia sempre altas temperaturas. É claro que agora, no mês de junho, antigamente não eram tão elevadas. Agora já é julho, claro, mas não eram assim tão elevadas. Só agora já vão subindo as temperaturas, agora já vão sendo mais altas.
2: E o que é que faz para se proteger do calor?
3: É como disse, de manhã estou em casa e à tarde vou para a piscina.
2: E bebe água?
3: Sim, bebe coisas frescas, sim. Água e cerveja.
2: Por último, na sua opinião, acha que a cidade está preparada para receber estas vagas de calor?
3: Sim, está, as pessoas têm aí sombras. Aqui, a gente se vier aqui, assim, ao recife, vê que há sempre aqui gente debaixo da árvore. Há sempre aí sombras.
2: Como tem sentido, então, esta vaga do calor?
4: Muito bem. Sempre possível, vou refresco-me, vou até zonas frescas. Nós temos aqui algumas, nomeadamente a zona da Portagem, temos a Barragem, temos algumas zonas frescas e nas alturas de mais calor ficamos em casa, não é?
2: E considera que este verão tem sido mais quente em comparação aos verões anteriores?
4: Acho que nós aqui no Alentejo estamos tão habituados ao calor, se calhar não ligamos já muito a isso. Às vezes é mais o alarme propriamente do calor, não é? Porque nós estamos habituados. O Alentejo, por norma, é uma zona muito quente. Por isso não penso que não será por aí, não é?
5: Para mim, o calor em Porto Alegre é normal, é natural, porque eu já cá vivo, vim para cá viver há muitos anos e sempre tive uns invernos muito rigorosos e uns verões muito rigorosos.
1: O distrito de Porto Alegre está sob aviso vermelho de tempo quente até às 23 horas deste domingo, com temperaturas

0: Temperaturas máximas acima dos 40 e mínimas também elevadas entre os 22 e os 28 graus Celsius. De acordo com o Instituto Português do Mar e da Atmosfera, o IPMA, a partir de segunda-feira há uma ligeira descida da temperatura e o nível de aviso passa a laranja. Tendo em conta esta previsão, a Câmara de Porto Alegre ativou na quinta-feira um plano de contingência para fazer face ao calor, disponibilizando à população equipamentos municipais climatizados como abrigo temporário. Em comunicado, o município indica que estão disponíveis espaços como o Centro de Artes e do Espetáculo, entre as 14 e as 19 horas, e depois entre as 20h30 e as 23, de terça-feira a sábado. A Biblioteca Municipal é outro dos espaços disponíveis no período entre as 10 e as 13 e das 14 às 18 nos dias úteis. Nos sábados, o espaço está disponível entre as 15 e às 18 horas. Também a Câmara de Fronteira anunciou que está a disponibilizar espaços municipais para servirem como abrigos temporários climatizados, para proteger a população mais vulnerável desta onda de calor. Numa nota enviada à Rádio Porto Alegre, o município adianta que os espaços disponíveis são a Casa da Cultura, em Fronteira, a Escola Primária de Cabeço de Vide, o Centro de Dia, em Vale de Maceiras, e o Centro de Convívio de Vale de Seda. Os equipamentos já disponíveis funcionam diariamente entre as 10 e as 22 horas e destinam-se a toda a população, em especial idosos, as pessoas com doenças crónicas, crianças e outros grupos mais vulneráveis. A direção do Núcleo Empresarial da Região de Porto Alegre, do NERPOR, manifestou esta sexta-feira forte discordância perante o acórdão da relação de Évora de 2 de julho, que recusou homologar o Plano Especial de Revitalização aprovado pelos credores e validado pelo Tribunal de Primeira Instância, Pedro Bilro.
1: A associação considera que a decisão compromete o esforço de recuperação iniciado em 2025 e lança um sinal preocupante ao tecido empresarial do Alto Alentejo. Em comunicado, a associação empresarial explica que o plano de revitalização foi aprovado por uma expressiva maioria dos credores, tendo obtido mais de 74% dos votos emitidos, correspondentes a 68,78% da totalidade dos créditos com direito de voto. Segundo o acórdão, citado pelo NERPOR, a relação não questiona a viabilidade da associação, mas aponta falta de detalhe na identificação e alienação do património imobiliário destinado ao pagamento das dívidas. A direção, liderada por Tiago Braga, defende que esses aspectos poderiam ser esclarecidos sem inviabilizar o plano e lembra o trabalho de reorganização financeira, institucional e estratégica desenvolvido no último ano, incluindo a reativação da atividade da associação e a definição de um plano até 2028. Por fim, o dirigente sublinha que o NERPOR continuará a recorrer aos meios legais para defender o plano de revitalização e apresentará todos os elementos adicionais necessários, reiterando o compromisso de recuperar a instituição, pagar aos credores e manter o apoio às empresas da região.
0: Mais de 80 artistas em bancas, alguns a trabalhar ao vivo, espetáculos de música e dança e uma zona de restauração compõem a primeira edição do Festival das Artes, com inauguração marcada para as 10 horas deste sábado, no Jardim da Corredora, em Porto Alegre. Aurélio Bentes Bravo, presidente do Ateliê das Artes, promotor do festival, garantiu que estão reunidas condições para que o evento se torne uma marca de Porto Alegre. Em declarações à Rádio Porto Alegre, o dirigente acrescentou que o Jardim da Corredora é o palco ideal para a iniciativa, considerando tratar-se de uma das zonas mais frescas da cidade.
2: Vêm artistas de vários locais daqui da região. Nós contamos com mais de 80 artistas em bancas que vão, alguns deles, a trabalhar ao vivo. Como estava a perguntar se está tudo preparado, estamos a preparar afanosamente para que este festival seja, de facto, ou venha a ser uma marca distintiva de Porto Alegre, mais tarde ou mais cedo, queremos que mais cedo possível. Então este é o primeiro, e como disse, é uma evolução natural até do mercadinho que tem vindo, o mercadinho das artes, tem vindo a ter cada vez mais sucesso. Então nós pensámos no mercadinho passar a festival num sítio muito bom de Porto Alegre. Eu devo dizer já que é o sítio mais fresco de Porto Alegre. O Jardim da Corredora está muito fresco, muito arborizado. Não deixem de vir, porque há

0: imensas atividades, nós fomos um pouco ambiciosos agora, como digo, há mais de 80 bancas de artistas, de várias artes, pintura, escultura, cerâmica, fotografia, têxteis, joalharia, audiovisuais, temos até um stand de curtas-metragens, exposições, de facto temos lá, temos restauração, depois temos uma programação do palco, que é muito interessante, que traz as nossas escolas principais de dança e de música, da Escola Cívica de Candeias, da Cidade Musical Euterpe, a Escola de Artes do Norte Alentejano, e a surpresa este ano de acabar ali o Festival de Jazz com um concerto de jazz, com o D-Jazz Band, que é uma orquestra espanhola que faz ali a finalização de facto do Festival de Jazz. Depois também temos, naturalmente, restauração, temos ali petiscos, doces, pão gelados, bebidas frescas, há um espaço para petiscar e refrescar ao longo do dia. Se tudo correr bem, é o sítio mais fresco de Porto Alegre, queremos gente que venha ver, os artistas estão a trabalhar ao vivo, nós estamos empenhadíssimos em que corra tudo bem.
1: Primeira edição do Festival das Artes, este sábado, no Jardim da Corredora, em Porto Alegre. A inauguração está marcada para as 10 horas. Este é um evento que conta com o apoio da Câmara Municipal e da União das Freguesias da Sé e São Lourenço. 12 concertos de vários géneros musicais vão marcar a 5ª edição da iniciativa Cultura nas Freguesias, que decorre a partir deste mês de julho até setembro, em todas as freguesias do Conselho de Porto Alegre. Fado, bandas filarmónicas, jazz, pop, flamenco, rock ou música tradicional são géneros musicais que vão desfilar por todo o Conselho nesta iniciativa promovida pelo município. Em declarações à Rádio Porto Alegre, a Vereadora da Cultura, Laura Galão, destacou a diversidade de géneros musicais que vão passar pelas freguesias num conjunto de espetáculos com entrada livre.
2: A iniciativa e este projeto da cultura nas freguesias é um projeto que nós iniciámos há 5 anos, portanto vai ser a 5ª edição este ano e pretende levar espetáculos musicais de diversos quadrantes a todas as freguesias e a locais emblemáticos das nossas freguesias, tanto na cidade como nas freguesias rurais. Portanto, vamos ter 12 concertos desde julho até setembro, com uma grande diversidade cultural. Portanto, começamos dia 4 de julho no Polidesportivo da Urra e terminamos depois com a Banda Filarmónica de Nisa no Largo do Retiro, em Alagoa, no dia 26 de setembro. Portanto, pelo meio, vamos ter um conjunto de ofertas culturais que vão desde a música clássica a concertos de filarmónicas. Vamos ter aqui em Porto Alegre, no Jardim da Avenida da Liberdade, um espetáculo dia 10 de julho, muito interessante, que vai reunir as duas bandas do Conselho de Porto Alegre, a Sociedade Musical Euterpe e a Sociedade Recreativa de Algartense. E, portanto, vai ser um espetáculo muito interessante em que estes dois grupos vão interagir e fazer um espetáculo propositado para este evento da cultura nas freguesias. Depois vamos ter fado, vamos ter também um tenor na Ribeira de Nisa, também em final de agosto. Temos um conjunto muito variado de propostas musicais nesta cultura das freguesias.
1: O primeiro espetáculo com o grupo Rumo ao Sul está marcado para as 21h30 deste sábado no Polidesportivo de Urra.
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2: As temperaturas elevadas que se têm feito sentir nos últimos dias continuam a dominar a atualidade, mas em Porto Alegre o calor é encarado pela maioria da população como uma realidade habitual para esta época do ano. A Rádio Porto Alegre saiu à rua para ouvir a opinião dos portalegrenses sobre o tempo quente e encontrou uma reação generalizada. A maioria considera que as temperaturas elevadas são uma característica típica do verão na região e dizem estar já habituados a conviver com o calor. Apesar de reconhecerem que as temperaturas obrigam a alguns cuidados e adaptações no dia-a-dia, os portalegrenses admitem continuar a cumprir as suas rotinas habituais, procurando apenas evitar as horas de maior calor sempre que possível.
3: Então, como é que tem sentido esta vaga de calor ultimamente?
4: Normal, pouco tempo estou em casa e vou para a piscina de tarde.
3: E considera que este ano as temperaturas estão mais elevadas em comparação aos anos anteriores?
4: Não, para mim é igual, acho normal.
3: E como é que recorda aos verões antigamente?
4: Sempre foram quentes, normalmente havia sempre altas temperaturas. É claro que agora, no mês de junho, antigamente não eram tão elevadas. Agora já é julho, claro, mas não eram assim tão elevadas. Agora já vão subindo as temperaturas, agora já vão sendo mais altas.
3: E o que é que faz para se proteger do calor?
4: É como disse, de manhã estou em casa e à tarde vou para a piscina.
3: E bebe água?
4: Sim, bebe coisas frescas, sim. Água e cerveja.
3: Por último, na sua opinião, acha que a cidade está preparada para receber estas vagas de calor?
4: Sim, está, as pessoas têm aí sombras. Aqui, a gente se vier aqui, assim, ao recife, vê que há sempre aqui gente debaixo da árvore. Há sempre aí sombras.
3: Como tem sentido, então, esta vaga do calor?
5: Muito bem. Sempre possível, vou até zonas frescas. Nós temos aqui algumas, nomeadamente a zona da Portagem, temos a Barragem, temos algumas zonas frescas e nas alturas de mais calor ficamos em casa, não é?
3: E considera que este verão tem sido mais quente em comparação aos verões anteriores?
5: Acho que nós aqui no Alentejo estamos tão habituados ao calor, se calhar não ligamos já muito a isso. Às vezes é mais o alarme propriamente do calor, não é? Nós estamos habituados. O Alentejo, por norma, é uma zona muito quente. Por isso não penso que não será por aí, não é?
6: Para mim, o calor em Porto Alegre é normal, é natural, porque eu já cá vim para cá viver há muitos anos e sempre tive uns invernos muito rigorosos e uns verões muito rigorosos.
2: O distrito de Porto Alegre está sob aviso vermelho de tempo quente até às 23 horas deste domingo, com temperaturas máximas acima dos 40 e mínimas também elevadas entre os 22 e os 28 graus Celsius. De acordo com o Instituto Português do Mar e da Atmosfera, o IPMA, a partir de segunda-feira, há uma ligeira descida da temperatura e o nível de aviso passa a laranja. Tendo em conta esta previsão, a Câmara de Porto Alegre ativou na quinta-feira um plano de contingência para fazer face ao calor, disponibilizando à população equipamentos municipais climatizados como abrigo temporário. Em comunicado, o município indica que estão disponíveis espaços como o Centro de Artes e do Espetáculo, entre as 14 e as 19 horas, e depois entre as 20h30 e as 23, de terça-feira a sábado. A Biblioteca Municipal é outro dos espaços disponíveis no período entre as 10 e as 13 e das 14 às 18 nos dias úteis. Nos sábados, o espaço está disponível entre as 15 e às 18 horas. Também a Câmara de Fronteira anunciou que está a disponibilizar espaços municipais para servirem

0: como abrigos temporários climatizados para proteger a população mais vulnerável desta onda de calor. Numa nota enviada à Rádio Porto Alegre, o município adianta que os espaços disponíveis são a Casa da Cultura, em Fronteira, a Escola Primária de Cabeço de Vide, o Centro de Dia em Val de Maceiras e o Centro de Convívio de Val de Seda. Os equipamentos já disponíveis funcionam diariamente entre as 10 e as 22 horas e destinam-se a toda a população, em especial idosos, pessoas com doenças crónicas, crianças e outros grupos mais vulneráveis. A direção do Núcleo Empresarial da Região de Porto Alegre, do NERPOR, manifestou esta sexta-feira forte discordância perante o acórdão da Relação de Évora de 2 de julho, que recusou homologar o Plano Especial de Revitalização aprovado pelos credores e validado pelo Tribunal de Primeira Instância, Pedro Bilro.
1: A associação considera que a decisão compromete o esforço de recuperação iniciado em 2025 e lança um sinal preocupante ao tecido empresarial do Alto Alentejo. Em comunicado, a associação empresarial explica que o plano de revitalização foi aprovado por uma expressiva maioria dos credores, tendo obtido mais de 74% dos votos emitidos, correspondentes a 68,78% da totalidade dos créditos com direito de voto. Segundo o acórdão, citado pelo NERPOR, a relação não questiona a viabilidade da associação, mas aponta falta de detalhe na identificação e alienação do património imobiliário destinado ao pagamento das dívidas. A direção, liderada por Tiago Braga, defende que esses aspectos poderiam ser esclarecidos sem inviabilizar o plano e lembra o trabalho de reorganização financeira, institucional e estratégica desenvolvido no último ano, incluindo a reativação da atividade da associação e a definição de um plano até 2028. Por fim, o dirigente sublinha que o NERPOR continuará a recorrer aos meios legais para defender o plano de revitalização e apresentará todos os elementos adicionais necessários, reiterando o compromisso de recuperar a instituição, pagar aos credores e manter o apoio às empresas da região.
0: Mais de 80 artistas em bancas, alguns a trabalhar ao vivo, espetáculos de música e dança e uma zona de restauração compõem a primeira edição do Festival das Artes, com inauguração marcada para as 10 horas deste sábado, no Jardim da Corredora, em Porto Alegre. Aurélio Bentes Bravo, presidente do Ateliê das Artes, promotor do festival, garantiu que estão reunidas condições para que o evento se torne uma marca de Porto Alegre. Em declarações à Rádio Porto Alegre, o dirigente acrescentou que o Jardim da Corredora é o palco ideal para a iniciativa, considerando tratar-se de uma das zonas mais frescas da cidade.
2: Vêm artistas de vários locais daqui da região. Nós contamos com mais de 80 artistas em bancas que vão alguns deles a trabalhar ao vivo. Como estava a perguntar se está tudo preparado, estamos a preparar afanosamente para que este festival seja, de facto, ou venha a ser uma marca distintiva de Porto Alegre, mais tarde ou mais cedo, queremos que mais cedo possível. Então este é o primeiro, e como disse, é uma evolução natural até do mercadinho que tem vindo, o mercadinho das artes, tem vindo a ter cada vez mais sucesso. Então nós pensámos no mercadinho passar a festival num sítio muito bom de Porto Alegre. Eu devo dizer já que é o sítio mais fresco de Porto Alegre. O Jardim da Corredora está muito fresco, muito arborizado. Não deixem de vir, porque há imensas atividades. Nós fomos um pouco ambiciosos agora. Como digo, há mais de 80 bancas de artistas, das várias artes, pintura, escultura, cerâmica, fotografia, têxteis, joalharia, audiovisuais. Temos até um stand de curtas-metragens. Exposições, de facto temos lá, temos restauração, depois temos uma programação do palco, que é muito interessante, que traz as nossas escolas principais de dança e de música, da Escola Cimeira de Candeias, a Sociedade Musical Euterpe, a Escola de Artes do Norte Alentejano, e a surpresa este ano de acabar ali o Festival de Jazz com um concerto de jazz, com o D-Jazz Band, que é uma orquestra espanhola que faz ali a finalização do Festival de Jazz. Depois também temos, naturalmente, restauração, temos ali petiscos, doces, pão gelados, bebidas frescas, há um espaço para petiscar e refrescar ao longo do dia. Se tudo correr bem, é um sítio

0: mais fresco de Porto Alegre. Queremos gente que venha ver. Os artistas estão a trabalhar ao vivo, nós estamos empenhadíssimos em que corra tudo bem.
1: Primeira edição do Festival das Artes, este sábado, no Jardim da Corredora, em Porto Alegre. A inauguração está marcada para as 10 horas. Este é um evento que conta com o apoio da Câmara Municipal e da União das Freguesias da Sé e São Lourenço. 12 concertos de vários géneros musicais vão marcar a 5ª edição da iniciativa Cultura nas Freguesias, que decorre a partir deste mês de julho até setembro em todas as freguesias do concelho de Porto Alegre. Fado, bandas filarmónicas, jazz, pop, flamenco, rock ou música tradicional são géneros musicais que vão desfilar por todo o concelho nesta iniciativa promovida pelo município. Em declarações à Rádio Porto Alegre, a vereadora da Cultura, Laura Galão, destacou a diversidade de géneros musicais que vão passar pelas freguesias num conjunto de espetáculos com entrada livre.
2: A iniciativa e este projeto da cultura nas freguesias é um projeto que nós iniciámos há 5 anos, portanto vai ser a 5ª edição este ano e pretende levar espetáculos musicais de diversos quadrantes a todas as freguesias e a locais emblemáticos das nossas freguesias, tanto na cidade como nas freguesias rurais. Portanto, vamos ter 12 concertos desde julho até setembro, com uma grande diversidade cultural. Portanto, começamos dia 4 de julho no Polidesportivo da Urra e terminamos depois com a Banda Filarmónica de Nisa no Largo do Retiro, em Alagoa, no dia 26 de setembro. Portanto, pelo meio, vamos ter um conjunto de ofertas culturais que vão desde a música clássica a concertos de filarmónicas. Vamos ter aqui em Porto Alegre, no Jardim da Avenida da Liberdade, um espetáculo dia 10 de julho, muito interessante, que vai reunir as duas bandas do Concelho de Porto Alegre, a Sociedade Musical Euterpe e a Sociedade Recreativa de Algartense. E, portanto, vai ser um espetáculo muito interessante em que estes dois grupos vão interagir e fazer um espetáculo propositado para este evento da cultura nas freguesias. Depois vamos ter fado, vamos ter também um tenor na Ribeira de Nisa, também em final de agosto. Temos um conjunto muito variado de propostas musicais nesta cultura das freguesias.
1: O primeiro espetáculo com o grupo Rumo ao Sul está marcado para as 21h30 deste sábado no Polidesportivo de Urra.
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0: como uma realidade habitual para esta época do ano. A Rádio Porto Alegre saiu à rua para ouvir a opinião dos portalegrenses sobre o tempo quente e encontrou uma reação generalizada. A maioria considera que as temperaturas elevadas são uma característica típica do verão na região e dizem estar já habituados a conviver com o calor. Apesar de reconhecerem que as temperaturas obrigam a alguns cuidados e adaptações no dia-a-dia, os portalegrenses admitem continuar a cumprir as suas rotinas habituais, procurando apenas evitar as horas de maior calor sempre que possível.
1: Então, como é que tem sentido esta vaga de calor ultimamente?
2: Normal, pouco tempo estou em casa e vou para a piscina de tarde.
1: E considera que este ano as temperaturas estão mais elevadas em comparação aos anos anteriores?
2: Não, para mim é igual, acho normal.
1: E como é que recorda aos verões antigamente?
2: Sempre foram quentes, normalmente havia sempre altas temperaturas. É claro que agora, no mês de junho, antigamente não eram tão elevadas. Agora já é julho, claro, mas não eram assim tão elevadas. Agora já vão subindo as temperaturas, agora já vão sendo mais altas.
1: E o que é que faz para se proteger do calor?
2: É como disse, de manhã estou em casa e à tarde vou para a piscina.
1: E bebe água?
2: Sim, bebe coisas frescas, sim. Água e cerveja.
1: Por último, na sua opinião, acha que a cidade está preparada para receber estas vagas de calor?
2: Sim, está, as pessoas têm aí sombras. Aqui, a gente se vier aqui, assim, ao recife, vê que há sempre aqui gente debaixo da árvore. Há sempre aí sombras.
1: Como tem sentido então esta vaga do calor?
3: Muito bem. Sempre possível, vou refresco-me, vou até zonas frescas. Nós temos aqui algumas, nomeadamente a zona da Portagem, temos a Barragem, temos algumas zonas frescas e nas alturas de mais calor ficamos em casa, não é?
1: E considera que este verão tem sido mais quente em comparação aos verões anteriores?
3: Acho que nós aqui no Alentejo estamos tão habituados ao calor, se calhar não ligamos já muito a isso. Às vezes é mais o alarme propriamente o calor, não é? Porque nós estamos habituados. O Alentejo, por norma, é uma zona muito quente. Por isso não penso que não será por aí, não é?
4: Para mim, o calor em Porto Alegre é normal, é natural, porque eu já cá vim para cá viver há muitos anos e sempre tive uns invernos muito rigorosos e uns verões muito rigorosos.
0: O distrito de Porto Alegre está sob aviso vermelho de tempo quente até às 23 horas deste domingo, com temperaturas máximas acima dos 40 e mínimas também elevadas entre os 22 e os 28 graus Celsius. De acordo com o Instituto Português do Mar e da Atmosfera, o IPMA, a partir de segunda-feira, há uma ligeira descida da temperatura e o nível de aviso passa a laranja. Tendo em conta esta previsão, a Câmara de Porto Alegre ativou na quinta-feira um plano de contingência para fazer face ao calor, disponibilizando à população equipamentos municipais climatizados como abrigo temporário. Em comunicado, o município indica que estão disponíveis espaços como o Centro de Artes e do Espetáculo, entre as 14 e as 19 horas, e depois entre as 20h30 e as 23, de terça-feira a sábado. A Biblioteca Municipal é outro dos espaços disponíveis no período entre as 10 e as 13 e das 14 às 18 nos dias úteis. Nos sábados, o espaço está disponível entre as 15 e às 18 horas. Também a Câmara de Fronteira anunciou que está a disponibilizar espaços municipais para servirem como abrigos temporários climatizados para proteger a população mais vulnerável desta onda de calor. Numa nota enviada à Rádio Porto Alegre, o município adianta que os espaços disponíveis são a Casa da Cultura, em Fronteira, a Escola Primária de Cabeço de Vide, o Centro de Dia, em Val de Maceiras, e o Centro de Convívio de Val de Seda. Os equipamentos já disponíveis funcionam diariamente entre as 10 e as 22 horas e destinam-se a toda a população, em especial idosos, as pessoas com doenças crónicas, crianças e outros grupos mais vulneráveis. A direção do Núcleo Empresarial da Região de Porto Alegre, do NERPOR, manifestou esta sexta-feira forte discordância perante o acórdão da Relação de Évora de 2 de julho, que recusou homologar o Plano Especial de Revitalização aprovado pelos credores e validado pelo Tribunal de Primeira Instância, Pedro Bilro.
5: A associação considera que a decisão compromete o esforço de recuperação iniciado em 2025 e lança um sinal preocupante

0: ao tecido empresarial do Alto Alentejo. Em comunicado, a Associação Empresarial explica que o plano de revitalização foi aprovado por uma expressiva maioria dos credores, tendo obtido mais de 74% dos votos emitidos, correspondentes a 68,78% da totalidade dos créditos com direito de voto. Segundo o acórdão, citado pelo NERPOR, a relação não questiona a viabilidade da associação, mas aponta falta de detalhe na identificação e alienação do património imobiliário destinado ao pagamento das dívidas. A direção, liderada por Tiago Braga, defende que esses aspectos poderiam ser esclarecidos sem inviabilizar o plano e lembra o trabalho de reorganização financeira, institucional e estratégica desenvolvido no último ano, incluindo a reativação da atividade da associação e a definição de um plano até 2028. Por fim, o dirigente sublinha que o NERPOR continuará a recorrer aos meios legais para defender o plano de revitalização e apresentará todos os elementos adicionais necessários, reiterando o compromisso de recuperar a instituição, pagar aos credores e manter o apoio às empresas da região.
1: Mais de 80 artistas em bancas, alguns a trabalhar ao vivo, espetáculos de música e dança e uma zona de restauração compõem a primeira edição do Festival das Artes, com inauguração marcada para as 10 horas deste sábado, no Jardim da Corredora, em Porto Alegre. Aurélio Bentes Bravo, presidente do Ateliê das Artes, promotor do festival, garantiu que estão reunidas condições para que o evento se torne uma marca de Porto Alegre. Em declarações à Rádio Porto Alegre, o dirigente acrescentou que o Jardim da Corredora é o palco ideal para a iniciativa, considerando tratar-se de uma das zonas mais frescas da cidade.
2: Vêm artistas de vários locais daqui da região. Nós contamos com mais de 80 artistas em bancas que vão, alguns deles, a trabalhar ao vivo. Como estava a perguntar se está tudo preparado, estamos a preparar afanosamente para que este festival seja, de facto, ou venha a ser uma marca distintiva de Porto Alegre, mais tarde ou mais cedo, queremos que mais cedo possível. Então este é o primeiro, e como disse, é uma evolução natural até do mercadinho que tem vindo, o mercadinho das artes, tem vindo a ter cada vez mais sucesso. Então nós pensámos no mercadinho passar a festival num sítio muito bom de Porto Alegre. Eu devo dizer já que é o sítio mais fresco de Porto Alegre. O Jardim da Corredora está muito fresco, muito arborizado. Não deixem de vir, porque há imensas atividades. Nós fomos um pouco ambiciosos agora. Como digo, há mais de 80 bancas de artistas das várias artes, pintura, escultura, cerâmica, fotografia, têxteis, joalharia, audiovisuais. Temos até um stand de curtas-metragens. Exposições, de facto temos lá, temos restauração, depois temos uma programação do palco que é muito interessante, que traz as nossas escolas principais de dança e de música, da Escola Cimeira de Candeias, a Cidade Musical Euterpe, a Escola de Artes do Norte Alentejano, e a surpresa este ano de acabar ali o Festival de Jazz com um concerto de jazz, com o D-Jazz Band, que é uma orquestra espanhola que faz ali a finalização de facto do Festival de Jazz. Depois também temos, naturalmente, restauração, temos ali petiscos, doces, gelados, bebidas frescas, há um espaço para petiscar e refrescar ao longo do dia. Se tudo correr bem, é o sítio mais fresco de Porto Alegre, queremos gente que venha ver, os artistas estão a trabalhar ao vivo, nós estamos empenhadíssimos em que corra tudo bem.
1: Primeira edição do Festival das Artes, este sábado, no Jardim da Corredora, em Porto Alegre. A inauguração está marcada para as 10 horas. Este é um evento que conta com o apoio da Câmara Municipal e da União das Freguesias da Sé e São Lourenço. 12 concertos de vários géneros musicais vão marcar a 5ª edição da iniciativa Cultura nas Freguesias, que decorre a partir deste mês de julho e até setembro em todas as freguesias do Conselho de Porto Alegre. Fado, bandas filarmónicas, jazz, pop, flamenco, rock ou música tradicional são géneros musicais que vão desfilar por todo o Conselho nesta iniciativa promovida pelo município. Em declarações à Rádio Porto Alegre, a vereadora da Cultura, Laura Galão, destacou a diversidade de géneros musicais que vão passar pelas freguesias num conjunto de espetáculos com entrada livre.
3: A iniciativa e este projeto da cultura nas freguesias é um projeto que nós iniciámos há 5 anos, portanto vai ser a 5ª

0: edição este ano e pretende levar espetáculos musicais de diversos quadrantes a todas as freguesias e a locais emblemáticos das nossas freguesias, tanto na cidade como nas freguesias rurais. Portanto, vamos ter 12 concertos desde julho até setembro, com uma grande diversidade cultural. Portanto, começamos dia 4 de julho no Polidesportivo da Urra e terminamos depois com a Banda Filarmónica de Nisa no Largo do Retiro, em Alagoa, no dia 26 de setembro. Portanto, pelo meio vamos ter um conjunto de ofertas culturais que vão desde a música clássica a concertos de filarmónicas. Vamos ter aqui em Porto Alegre, no Jardim da Avenida da Liberdade, um espetáculo dia 10 de julho, muito interessante, que vai reunir as duas bandas do Concelho de Porto Alegre, a Sociedade Musical Euterpe e a Sociedade Recreativa de Algartense, e portanto vai ser um espetáculo muito interessante em que estes dois grupos vão interagir e fazer um espetáculo propositado para este evento da cultura nas freguesias. Depois vamos ter fado, vamos ter também um tenor na Ribeira de Nisa, também em final de agosto. Temos um conjunto muito variado de propostas musicais nesta cultura das freguesias.
1: O primeiro espetáculo com o grupo Rumo ao Sul está marcado para as 21h30 deste sábado no Polidesportivo de Urra.
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1: Ora então, viva para todos. Bom dia, sejam bem-vindos a mais uma edição do Alma da Nossa Terra. Já sabe que aqui aos sábados é um programa em jeito de repetição, um programa que foi para o ar na passada quarta-feira, entre as 7 e as 8. Passa aqui em jeito de repetição entre as 6 e as 7, todos os sábados. Para si um bom fim de semana, vamos então dar início ao Alma da Nossa Terra de hoje. Bom fim de semana, fiquem bem.
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4: Bem-vindos então a mais uma edição do Alma da Nossa Terra, aqui em jeito de repetição aos sábados também, entre as 6 e as 7. E sem percas de tempo, vamos então já seguir para a primeira participação. Bom dia.
5: Bom dia, São, vou chorar, 39 graus.
4: É verdade, o tempo quente para os próximos dias, tempo muito quente, temperaturas que vão chegar e podem ultrapassar os 40 graus também para este fim de semana e até a próxima semana também. Muito bem, eu estou a falar com quem?
5: Vamos lá então para o Pedro.
4: Mas eu estou a falar com
5: Ana
4: Gouveia, do Monte da Pedra. E como é que está a Ana? Está bem disposta?
5: Está bem disposta,
4: oh,
5: não mal disposta com este calor.
4: Com o calor, eu também. Oh, Ana, o que é que nos traz hoje? O tema é livre? O que é que nos...
5: Como? Poema que encanto.
4: Então vamos ouvir.
5: Sou um poema que encanto, em voz de entrenecer. Não causarei desencanto, ficarei para conhecer. Palavras rimadas sou, que o meu mais puro escreveu. Só um sonho que ficou em página que não ardeu. Fui tinta de escrever, pena que letras deixou. Sou soneto sem esquecer que alguém memorizou. Fui canção de embalar em letras que fui, e fui coração. Acabei com o chorar das crianças folição. Ao embalar me encantaram, levando ao adormecer, minhas letras encantaram. Bebés depois de nascer, agora livro metido, numa prateleira estou, em poesia tão vivo. Meu tempo nunca findou, este poema que sou, nunca será esquecido, e nasce de riso. Muito obrigada, São. E um bom dia para todos.
4: Muito obrigada, Ana. Tudo a correr bem. Tenha também um excelente
5: igual,
4: dia na nossa
5: obrigado,
4: companhia. Cuidado
5: igual,
4: com o calor. Proteja-se igual, e beba muita água.
5: Que horror.
4: É horrível. Igual. Inferno. É o inferno.
5: Inferno.
4: Sem dúvida. Estamos mesmo no meio do lume.
5: Qual é que hoje não sai de casa, bolos?
4: Como?
5: Qual é que hoje não sai de casa?
4: Pois, é melhor estar em casa no fresquinho,
5: tentar
4: manter-nos no mais fresco possível.
5: Claro, claro.
4: Molhar a pele, beber água, pronto, temos que nos proteger deste muito calor. Um beijinho, Ana, muito obrigada, tudo a correr bem consigo.
5: Também para si.
4: Muito obrigada. Ora bem, estamos com o Alma da Nossa Terra, já sabe, um programa em direto que vai para o ar todas as quartas-feiras na Rádio Porto Alegre. Às quartas-feiras, claro, em direto, o telefone é o 245-300-556, um programa depois que vai para o ar também em jeito de repetição aqui na Rádio Porto Alegre, aos sábados, entre as 6 e as 7. Tenham um bom dia. Muito quente, estamos no verão, é verdade, muito quente, o mês de julho. É sempre quente, depois vem agosto também. Alma da Nossa Terra na sua rádio, bom dia para si. Proteja-se do muito calor. Beba água, muita água, refresque-se, vá refrescando, molhando a pele. Para sentirmos-nos bem melhor, só pode ser assim. Também com a estação que apetece, Rádio Porto Alegre, 100.5, 104.5 FM. Também através online. radioportalegre.pt. Tenham um bom dia. Alma da Nossa Terra, já sabe que todas as quartas-feiras no direto, entre as 7 e as 8, o telefone é o 245-300-556. O programa depois aqui na Rádio Porto Alegre vai para o ar em jeito de repetição todos os sábados, entre as 6 e as 7.

0: Muito bem, manhãs aqui na sua rádio. Bom dia para si. Proteja-se do calor. Tempo quente, estamos praticamente no pico do verão. Temperaturas bem altas, a rondarem entre os 38, 40 e 41 e 2 também. Algumas localidades durante os próximos dias. Bom dia, estamos com o Alma da Nossa Terra. Já escutámos Ana Gouveia, agora vamos em frente com mais um poeta. É a vez de Manuel Lopes.
1: Boa noite a todos. Com muito gosto aqui estou. Hoje trago um poema dos meus, um pouco assim para descontrair. E, portanto, vou partilhar com todos vós, com todo o carinho e amor, este meu trabalho. Que tem por título Faça um Amor e Não Dieta. Faça um amor e não dieta, cada um na sua loucura, apaixonante ou predileta, cada uma no seu tempo dura. Faça um amor com paixão e não dieta nessa altura, porque se a dieta é a opção, o amor é o sublime da ternura. Agora a dieta é um amargor, sem um mínimo de prazer, o amor é um doce sabor na razão do nosso viver. Só com o amor se constrói a vinda da vida para o futuro. Agora a dieta é um rói-rói, e sem amor o fiasco é muito dor. Fazer amor é dia de sol, fazer dieta é dia de chuva. Fazer amor não faz colesterol, agora é dieta nem consumo de uva. Fazer amor de verdade e sem qualquer desprimor, o elixir da continuidade, e jamais faço dieta de amor. O melhor é fazer amor, ao contrário da dieta, cada um com o seu valor, fazer amor. É a opção do poeta, escrito e dito por Manuel Lopes.
0: Escutámos também mais um poeta aqui no Alma da Nossa Terra, Manuel Lopes. Portanto, já passaram por aqui Ana Gouveia e também Manuel Lopes. E vamos continuar com o Alma da Nossa Terra. Bom dia. Programa que vai para o ar em direto todas as quartas-feiras entre as 7 e as 8. Já sabe que o número de telefone para esse dia é o 2453-00556. Eu vou dizer bem mais devagarinho, porque mudou o número, voltámos ao número antigo, portanto, 2453-00556. Meu nome é Soneto, prazer enorme saber que está aí, tenha um excelente dia. Alma da Nossa Terra em jeito de repetição, aqui também no horário entre as 6 e as 7. Continuação de um ótimo dia para si. Já não há poetas? Bom dia. Ora bem, temos mais alguém em linha neste momento. Muito bom dia. Estou, bom dia. Agora sim, bom dia.
2: Bom dia, agora é que tu ouves.
0: Olá, eu estou a falar com quem?
2: Estou a falar com a Bia aqui de Sozelli.
0: Com a Bia. E como é que está a Bia? Está bem disposta?
2: Cá estamos, agora aqui a apanhar o fresquinho, agora está bem.
0: Pois, agora está-se um bocadinho bem, não é? Olha, aqui na rádio está ótimo.
2: E agora ótimo. Também está. Pois.
0: Muito calor, não é? Muito calor. Também não gosta do calor, pois não, Bia?
2: Eu gosto do calor, mas não é daqueles dias muito, muito quentes.
0: Como vai ser hoje, ou como vai ser agora nos próximos dias, não é verdade?
2: Pois. Muito quente. É só isto é que eu não gosto, mas gosto mais do verão.
0: Eu não sei, eu gosto mais da primavera quando há primavera, não é? Primavera e o outono são tempos assim bem mais frescos, nem com

0: muito calor, nem com muito frio.
1: Pois,
0: muito bem.
1: Assim é que eu estou com
0: pois,
1: os dias.
0: Eu
1: assim,
0: também,
1: é bom,
0: eu também. Eu dou muito mal com muito calor. Ó, Bia, o tema é livre, o que é que nos traz hoje?
1: Hoje trago aqui o Júlio, mas eu já tinha chamado duas ou três vezes, mas era com outro número.
0: Sim, portanto, o número agora nos... Ó, Bia, o número agora nos diretos da Rádio Porto Alegre é o 245-300-556. Muito bem, Bia, eu estava-lhe a perguntar o que é que nos traz hoje em relação ao poema. Qual é o tema?
1: Tenho aqui umas quintilhas. Pouco quero o mês de julho.
0: Sim, senhora, então vamos ouvir.
1: Vamos lá ver. O julho seja bem-vindo, saúde e paz nos dia. O junho foi saindo com o seu espetáculo lindo e a brilhante lua cheia. Com as suas lindas cores, o verão nos oferece as suas frutas, os sabores, os cheiros, as flores e este calor que nos aquece. Assim é que julho, estamos aqui, julho, sétimo mês, assim é cada ano, cada mês na sua vez, será bom talvez e não nos traga dano. Traz a calma do verão, neste quente Alentejo, os dias mais longos são, alegria e luz dão, sonhos e desejo. E foi assim estas quintilhas hoje são.
0: Muito quente. Também foi um poema muito quente, não é?
1: É.
0: Com dizer com o verão, com as temperaturas que se fazem sentir lá fora, já a esta hora já reparou tanto calor. Muito bem, Bia, já. Prazer falar consigo nos poetas. Até à próxima quarta-feira.
1: Até à próxima, se Deus quiser. E um bom dia para a ação. E muito obrigado por nos atenderem. E beijinhos.
0: Beijinho, prazer
1: para
0: falar consigo. Muito obrigada,
1: obrigada,
0: Bia, volto sempre. Muito obrigada. Tenha um ótimo dia. Alma da nossa terra aqui na Rádio Porto Alegre, há quem diga que não sabe qual é o número, portanto o número para os diretos em todos os passatempos aqui na sua rádio é o 245-300-556. Estamos com o Alma da nossa terra também, jeito de repetição, aqui aos sábados, entre as 6 e as 7, programa em direto das 7 às 8, às quartas-feiras. Bom dia para si, cuidado com o tempo muito quente. Hoje o tema é livre também, não se esqueça, na próxima quarta-feira o tema será livre também, ao seu interdispor. Os poetas não sabem o número. 245-300-556. Isto é fácil decorar. Já sabe que este é o número que lhe dá acesso para qualquer passatempo aqui na sua rádio.

porque já passaram por aqui os poetas Ana Gouveia, Manuel Lopes e também a Bia de Sousa. Bom dia para todos vocês, assim é que é. Está com a sua rádio, a mais ouvida do Alentejo, a sua companhia todos os dias, a todas as horas. Tempo muito quente, é verdade. Proteja-se do calor, os próximos dias também irão ser bastante quentes. Também estamos no verão, não é verdade? O mais difícil é ser estas temperaturas estarem muito tempo seguido. Podemos ter um intervalo, não é? Um tempo quente, no outro dia um tempo mais fresquinho e assim sucessivamente. Um carrossel de temperaturas. Já fazia melhor.

0: Estamos então com o Alma da Nossa Terra aqui na sua rádio. Bom dia.
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0: 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Vamos ouvir mais um poeta, agora é a vez de Manuela Tapadas.
2: Bom dia, Rádio Porto Alegre. Bom dia a todos os ouvintes e aos colegas. Aí vai o meu poema. Oh almas perversas e más, de que foram feitas? De amargo fel tanto faz, que não cura corações nem maleitas. Almas fúteis e vis, terríveis sombras do mal, noites escuras de quem diz do mal, ficam as mágoas como tal. São fracos pensamentos, revestidos de esperança, almas perdidas nas noites tensas, embutidas de venenos que ao pensamento traz a lembrança. Não chegam as orações para tão pobres corações, vivendo num mundo de ódio impregnados, de falso amor envenenados. Parai para pensar, deitai fora o ódio e a maldade. Vivei apenas neste mundo para amar, mas fazei-o com lealdade. Já dizia Jesus que por nós foi pregado na cruz, falando em bonitos termos, amai o próximo como a nós mesmos. Que as almas perversas se afastem do nosso mundo, não se juntem pelo mal com conversas, levai-as o vento para algo profundo. E tenha belo e lindo pensamento, iluminado pela oração, que nos chega ao coração e ilumina a Santa Cruz. Um bom dia para todos, sejam felizes, amigos.
0: Muito obrigada, Manuela Tapadas. Portanto, já passaram por aqui Ana Gouveia, Manuel Lopes, Bia e Manuela Tapadas.
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0: Estou a ver que estão todos de férias. Boas férias para todos aqueles que estão de férias, claro. Aproveitem, descansem, façam como eu, que eu estive 15 dias a descansar. Que maravilha. Agora aqui no Alma da Nossa Terra, antes do próximo intervalo, temos um mixinho com alguma música, são os Toque e Dança e Pelo Toque de Concertina. Bom dia para si, é o Alma da Nossa Terra. Já sabe que é um programa que vai para o ar todas as quartas-feiras no direto, o telefone é o 245-300-556. É normal que os poetas não saibam o número, não é verdade? O número mudou agora recentemente, na passada sexta-feira, salvo erro. E claro, é um programa que vai para o ar todos os sábados, aliás, entre as 6 e as 7, tenha um excelente dia. Vamos ouvir um pouco de música antes do intervalo. Bom dia para si, estamos com o Alma da Nossa Terra.

0: certeza.
1: Música nestas manhãs aqui na nossa rádio, na sua rádio, a Rádio Porto Alegre. A sua companhia todos os dias, a todas as horas. A mais ouvida do Alentejo e não só. Faz bem também ouvir música. Este é um programa dedicado a todos os poetas, é o alma da nossa terra. Sabe que é um programa que vai para o ar em direto todas as quartas-feiras, entre as 7 e as 8. Já sabe que o telefone para todos os passatempos aqui na sua rádio, eu vou baixar a música, portanto é o 245-300-556. Mudou há bem pouco tempo. Mas é o número antigo. Programa Alma da Nossa Terra, em jeito de repetição aqui aos sábados entre as 6 e as 7. Alma da Nossa Terra, vamos separar um pouco a música.

0: música, vamos para intervalo. Já a seguir, tenha um excelente dia, uma excelente manhã na nossa companhia. Até já.
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0: Bom dia.
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10: Alma da Nossa Terra, já a seguir, a segunda parte.
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10: Sem dúvida, é um programa que vai para o ar em direto todas as quartas-feiras e já sabe que todos os passatempos têm este número. O número mudou há pouco tempo, portanto 245-300-556. Eu repito o número, é normal não saberem, claro, o número, mas este é o número antigo, 245-300-556. 300-556. Muito bem, estamos com a segunda parte do Alma da Nossa Terra. Por aqui já passaram Ana Gouveia, Manuel Lopes, Bia de Sozel, Manuela Tapadas e temos mais alguém em linha. Vamos saber quem é. Muito bom dia.
11: Olá, bom dia, São.
10: Olá, bom dia. Eu estou a falar com quem?
11: Está a falar com o poeta Silvaio da cidade de Évora.
10: E como é que está o poeta Silvaio?
11: Olha, vamos rodando e calçando as botas ainda.
10: Aí em Évora as temperaturas ainda são piores que aqui.
11: Oi, estamos a preparar.
10: 40 e tais, não é?
11: Hoje é para 41. Para
10: 40, entre 39 a 41, 42 poderá chegar ainda nos próximos dias a 42 graus. Hoje já reparou. Tempo muito quente. Isto é para matar, não é? É para então, assar. Pode estrelar um ovo.
11: Então, os homens que têm contribuído para que isto aconteça.
10: Pois, é verdade.
11: Então, e agora defendam-se.
10: Pois, sem dúvida. Ó, Silvais, o tema é livre, o que é que nos traz hoje para a alma da nossa terra?
11: O dia do Marinheiro de Salveiro foi dia 25, quando eu também por lá passei, e escrevi isto a 8 de maio de 2026.
10: Vamos então ouvir.
11: Pronto, isto tem a ver um bocado com os descobrimentos e com a história do país.
10: Sim,
11: e com os nossos descobridores novos que temos, que é o caso dos nossos governantes, já descobriram, deram não sei quantas voltas ao mundo, já mais que há sagres. E então escrevi, sempre fomos e seremos, é o título. Sempre fomos e seremos país de navegadores, nos valores que ainda temos à nova.

0: descobridores. Portugal, meu país, um país de marinheiros, tens grandes aventureiros com uma história contidiz. Também eu, assim o fiz, nos mares bravos e serenos, o que conquistamos, perdemos, mas não devemos estar esquecidos que nesses mares desconhecidos sempre fomos e seremos. Um povo com ambição e virados para o mar, lutamos para desbravar esses mares na solidão. Para expandir a nação, fomos grandes sonhadores e os maiores conquistadores. Partindo do Ocidente, chegámos ao Oriente, país de navegadores. De gente nobre e honrada, como a arraia miúda, ao lado da mais graúda, construímos uma armada, que ainda hoje é respeitada, e a borrasca vencemos nas manhãs, mas amanhã não sabemos como vai continuar ou se quererão afundar os valores que ainda temos. Os ilustres governantes, nos melhores de seus perfis, vão comendo a dois carris nos mais diversos quadrantes. Os mais bonitos farsantes são grandes usurpadores, levaram-nos aos penhores e até à bancarrota, sem qualquer rumo nem rota, há novos descobridores. E termato. Nesta minha pátria amada, tudo faz parte da história e sem ter honra nem glória, vai virando esta cambada. Ao estrangeiro subjugada, neste país já caótico, resta o barroco e o gótico nos monumentos nacionais e os túmulos ancestrais com sentido patriótico. E por hoje está dito.
1: E muito bem dito.
0: Um abraço para toda a gente, para si, com todo o meu respeito, meu beijinho amigo, as melhores a todos aqueles que estão mal de saúde, e força e coragem para a vida.
1: Tem de ser, não é? Temos de ter coragem. Isto agora costuma-se dizer que já não é viver, é sobreviver, não é?
0: Ah, claro. Sim.
1: Tem de ser.
0: E até este mundo cada vez pior, como dizia o
1: verdade, é verdade. Muito bem, Silvais, muito obrigada. Tenha um ótimo dia, uma excelente manhã, um excelente dia na nossa companhia. Muito obrigada e volto sempre e até à próxima quarta-feira.
0: Certo, adeusinho.
1: Muito obrigado.
0: Obrigado eu.
1: Obrigada eu. Alma da nossa terra, bom dia para todos aqueles que estão na nossa sintonia, está com a Rádio Porto Alegre. O meu nome é São Neto, Alma da nossa terra, já sabe que é um programa que vai para o ar em direto todas as quartas-feiras. Atenção porque o número mudou, é o 245-300-556 para quem ouve o Alma da nossa terra. Jeito de repetição aqui mesmo. Na Rádio Porto Alegre, todos os sábados, entre as 6 e as 7, por aqui já passaram hoje Ana Gouveia, Manuel Lopes, Bia de Sozel, Manuela Tapadas, peço desculpa, e também agora o poeta Silvais. E tenho então um excelente dia na nossa companhia.
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1: Bom, estamos em

Estão a terminar mais um Alma da Nossa Terra. Já sabe que foi um programa que foi para o ar na passada quarta-feira, entre as 7 e as 8. Sempre em jeito de repetição, aos sábados, entre as 6 e as 7. Para todos, a continuação de um bom fim de semana. Muito obrigada a todos.

0: Compadre, já te casaste.
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1: Sete horas.

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Carlos Manuel Laranjeira Alves nasceu em Porto Alegre em 1956, filho do comerciante José Maria Batista Alves e de Angélica Alves. Estudou na Escola da Corredora e no Liceu Nacional de Porto Alegre, onde também trabalhou durante grande parte da sua vida. Iniciou a sua carreira cedo como professor. Após o 25 de Abril, iniciou os estudos de medicina, mas acabou por descobrir a sua vocação no ISEF, onde se licenciou em Educação Física e se tornou até campeão nacional universitário. Com uma carreira sólida no ensino superior, esteve ligado à Escola Superior de Educação de Porto Alegre durante 37 anos.

tendo participado em projetos como o primeiro programa Erasmus em Berlim. Paralelamente, desenvolveu uma veia empreendedora, fundando várias empresas, como a Slalom, MP Motos, Nivel ou até a Rádio Fonte Nova. Amante de viagens, explorou o mundo de forma alternativa, com preferência pela Grécia. Carlos Alves encerrou a sua jornada profissional em 2022, deixando um legado de dedicação, paixão pelo ensino e espírito aventureiro.

0: O nosso programa está hoje em Porto Alegre para conhecer mais uma história de vida. O senhor, ao longo das suas várias décadas, foi professor, foi empresário. O que é mais desafiador, gerir uma empresa ou uma sala de aula?
1: Olha, César, a minha vida tem um percurso realmente fora do normal, porque eu era muitas vezes apelidado do professor empresário ou do empresário professor. Inclusivamente, no antigo jornal Fonte Nova, que eu tenho aí guardado, tem uma imagem de capa em que houve uma altura que fui eleito aí pela imprensa como empresário do ano e levantava-se essa questão, se eu seria professor e nas horas vagas empresário ou se seria empresário e nas horas vagas professor. Eu sempre defendi a minha carreira académica, porque foi aí que me licenciei em Educação Física, tentei fazer o melhor que sabia, não correspondi bem aos objetivos que eu próprio tinha colocado para mim, porque poderia ter ido muito mais longe, poderia ter feito N especialidades, tive todas as oportunidades para o fazer, mas depois, pela atividade empresarial que tinha, para o qual, de certa forma, tinha nascido comigo, já estava, porque eu fiz uma empresa, era muito novo, tinha 18 anos. Assim que fui para Lisboa, fiz uma empresa. E depois, posteriormente, com o falecimento do meu pai, em que herdei aquilo. Não posso dizer que fui obrigado a ficar com essa empresa, porque a minha mãe, na altura, me colocou nas mãos o eu parar e abandonar aquilo por completo. No entanto, é aquele bichinho, como ele estava a dizer, era um bichinho que já estava a surtir os seus efeitos dentro de mim e eu queria seguir aquela via e continuei a seguir. E depois aparece o caricato, aparece aqueles meus grandes amigos, grandes empresários, que tenho bastantes em Portugal, que ainda hoje mantêm as suas empresas, e aparecem aqueles que me acompanharam num percurso académico, com os primeiros mestrados em Portugal, com os primeiros doutoramentos, porque eu fui selecionado a nível nacional para incorporar os quadros das escolas superiores de educação, não fui entrevistado por nenhum júri de uma escola superior para entrar para lá, fui lá colocado pelo Ministério, e portanto aparecia de um lado os empresários a dizer-me, deixa o ensino, aí ganharás sempre o mesmo, não passas da cepa torta, nunca vais ter sempre o mesmo vencimento, e aparecia depois os estudantes a dizer, por muito, a parte da académica a dizer-me, por muito dinheiro que tenhas, nunca vai, ninguém vai atingir o estatuto académico que podes conseguir. Portanto, isso que provocou em mim um grande dilema, não é? Como deve calcular. No entanto, quando meu pai faleceu, eu senti-me na necessidade também de ficar com aquilo, porque também tínhamos vários colaboradores, vários funcionários, era uma atividade comercial que o meu pai tinha começado quase com 10 anos, a fazer recados numa mercearia que acabou por comprar e posteriormente fez subir por aí fora o José Maria Batista Alves, que transformou em papelaria naquela rua 19 de Julho, a caminho do Liceu, onde teve como clientes grandes indivíduos desta cidade e professores, e eu realmente acompanhei aquilo desde pequenino e, portanto, senti força para continuar a fazer aquilo. E foi isso que fui fazendo. Ao longo da minha vida, o bichinho do negócio estava dentro de mim. Devo-lhe dizer que nunca tive grandes vontades de enriquecer à conta do negócio. Nunca foi esse o meu objetivo. Eu era mais divertir-me, passear muito com exposições, contactos. Sou um homem de relações públicas, relações humanas. E isso realmente dava-me algum gozo, poder sair de Porto Alegre e continuar a fazer essa atividade comercial. Conheci muita gente. Eu até, a título de curiosidade, devo-lhe dizer que aquela célebre disciplina desportiva

que você com certeza já ouviu falar, que é o step, que é uma prancha, um degrau, que há várias classes nos ginásios a fazer esse tipo de atividade. A primeira degrau de step que veio para Portugal fui eu que o trouxe no avião de Munique, portanto, com o meu amigo, o engenheiro Carlos Alemão, que era na altura representante da Nike em Portugal. Depois vendeu a Nike e depois convidou-me para ir com ele à Alemanha buscar a Reebok, e fomos para a Alemanha buscar a Reebok. Tivemos na Expo, que é uma das maiores feiras de artigos de desporto na Alemanha. Estivemos lá, nessa altura até me foi colocada na mão uma grande representação mundial, por qual eu nunca quis olhar objetivamente, que era uma marca que acabou depois por ser vendida pela loja das meias em Lisboa, que era a Cats, que eram sapatos de lona para a senhora, que na altura era uma moda mundial. Mas eu nunca aceitei fazer isso. Aliás, nunca tive assim grandes sonhos nessa área. Pronto. Então, consegui ser professor, consegui dar as minhas aulas, trabalhei em todos os cursos na escola superior, adorei sempre o ambiente daquela escola, entrei para a escola superior um ano antes de se iniciar o período letivo, fui lá colocado diretamente para o Ministério da Educação, que primeiramente me mandou fazer um mestrado na Faculdade de Necessidade Humana em Lisboa, onde tive um ano e meio, dois anos. E depois recebi uma carta a dizer: apresente-se na Escola Superior para iniciar os trabalhos. Eu apresentei-me na Escola Superior e tivemos um ano a fazer programas. Tivemos um ano a fazer formação em serviço, de estágios. Não tivemos a dar aulas. No segundo ano, então, já começámos a dar aulas. Era um corpo docente extremamente pequeno, éramos seis pessoas, com grande saudade, alguns também já desapareceram, não é? E eu sou talvez daqueles que, devido a esse facto e ter incorporado o antigo Liceu de Porto Alegre, deve ser em Porto Alegre a única pessoa que tem mais anos de Liceu de Porto Alegre, porque entrei para lá com 10 anos e quando lá andei com 10 anos, depois fui estudar, voltei a dar aulas lá e estive lá até ao fim da minha carreira, não é? Portanto, mantive-me lá em várias fases. Costumo contar, a título de piada, de brincadeira, que a minha avó, já num período mais final da sua vida, que um dia me questionou: ó, filho, o que é que tu fazes? Tu és o quê? Tu fazes o quê? Ó, avó, eu sou professora. Ai, és professora? Mas és professora onde? Na Escola Superior de Educação. Então, mas onde é isso? A Escola Superior de Educação. Então, diz a avó, então, é lá onde era o antigo Liceu, Porto Alegre, no Liceu. Oh, filho, nunca mais acabas aquilo. Portanto, eu tinha entrado com 10 anos e ainda lá continuava para ver se conseguia fazer aquilo. Portanto, tenho essas histórias. Depois, na altura, convidei o professor João Vintém para vir para Porto Alegre dar aulas, porque fazia-nos falta profissionais. Ele veio, fez lá os seus testes, as suas entrevistas com o júri, ficou cá e tem sido, talvez não, de certeza, é o profissional que mais sabe da minha vida e mais me tem acompanhado, a todos os níveis, a nível pessoal, a nível particular e a nível profissional. Temos histórias incríveis, desde atravessar a República Democrática Alemã de carro, de sermos parados no meio da autoestrada para aqueles carros da Alemanha Democrática, porque não tínhamos autorização para andar lá, de chegarmos a Berlim a ver de um hotel e darmos com um hotel cujo quarto estava cheio de aparelhos, em que houve uma discussão em que eu e o João me dizia, estás a ver, Carlos? Isto é que é um país desenvolvido, está preparado para tudo, até mesmo assim, se alguém precisar dos ferros no teto e tudo. No outro dia, a doutora que nos ia receber, quando nos perguntou qual foi o hotel onde tínhamos ficado, que eu disse-lhe o Hotel Berlim, ela disse: é o único hotel para deficientes que há em Berlim. Pronto, e então temos essas histórias. Tivemos em Berlim, foi uma senhora extraordinária que eu conheci num congresso em Lisboa, um congresso mundial, e ela é que fez questão que eu me candidatasse diretamente a Bruxelas, porque ela era uma doutorada e que fazia parte dos comitês mundiais, onde ela fazia sempre júris com o reitor da Universidade de Boston, o reitor da Universidade do Japão. E há um dia um congresso na Gulbenkian de motricidade infantil, um congresso mundial, é que ela me descobre lá no meio. À noite, no Castelo de São Jorge, vem-me entregar uma rosa na boca, convida-me para dançar e, a partir desse dia, perguntou-me se eu não queria ir para Berlim. E eu disse que sim, mas só ia se levasse o meu colega. E ela: sim, senhora, concordes, vão os dois para Berlim. E fomos. Recebemos um cheque em Acus,
muito dinheiro, perto de 5 mil euros,

0: e negámos-nos a ir de avião. Eu tinha acabado de comprar um HF Turbo, um Lancia, e partimos aqui do Lecio nesse carro para fazer a rodagem diretamente a Berlim. E fomos para aí fora. E temos essa história que é uma coisa giríssima, giríssima. E histórias em Berlim, então, é.
1: Portanto, é uma pessoa muito viajada. Ao longo da sua vida viajou e conheceu muitos países.
0: Sim, muitos. E depois, quando casei, que é a senhora, que é a mãe do meu filho, tinha a mesma apetência que eu pelas viagens. Portanto, foi sempre uma pessoa que a coisa que ela mais gostava de fazer na vida era viajar. E depois o nosso filho era sempre aquele que nos acompanhava. E tem alguma piada, porque ele depois teve que ir para a Austrália e teve que fazer ligações do aeroporto de Hong Kong para a Austrália, sozinho. Quando acabou aqui a Universidade Católica. E eu perguntei, questionei várias vezes, ó Zé, até tu consegues te orientar no aeroporto e tal? Ó pai, eu viajei com vocês desde bebê, eu estou à vontade. E foi sempre, chegou sempre, teve sempre. Alugou uma cabana na praia. A primeira instalação que ele teve foi em frente à Ópera de Sydney, num prédio. E depois, posteriormente, foi para uma cabana na praia para fazer surf todas as manhãs. É uma coisa engraçada. Ele diz, sabes pai, eu em casa aprendi isto tudo e não quero
1: parar. Isso é ótimo. Então, na próxima hora, vamos falar dessas suas viagens. Nasceu em Porto Alegre e, curiosamente, já foi aí referido de que com 18 anos, ainda bem jovem, montou um negócio.
0: Sim. Bom, tem um negócio. Eu, com 18 anos, fui para Lisboa, entrei para a medicina, fui para o Campo de Santana, e a pessoa que mais piada lhe deu isso, a minha entrada em medicina, foi o meu pai, que se fartava de rir com aquilo.
1: Sim.
0: É, não acreditava, como é normal, não é? Eu também não tinha muita vocação para aquilo. Eu fui mais levado a ir para a medicina, porque a minha namorada, na altura, a mãe do meu filho, também foi para a medicina, os meus amigos iam para a medicina, e eu também fui para a medicina.
1: Mas quando lá cheguei,
0: quer dizer, vi uma sala, um auditório enorme, com 200 pessoas, em que ninguém ligava a ninguém e tudo falava em voz alta. E eu disse, isto não é vida para mim. Enquanto eu aqui no liceu era o Carlinhos, cheguei lá e vi-me completamente desenquadrado.
1: Claro.
0: Ainda pedi a transferência para o Hospital de Santa Maria, foi-me concedida. Ainda me consegui estar lá matriculado durante um ano e meio, onde o meu nome ainda saía na pauta. Depois achei que não era o meu futuro. Voltei para Porto Alegre, informei o meu pai nessa altura e disse, não vou voltar. Até o que vais fazer? Vai abrir uma coisa que é de educação física, que é nova, que é o Instituto Superior de Educação Física, o ISEF, em Lisboa, e eu que vou-me candidatar e entro para o primeiro curso que haja. E assim foi, fiquei no primeiro curso que houve do ISEF. E pronto, e foi aí que comecei a minha carreira académica, tive lá 5 anos, fiz lá o estágio, conheci pessoas e pronto, foi assim que eu comecei.
1: Mas este seu primeiro negócio?
0: Ah, e o negócio? Quando eu cheguei a Lisboa, está a ver aquele bichinho do negócio, está dentro de nós, não é? Nós tínhamos uma loja na altura, há pessoas que se recordam, outras não, onde é hoje a Fidelidade, a Companhia de Seguros, que era a Tara. A Tara, pela visão do meu pai, era a única loja em Porto Alegre alcatifada. Que tinha um banco para clientes, um aquário para os miúdos distraírem, música ambiente e uma garrafeira. Foi na altura um ex-libris completamente.
1: Estamos a falar em que época? Em que
0: Estamos
1: ano?
0: A falar em mil. Ora, eu na altura tinha 16 anos, portanto.
1: Anos 70?
0: Sim, aí? Anos 70. Mas antes até. Sim. Aí 1968, 69. Havia várias pessoas que davam os parabéns ao meu pai pela visão. Ele era um homem muito visionário. Ele viajava muito.
1: E passou, esse gosto do negócio passou para o filho?
0: Passou para mim, mas nunca aceitou que eu praticasse isso.
1: Ai, não?
0: Não. Isto era uma parte genética, digamos. Então, emprestou-me um bocado da montra, ali na Tara, onde se vendia só papelaria e brindes e aquilo tudo. E eu comecei a expor umas botas de futebol. Comecei a expor umas camisolas com riscas, umas tarjas que havia, bolas, e comecei por aí fora a fazer o meu negócio. Eu passado ali com dois sócios, na altura, eu tinha dois sócios, o professor Matos Rosa, que dirigia o Inatel, da parte de esporte, e o professor Sérgio, e o Sérgio Luz, que era da Direção-Geral dos Desportos, portanto, tínhamos aquela equipa. Passado ali uns tempos, eles consideraram que não deveriam continuar, que eu é que fazia, porque eu depois, naquela primeira altura, vinha no comboio, em vez de trazer a roupa para lavar, trazia umas caixas de cartão com artigos para vender. E vinha com elas no... E quando voltava para Lisboa, levava mais dinheiro. E tinha lá um amigo meu, em Algés, que era arte e espora,

0: o Portela, que anos depois acabou por ser meu orientador de estágio, no estágio profissional, que me vendia os artigos de desporto com um desconto substancial, que era a minha margem de lucro, porque eu não tinha acesso às fábricas.
1: Sim.
0: O meu pai achou piada e cedeu-me uma parte da loja da papelaria para que eu expusesse esses artigos e pudesse ganhar o meu dinheiro. Devo-lhe dizer, César, que eu raramente comi numa cantina enquanto estive em Lisboa. Eu fazia uma vida em Lisboa, tinha dois carros à minha porta e uma carrinha ponto forma Volkswagen que o meu pai me deu, que eu estou arrependidíssimo de a ter vendido, que era a carrinha que nós íamos para a costa, com as portas abertas. E então, tínhamos esses carros, os meus amigos vinham todos ter comigo, porque eu realmente tinha uma capacidade financeira grande naquela altura. Sim. Mas também trabalhava para isso, claro. Não era o meu pai que me sustentava com isso. Vendia, e vendia na feira, aqui, quando havia a Feira Franca, punha uma mesa de campismo e vendia aquilo, e estava ali, e pronto, e, quer dizer, fui ganhando o meu dinheiro, até aparecer a Slalom um dia. Portanto, houve a hipótese de eu poder ficar com uma loja, uma casa, fiz aquela obra, aluguei, que era uma garagem antiga, fiz a obra e abrimos a Slalom. E foi assim, e o meu primeiro funcionário foi o Ramiro, que era, trabalhava na papelaria, e eu fiz num desafio se ele não queria ficar na loja de desporto. Ele era atleta, também corria, fazia uma série de coisas, e então aceitou, pronto, e começámos a ir com a Slalom, vendíamos equipamentos de desporto para todo lado, para o país todo, de onde nos pedia era para onde a gente vendia. Inclusivamente, carregámos para Porto Alegre o primeiro stand da Fila, de Lisboa, da Reebok, que tinha vindo dos Estados Unidos, e montámos-lo ali na corredora, na descida, em que eram uns aquários com sapatos da Reebok, uma coisa muito gira, com as bandeiras americanas, e veio numa camioneta, que esse tal meu amigo emprestou-me esse stand e montámo-lo aqui. Na altura foi um sucesso, porque também fui buscar a Lacoste, que era uma marca que não havia em Porto Alegre, comprei a coleção toda, não é? Que movimentava muito dinheiro. O desporto movimenta muito dinheiro, porque você, quando compra uma coleção de verão ou de inverno, tem que comprar os tamanhos e as cores, e aquilo envolve investimentos, claro, grandes, não é? E foi assim que dei início à minha parte, pois, empresarial. É.
1: E quando o seu pai faleceu, ficou com o negócio...
0: Fiquei com o negócio da Tara, da papelaria.
1: E perder o pai...
0: Com o José Maria Batista
1: Alves. É sempre... perder o pai...
0: Sim, é sempre. Era um grande homem. Eu hoje tenho uma saudade muito grande dele.
1: Fale-me do seu pai.
0: Então, o meu pai era uma pessoa completamente fora do tempo. O meu pai deveria ter nascido 40 anos mais tarde do que o que nasceu, não é? Porque o meu pai era um visionário, era um homem que no verão entrava para dentro de um cruzeiro e corria toda a costa do Mediterrâneo com amigos.
1: É.
0: A minha mãe ficava em Porto Alegre comigo, a tomar conta de mim, e o meu pai partia para o mundo. Partia. Era um verdadeiro italiano. Tinha uma cova no queixo, que era aquele indivíduo másculo com uma cova no queixo, sempre bem vestido quando ia para esses cruzeiros, essas situações, e tinha uma visão das coisas extraordinária, tinha técnicas de venda fabulosas. Eu não quero deixar de passar esta oportunidade sem falar em pessoas muito importantes da minha vida na área desse negócio, que é uma pessoa que eu tenho muita saudade, que é o Sr. José Maria Santos, que era o braço direito do meu pai. Se não fosse ele, eu não tinha conseguido andar para a frente. Foi ele que me ajudou imenso a continuar, e quando eu estava em Lisboa a estudar, foi ele que tomava conta do negócio. E também uma pessoa que já desapareceu, que era a minha tia Cruz, que era cunhada do meu pai, e também trabalhava na loja, e foram essas pessoas que também me rodearam e que me deram muita força e me ajudaram. Isso, se não fossem eles, eu dificilmente tinha conseguido. E por fim, A Leonora, que depois ficou com 100% de papel, lá em cima, a Leonora, que veio trabalhar connosco com 16 anos de idade. E esteve lá, esteve ligada a isto da papelaria até se reformar. Portanto, eu acompanhei a Leonora durante estes anos todos. Repare, eu tinha 26 anos quando meu pai faleceu. Eu ainda hoje mantenho isto da Tara, estas coisas, não é? Vou fazer 69. Veja há quantos anos eu estou à frente de uma empresa.
1: Pois é.
0: Nunca fali uma empresa, nunca pedi insolvência, tive muitas dificuldades ao longo da vida, tive algumas dificuldades devido à conjuntura. A maior dificuldade que eu tive foi a abertura dos supermercados em Porto Alegre, que retiraram o poder de compra às pessoas, em que eu, com a despesa de funcionários e de logística que tinha, tremi bastante, comprei na altura muito dinheiro.

0: era ao banco, mas, graças a Deus, tudo foi pago e devo-lhe dizer que a Novatar hoje em dia não será a única, com certeza. A Novatar pode fechar amanhã. Não tem uma dívida, não tem as finanças, a segurança social, não tem nenhum empréstimo bancário e, portanto, podemos fechar quando quisermos. Não temos qualquer tipo de problema. Hoje em dia também mantenho aquilo porque tenho uma excelente colaboradora comigo, não é? Que me ajuda bastante, que é a Cláudia, e a que eu também devo bastante em relação ao trabalho de equipa que temos que fazer. Sabe que nestas entrevistas há pessoas que valorizam muito o seu trabalho pessoal e tentam puxar por eles e que fizeram e aconteceram. Eu, se não fosse estas pessoas, eu não tinha conseguido. Não tinha porque eu, como deve compreender, César, pela quantidade de coisas que eu tinha, se não tivesse quem me tomasse conta de algumas, isto tinha-se perdido e tinha-me dado grandes problemas, não é? Só a entrega deles e o esforço deles é que fizeram com que isto andasse para a frente. Não foi, tudo, não foi só alegrias, houve muitas tristezas, houve muita coisa, houve muitas chatices, mas hoje em dia posso lhe dizer que deito a cabeceira no travesseiro e não tenho o mínimo de preocupação onde quer que seja, não é? Portanto, espero manter a minha empresa durante muitos anos e, se algum dia tiver que sair dela, com certeza que arranjarei o melhor caminho para entregar a quem possa merecer ficar com ela. Porque não é a parte financeira que me puxa nestas coisas. Porque nós hoje em dia trabalhamos para o país todo, em termos de mobiliário. Há muita pessoa que não conhece a Novatar, mas a Novatar fornece para o país inteiro mobiliário.
1: Mobiliário.
0: Lembro-me quando comecei com o mobiliário, fiz a repartição de finanças de Caminha, Melgaço, Monção, a Viana do Castelo. E realmente trabalhava com grandes marcas, nesse caso na altura a Levira, que já faliu, já acabou. Sim. Também nós ainda cá estamos e, portanto, hoje ainda continuamos a fazer com as nossas obras, vamos vendendo quando nos querem comprar, não andamos a chatear ninguém. Há quem diga que fazemos bons preços, temos muitos clientes em Lisboa e temos esta sala de visitas, ali a loja, com a tabacaria e com o jogo, que é efetivamente o ex-libris nosso, onde a gente se distrai, onde manda umas piadas. E devo-lhe também dizer, em termos de curiosidade, que, não sei se o César sabe, aquele célebre prémio do Euromilhões, que toda a gente anda atrás, no Alentejo, só saiu num sítio. Évora, Beja e Porto Alegre, só saiu em Porto Alegre na Nova Tar. Não saiu em mais lado nenhum. E o milhão saiu já duas vezes. E ele estaria de São Martinho. Portanto, parece quase assim uma coisa, não é, fora do normal, e é mesmo, é fora do normal, porque tantos prémios numa casa daquelas. E é uma coisa engraçada, quando mudamos de sítio, nós estivemos ali ao pé dos Correios, na Cades Alegre, aí demos o Euromilhões, passámos cá para baixo, para a coisa, demos um milhão, voltámos a dar um milhão, quer dizer, cada vez que mudamos de sítio, a sorte vem connosco, não fica lá. E pronto, e vamos fazendo a nossa coisa, vamos ver o que é que isto vai dar.
1: Na parte do mobiliário, obriga o professor Carlos Alves a viajar também para ir conhecendo as novidades.
0: Antigamente fazia. Antigamente frequentava feiras em Itália para ver tendências, para ver isso, mas só a termos de curiosidade, porque nunca importei nada, nem comprei no estrangeiro, nunca fiz isso. Comprava cá em Portugal, mas queria ver as tendências do mobiliário. E aproveitava, era mais uma escapatória que eu tinha de poder viajar. Lá vinha a tal coisa de eu querer passear e querer viajar. E fui várias vezes à Itália, a feiras de mobiliário de lojas, mobiliários de escritório, mobiliários de hotelaria, várias vezes lá fui. E a França também, a Alemanha, só para ver as tendências, pronto, para estar informado, não é? Agora, todos os meus fornecedores eram do mercado nacional, sempre.
1: Muito bem, vamos fazer o primeiro intervalo.
0: Sim, senhor.
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2: E continua a nossa emissão. Hoje estamos em Porto Alegre com o nosso convidado, Carlos Manuel Laranjeira Alves. Nasceu no dia 5 de julho de 1956 e estamos assim a registar mais uma trajetória aqui no nosso programa Gentes da Gente. Ora, nasceu nos anos 50, os 60, a década de 60 era uma criança. Como é que via esta sua e nossa terra, Porto Alegre?
3: Olha, César, eu costumo dizer aos meus amigos e da minha geração que se há gente no mundo que tem sorte, é a minha geração. E vou-te explicar porquê. Porque o mundo deve ter milhões de anos, eu não faço ideia quantos tem. As descobertas foram inúmeras, mas foi na minha geração que se tirou um coração de um corpo e se meteu outro. Foi na minha geração que apareceu a informática. Foi na minha geração que o homem foi à lua. Quer dizer, na minha geração tudo aconteceu. Daqui para a frente tudo o que possa acontecer, já nada me surpreende. Portanto, com tantos milhões de anos, foi num espaço de 20 a 30 anos que o mundo teve uma evolução completamente louca. Eu acho que uma das grandes descobertas, se for possível, é a desmaterialização da matéria. Que é um sonho que eu tenho, que é que faz o teletransporte e que realmente nos dava uma dimensão que o ser humano, toda a gente já vai atingir isso e até hoje ainda não foi possível. Acho que já se tentou desmaterializar algumas peças e recompô-las no outro lado, mas quando chega ao ser humano é mais complicado, porque você repare, se houvesse efetivamente desmaterialização da matéria, o que é que seria este mundo? Você deslocava-se em qualquer altura para qualquer lado, não é? O grau de evolução e de conhecimento era uma coisa brutal, não é? Depois, assisti à descida da nave lunar na Lua, assisti ao transplante, a todos os tipos de transplantes, à criação dos automóveis, que a gente sabe o que é isso, que agora até vai ser lançado um automóvel que até levanta da fila do trânsito, consegue flutuar e passa para a frente. Quer dizer, repara, com tanto milhão de anos que tem o universo, tudo acontece na minha geração. Tudo acontece. Portanto, eu sou o indivíduo, eu e os meus pares, somos indivíduos completamente bafejados pela sorte. Isto nunca tinha acontecido. Lembro-me na altura, no tempo dos meus avós, nada se passava. Eram anos e anos e ainda que era tudo igual. Mas não, e agora não. Agora, todos os dias somos surpreendidos com coisas. Isto é uma coisa brutal. E é uma coisa mentira. Isto acontecer é mentira. Depois, a minha parte infantil em Porto Alegre, eu nasci ao pé do Álamo, ali, na rua Tenente Valadim, por cima de um restaurante que havia ali, que era o Cenoura, que tinha ali o coisa, no segundo andar, nasci em casa, fui ali, e o meu parque infantil era aos muros de cima, do outro lado. Conheci gente, indivíduos, que é uma coisa muito interessante, que mais tarde se vê a refletir no desporto. Eu consegui sempre conviver com vários estratos sociais. Não sei qual é o meu, nem sei onde me incluo, atenção. Mas realmente havia sempre aquela segregação daqueles indivíduos que não estudavam, os outros que ainda iam para o liceu, aqueles que frequentavam o tarro, os outros que não iam ao tarro. E eu fui amigo deles todos. E te considerei-os todos, e eles consideram a mim. E tem uma coisa muito engraçada, porque jogava futebol no Porto Alegrense, em que era aquela malta mais da Amaia, do café, do coisa, e depois tinha aquela parte da elite do handball do Estrela. E eu dava-me com eles todos. Eu fico muito feliz quando falo deles, porque ainda hoje, ainda agora há pouco tempo, houve aquilo, um almoço de homenagem lá embaixo no restaurante Jorge Isidro, que foram as velhas estrelas de Porto Alegre, do futebol, aquelas coisas, e veio o Rodrigues, e vieram vários jogadores dessa época, convidaram-me para estar presente, fiquei na mesa com nossos. Portanto, eu na altura que subi a sénior, que foi quando o Porto Alegre subiu à segunda divisão, foi quando eu fui chamado para ir para Lisboa, para o ISEF. Fui chamado para ir e só fiz aqui dois ou três jogos de preparação. Portanto, nunca acompanhei aquele jogo oficial. Mas deixei sempre grandes amigos nisso. E depois cheguei a Lisboa, com aquele bichinho, acabei por me tornar campeão nacional universitário. Que tive que jogar contra...

0: para todas as faculdades de Lisboa e foi as finais em Coimbra contra o Porto e a Madeira.
1: Foi marcante.
0: Foi marcante, foi muito marcante, tenho muita fotografia disso, e onde eu tinha também o meu colega de curso e o meu colega de jogo, o Carlos Queiroz, de quem sou grande amigo.
1: Carlos Queiroz,
0: o Rui Caçador, de quem sou grande amigo, estive há pouco tempo com o Carlos Queiroz, que me voltou novamente a dizer quando é que vais a Moçambique. Nós temos uma sociedade no Parque da Gorongosa, aquilo é muito giro, tens que lá ir e tudo, e temos assim este tipo de relação, e nunca calhou ainda lá a ir, mas foi, o ISEF para mim foi muito marcante, muito, muito, muito.
1: Também foi marcante o 25 de Abril em Porto Alegre.
0: Sim, o 25 de Abril em Porto Alegre. Sabe, ó César, eu vou-lhe contar uma coisa, e se as pessoas nos estão a ouvir, há muita gente que é muito jovem e não se recorda, com certeza. Eu, quando fui para a escola da corredora, com 10 anos de idade, nunca o meu pai me foi levar à escola, nem a minha mãe. Eu descia a rua de Neto Valadim, direito ao Crisfal, metia-me para a corredora e ia para a escola, e vinha almoçar a casa.
1: Claro.
0: E não andava cá ninguém comigo ao colo. Ninguém. Não fazia fila para levar os meninos à escola ali, ao pé do mercado, ninguém lá passa. Pronto. E tive sempre essa autonomia, desde pequenino. E há uma coisa que ainda hoje eu me recordo. Eu assisti a duas fases muito importantes da minha vida. Uma delas foi quando cheguei à escola da corredora, tinha colegas meus de escola de pé descalço. Iam para a escola de pé descalço. Você hoje conta isto a um jovem,
1: sim,
0: ele não acredita.
1: Não acredita.
0: Mas eu assisti e dei pares de sapatos a esses indivíduos. Não havia sapatos para os calçar. Eu assisti a isso. E outra, que foi em frente à loja do meu pai, na rua 19 de Julho, os trabalhadores agrícolas, à sexta-feira, que vinham do campo da estação, encostavam-se àquelas calças senhoriais e recebiam uma côdea de pão e uma sardinha e uma moeda. E eu estava sentado à porta da loja e assistia a isso tudo. Portanto, são coisas que marcam. Esta gente hoje em dia julga que isto é brincadeira, que isto não existiu, mas existiu. Isto é verdade, isto existiu. Mas como tudo tem um tempo na vida, esses tempos já lá vão. Nós não podemos eternamente estar agarrados a uma situação de sofrimento para reafirmarmos outro tipo de política que hoje queremos fazer. Não, as coisas mudaram, as coisas têm que andar para a frente. Lamentamos imenso, e então sempre foi a minha preocupação. Não é de pôr tudo igual, mas trazer aqueles que estão mal para aqueles que estão bem. Porque eu sempre me dei com todos os estratos sociais, sempre. E fui amigo deles todos. Todos brincavam em minha casa, abusavam, jantavam, todos, todos. Não era que eu fosse diferente deles, mas era um filho de um papeleiro. E tal como se costuma dizer, o indivíduo da papelaria, o polícia e o bombeiro, numa comunidade, são pessoas muito importantes. Porque o professor é lá o senhor professor. O papeleiro é aquele que vem dos cadernos e as coisas, em que os vinham os pais fazer conta corrente para os alunos que vinham do Crato, da Altera, aqui, que iam às papelarias, as coisas. Portanto, eu conhecia a gente e o meu pai tinha esses amigos todos. E, portanto, havia que dar apoio a essa gente. E a minha meninice foi sempre feita com base nisso. Eu ainda me lembro que quando era aos sábados, ia para a escola primária, estava tudo à minha espera, porque era o único que tinha uma bola de cachum, uma bola de couro, que o meu pai me deixava levar para a corredora aos sábados, para jogarmos todos. E eu levava debaixo do braço. E então foi uma situação. Eu, a quarta classe, fila no particular. O meu pai tirou-me da escola primária, da corredora, e fiz num professor reformado, um saudoso professor Godinho, onde tínhamos um leque de colegas espetacular, em que um deles ainda hoje privo muito com ele, que é o Dr. Conde, que é filho do antigo Sr. Marchão, ali da cervejaria, que teve na Segurança Social, que era o filho do Governador Civil, também tínhamos assim uma elitezinha ali a estudar. Não há dúvida, quem saía das mãos do professor Godinho não fazia exame da quarta classe. Não era preciso fazer, fazia logo a prova de acesso, porque entrava sempre. O ensino era tão rigoroso. E dávamos as aulas assim, numa mesa, em casa, com um ponteiro, e tínhamos um intervalo num pátio que ele tinha, onde tinha uma casa de banho com saguão, e era aí nesse bocadinho que a gente se distraía ali na Rua dos Muros. Quem sobe os muros, era ali que estava, quando dá a curva na muralha, do lado esquerdo, era ali a casa do saudoso professor Godinho. Portanto, foi outra experiência de vida, foi a minha meninice, acompanhei esses meus amigos ao longo da minha vida e consegui ainda hoje estar com eles.
1: E viu as diferenças quando chegou o 25 de Abril?
0: O 25 de Abril, quando chegou, eu tenho uma opinião, César, que é o seguinte. Eu hoje em dia, em Lisboa, eu fui apelidado no ISEF

0: dois atributos que eu achava imensa piada, em que diziam que eu era o maior fascista de esquerda e os outros diziam que eu era o maior comunista de direita. Era assim que eles me apelidavam. Porque eu sou por uma justiça social. Epá, se você me provar que os movimentos de esquerda são bons para a sociedade, eu sou o primeiro apoiante. Se me provar que as direitas, que você possa apelidar de radicais, são boas para a sociedade, eu apoio isso tudo. Portanto, eu sou por uma justiça social. E não comungo das ideias de subir na vida à custa da polícia, da política. Não faço isso. Não quero. Não quero de forma nenhuma. A política vale o que vale e serve as pessoas. Não é para as pessoas servirem da política. Portanto, tenho esta forma de ser. Tenho pautado sempre no meu rigor de vida. E é assim que tenho trabalhado ao longo da minha vida. Já tive várias... Eu fiz o 25 de Abril, como eu te estava a dizer. Assisti a esta revolução na cidade de Porto Alegre. Depois, na altura, tem alguma piada, porque eu adorava a Luara, que eram os da Boina, em que tinha aí uns amigos que foram, sempre, todos éramos revolucionários naquela altura. Você não se esqueça que o Durão Barroso era do MRPP, não é? Havia aquilo na altura que ainda fosse de esquerda ou não fosse movimento revolucionário, não estava na moda, não é? Pronto. Ai, de quem aparecesse a dizer que seria de um CDS ou que seria de um movimento de direita. Se não lhe batesse ou o matasse, isso não era nada, não é? Pronto, havia estas coisas. Portanto, de esquerda é que era bom. Eu beneficiei desse estatuto quando cheguei a Berlim. Quando cheguei a Berlim, que tive que atravessar a Alemanha Democrática e fui para Berlim Ocidental, mas ia jantar todos os dias a Berlim Leste. E quando me perguntavam de onde é que eu era, que dizia que era português, toda a gente dizia da Revolução. Tínhamos tido aquela condição. E, portanto, éramos um movimento revolucionário. Essa situação, acompanhei aqui o 25 de Abril, fui para Lisboa, nunca tive qualquer problema, parava nas operações stop, naquelas coisas, tinha carta de condução, adquiri um automóvel que depois começava a ir já de carro para Lisboa e vinha, não é? Carregado daquelas caixas de cartão de artigos de desporto para poder vender, que era isso que me dava dinheiro, não é? Aquela pão de forma que eu tinha, lindíssimo, lindíssimo, que foi o Santana que me recuperou, cinzenta. Assistei-me um dia com ela na Ponte 25 de Abril, porque ela abanava por todo lado e vendia por 50 contos. 250 euros vendia-se ponto de forma, que hoje renderia uma fortuna. Pedi autorização ao meu pai e disse: ah, vou vender aquilo. Aquilo lá em Lisboa está-me ali a ocupar, ainda não se pagava parquímetros. Ah, aquilo está-me ali a ocupar espaço e tal. E eu assusto-me um bocado: ah, vende, pronto, vem, faz isso. E vendi esse ponto de forma. E então tinha porque eles lá no ISEF estavam todos sempre de roda de mim para irmos para a costa. Tínhamos umas cadeiras de praia, abríamos a porta de lado e íamos para a costa, para a praia, não é? Pronto, e era assim que... Portanto, isso foi um bocado da minha juventude.
1: Vamos fazer outro intervalo, voltamos já a seguir para os últimos minutos desta ainda primeira hora.
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3: E já estamos nos últimos minutos desta ainda primeira hora do nosso programa, Gentes da Gente. Hoje o nosso convidado, Carlos Alves, estamos em Porto Alegre. Também gosta de ouvir música.
4: Gosto.
3: Sei que aqui em casa não gosta, que está sempre a trabalhar, não é?
4: Estou sempre aqui a trabalhar. Portanto, estou na loja, venho para casa, trabalho e vejo mais televisão do que ouço música.
3: Sim, sim, sim.
4: Tenho mais a televisão ligada nos canais de notícias e na informação do que propriamente nas partes musicais, nos canais musicais. Aí não ouço no carro, quando estou no carro ouço, mas sou um consumidor daqueles que toda a gente gosta, consumo tudo, tudo, desde que eu me sinta bem. Não gosto é de barulhos, batuques, essas músicas mais modernas, digamos, coisa, não aprecio, desde que não haja melodia. Pronto, eu mudo logo de estação e mudo logo de situação. Uma coisa engraçada, na altura, quando estive também em Lisboa, quando fui para Lisboa, eu conheci a família Galvão de Melo e acompanhei a candidatura do general Galvão de Melo à presidência da República. E tenho histórias interessantíssimas. Ainda hoje sou muito amigo do Carlos Galvão de Melo, do filho, do general. E, portanto, como vê, tudo isto do CDS, o meu avô era todo CDS, um senhor com 90 anos de idade na altura. Porque é uma coisa muito engraçada. E eu vou-lhe contar aqui, César. Independentemente, nós todos, movimentos de esquerda ou de direita, queremos justiça social, mas há uma coisa que nós queremos educação e respeito. E nós sentimos a sociedade toda a descambar pela libertinagem que existe hoje em dia na sociedade. E quando nós queremos impor algum rigor, é só por movimentos, às vezes, ultraconservadores, movimentos radicais. Porque a conversar com alguém, você não chega a lado nenhum. Eu dou-lhe aqui um exemplo. Você, se tiver um desaguisado com o automóvel na rua e tentar falar bem com uma pessoa, a pessoa, assim que lhe virar as costas, se tiver um companheiro, diz: é parvo, este indivíduo é parvo. Olha, a conversa dele é parvo. Mas se você sair com duas pedras na mão e dizer: é pá, mas o que é que você quer aqui com isto? É pá, não vale a pena estar a gritar, dá para conversar. A atitude é completamente diferente. Está a ver?
3: Sim.
4: E isto é o que a sociedade de hoje em dia nos dá. E infelizmente temos que chegar a este ponto, porque ninguém tem paciência para ouvir ninguém. Todo aquele que é educado e que tenta falar bem e educadamente com uma pessoa é parva. E isto não pode ser. Há aquela célebre frase, não sei se bem, você conhece bem, é que pais iletrados sem cultura formaram filhos civilizados e educados, e hoje em dia os filhos civilizados e educados formam filhos completamente fora do sistema, não é? E, portanto, isto é coisas que está completamente ao contrário. Eu não sei o que é que vai dar esta sociedade. Tenho muita dificuldade em ter uma ideia muito concreta sobre esta situação. Epá, e vou aguardar. Olha, sabe o que é que eu penso? Penso que isto vivemos em Porto Alegre não é mal todo. É muito mal porque não temos, assim, muito acesso à cultura, a desenvolvimento, a situações dessa natureza. Eu tento ir aqui a todos os espetáculos culturais que existem aqui, a Nisa, Ronches, tentar acompanhar, que eu gosto muito de ver essas situações e acho que esses indivíduos estão todos a fazer um bom trabalho. Costumo ir assistir, até mesmo em Porto Alegre, também tem espetáculos bons, e eu procuro e sempre ver aquilo. Depois, se precisar de ver uma coisa maior ou maior dimensão, também meto no carro, isto aqui também é rápido a Lisboa, e se quiser estar numa grande cidade, estou na terceira maior do país, que é aqui Badajoz, que é aqui ao lado.
3: Claro, bom, então vamos dar uma música.
4: Sim.
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1: Muito bom dia, já cá estamos para continuar com o nosso programa Gentes da Gente, Histórias de Vida, e a nossa missão continua a ser a de valorizar a nossa maior riqueza, que são as nossas gentes. Estamos a trabalhar para a memória futura. Na hora anterior estivemos a conhecer já um pouco do nosso convidado, Carlos Manuel Laranjeira Alves. Nasceu no dia 5 de julho de 1960. 56, atualmente, no dia em que estamos a registar este nosso programa, está com 68 anos de idade. Uma vida ligada ao ensino e continua com essa sua paixão, que é também esse lado empresarial. Já conhecemos aqui algumas das empresas que também ajudou a criar e que lhe deram o tal movimento. Há aqui também outra curiosidade. Antes de nós iniciarmos a nossa gravação, houve o tal contacto telefónico: César, estou quase a chegar, trouxe a moto e está a chover, estou quase a chegar-te. Também gosta de andar de moto, não é?
2: Quando criei a empresa da MP Motores, de Porto Alegre, nós,
1: sim,
2: eu fui buscar a representação do Suzuki, que era do engenheiro Casal, de Aveiro, por intermédio de amigos comuns, porque eu, para criar uma empresa de motas, achei que era um bom golpe, porque estava na moda todos serem motas. Todos serem moto.
1: Mas já antes tinha essa...
2: Não,
1: ainda não tinha essa pancada da moto, das motas, da velocidade. Não.

0: Não, não tinha nada, disse nada. E depois criei esse gosto para a mota. Só depois de ter a empresa é que decidi ir tirar a carta de mota. E portanto, porque o meu sócio na altura, o Francisco, dizia-me: é pá, você devia tirar a carta, que era andar de moto. Eu via os canhões, via ele a montar aquelas grandes motas, as scooters, aquilo tudo, e eu achava que aquilo até era engraçado e fui tirar. O primeiro exame que fiz de moto foi interessantíssimo, é outra história da minha vida, que é uma coisa engraçadíssima, porque os meus exames às vezes têm alguma piada em relação àquilo que tem acontecido. Eu posso-lhe contar alguns daqueles que já fiz. Que foi a carta de marinheiro e foi a carta de mota, além da carta de condução. A carta de condução fiz em Évora, dentro de um Volkswagen. Enquanto entrei para o carro, o examinador me disse: o seu nome? Carlos Alves, sou engenheiro. Olha que giro, tenho o meu nome, que é também sou Alves. Ai, que bom, que bom. E tal. Ah, então se tem o meu nome é porque sabe disto, não vale a pena estarmos aqui. Olha, diga-me uma coisa, que sinal é este teu repuxo? Nunca mais me esqueci disto, não é? Disse: olha, isto é a aproximação de uma localidade que tem de ter, mas muito bem, já vi que percebe disto, vamos embora. E avançamos. Outro exame foi o de carta de marinheiro. Sim. Andámos aqui todos a treinar, aqui na barragem da Póvoa e da Apartadura. Fomos daqui um grupo grande fazer exame, quando foi pela Expo, fomos fazer exame a Lisboa, ao Clube Naval, para sermos certificados, fizemos uma prova teórica e depois tínhamos uma prova prática. A prova teórica fizemos em sala e eu realmente tinha sido dos poucos que nunca tinha treinado em termos da vela para fazer a parte prática da carta de marinheiro, que era uma prova, não era com motor, era com vela. Mas disse-lhes sempre: alguma coisa se vai arranjar. E então, todos eles à espera que acontecesse a parte prática da carta de marinheiro, para eu entrar para dentro do barco para o Tejo. E todos a aguardar. E eu disse: não estejam preocupados, que alguma coisa vai acontecer. E tal. E havia aquele problema também dos nós, marítimos, aquilo que eu também não percebia nada daquilo.
1: Mas para que é que quis tirar a carta de marinheiro?
0: Ah, pá, porque gosto disso, para a moto d'água, por exemplo. Você não pode andar numa moto d'água se não tiver carta de marinheiro.
1: Sim.
0: Porque se foi apanhado é autuado e tiram-lhe a moto, não é? Há muita gente que não sabe isso. E eu pensei sempre um dia ter um barco, porque é giro, é engraçado, vou para a praia, vejo os barcos, gostava de ter, não é? Só que aquilo é uma caldeirada desgraçada. Aquilo é uma peça que dá-lhe dois prazeres, é quando você o compra e no dia que o vende. Porque aquilo é uma caldeirada de todo o tamanho, você tem que o carregar com ele, tem que o tirar, lavar, sim, o motor, é pá, aquilo é uma coisa. Melhor do que ter barco é ter um amigo que tem barco, é como as piscinas, é igual. E então... eu, quando foi lá à altura dos nós, lá naquilo, eu não percebia nada dos nós, o comandante e tal, eles todos a rir, a dizer: o gajo agora vai escorregar, ele vai escorregar, porque ele não percebe nada daquilo. Disse: deixa entrar, não tenho problema. E então deram-me um cordel para as mãos, para eu fazer o nó disto, o nó daquilo, não, epa, e aquilo não me saía nada, porque eu nem sabia por que lado é que entrava a ponta. Só perguntava a mim próprio para que é que eu precisava de fazer um nó para conduzir um barco. Faz parte, é como a gente quando anda a estudar é que diz: para que é esta matéria, não vou usar isto. É? E então eu trocava as mãos e trocava e trocava, e o comandante a olhar para mim, e eles atrás do comandante a rir, riam-se todos a rir e tal. E eu dizia: seu comandante, só vai-me desculpar, mas os meus nervos não me deixam fazer isto certo. Não sei se o senhor compreende o que é que se está a passar. Compreendo perfeitamente. O senhor está nervoso? Não, estou. Isto não me sai. E vezes que eu pratiquei. Isto saía-me sempre. Mas agora há aqui este stress. Bem, o homem foi tão compreensivo, disse: moça, esquece aos nós que isso também não interessa. Pronto. E eu fui. E eles continuavam a rir, porque era a altura de ir para o Tejo. Aquilo era ali nas docas, ao pé do Clube Naval, onde havia o Salsa Latina, é ali que é o Clube Naval. E estou a dizer: bom, ele agora entra para o barco, é que estou para ver como faz. Epá, sorte minha, que quando estamos a entrar para o barco, cai uma trovoada no Tejo, tudo fora do barco, isto, quando há relâmpagos, ninguém pode estar nisto. Pronto, já me tinha safado, foi só carimbar e vim-me embora. A carta de mota, abandonei a mota, na via pública.
1: Ah, foi?
0: Foi. Eu tirei a carta de mota. Na altura já era o Sr. Pintão, que tinha a escola de condução. Não fiz a parte teórica, fiz só a parte prática. E saí ali do estádio municipal, vim para aí fora, subi a Pio XII e já me tinha queixado ao, portanto, ao,

0: ao instrutor, neste caso até era o seu pintado, dizer, pá, veja lá, porque eles tinham lá umas motas antigas, uma BSA, e aquilo ia-se abaixo com facilidade. E ele dizia, não, deixa estar que a gente vai a final e tal. É, pá, veja lá que aquilo vai-se abaixo, eu mandei no exame. Fico, e depois aquilo para meter não é elétrico, aquilo é de pedal, e depois isto para pegar na pega. E eu fico mal, não esteja preocupado e tal. Pronto, eu arranco dali, subo a Pio 12, vou lá acima ao seminário, dou a volta, venho por dentro do bairro, isto era um 8:30, um quarto para as 9, e chego ao stop do ciclo, ali, à entrada da Goiânia. Chego ali e tal, ele com o carro atrás, eu acelerar, e às tantas da moto, puf, apaguei e disse, pronto, está tudo estragado. E eu olhei para trás, e ele a dizer, calma, calma. E eu, está bem, calma. E eu a dar ao pedal, mas aquilo, como eu sempre sabia, aquilo não pegava. E eu dizia, isto não pega. Calma, calma, você está enervado. Calma, calma. E pá, fiquei tão aborrecido com aquilo, que saltei de cima da moto, a meu stopper, meti-lhe os pecs, disse, agora levo a você que eu vou ao pé. Ai. E fico lá à moto e vim-me embora. Também nunca soube se tinha chumbado, mas parti do princípio que sim, porque me voltei a matricular e aceitaram-me. Ah. Portanto, foi outro exame desses que, engraçados que eu
1: engraçado,
0: fiz.
1: Engraçado, que engraçado. E as viagens?
0: Ah, viagens, olha, eu viajar, comecei a viajar muito novo, eu com 16 anos, tinha aí um amigo meu que é um homem fabuloso, que é o arquiteto Sajara, que era um homem que tinha viajado para o mundo com uma experiência de vida fabulosa, que era muito meu amigo, e ainda é, apesar de não termos grande contacto presentemente, que pegou em mim e levou-me para Londres, com 16 anos, com a autorização do meu pai. Fomos de carro, num Toyota cor de laranja, atravessámos o Canal da Mancha com o carro dentro do barco, fomos acampar num parque de campismo nos arredores de Londres, que era a Abbey Hood, que era assim o parque de campismo que se chamava, e apanhávamos todos os dias o comboio para Londres para a estação da Charing Cross. Então fui daqui eu, o Sajara e o professor Raimundo, o músico. Esse também foi connosco, fomos os três. Portanto, foi uma experiência muito, muito interessante, porque na altura estava na moda Carnaby Street, que era aquela rua em Londres com o chão de plástico, aquela, quem ia a Londres trazia sempre as novidades em termos de fato, as calças à boca de sino, aquelas coisas na altura, está a ver, com 16 anos, aquilo era assim uma coisa fora do vulgar. E então foi uma das primeiras viagens completamente autónomas que foi para Londres. A partir desse momento, tive um companheiro de viagens muito grande pela Europa, foi o professor Matos Rosa. Saímos aqui de Porto Alegre, em que ele tinha um Austin Allegro, um carro sim, muito engraçado, vermelho, com o teto em vinil, e íamos para Londres, para a Bélgica, para a França, corremos França, fomos para Cannes, para a Côte d'Azur, acampámos, ficámos em casa de um banqueiro, onde os meus primos trabalhavam nessa altura, que era o Monsieur Ferrier, que era um banqueiro de ouro e prata do tempo dos nazis, na encosta de Cannes, e partilhámos um bocado a vida dele, em que dormíamos num anexo por cima da garagem, onde na garagem havia os Ferraris, havia os Rolls Royce, que nós nunca tínhamos visto. E depois tinham o barco Fiesta no Porto, e tinha o avião privativo que ia todos os dias para Paris. Foram assim experiências de vida. Depois comecei a viajar por todo lado, Grécia, que foi dos países que eu ainda hoje gosto muito, que consigo ir para a Grécia da melhor forma possível e consigo que tudo corra bem, e tenho uma experiência muito gira, muito engraçada. O meu filho, quando acabou estudando empresas, foi trabalhar para uma empresa, foi fazer estágio para uma empresa que se chama Almago. Chamava na altura Almago. Almago é uma empresa que foi feita por quadros dos CTTs, quadros superiores dos CTTs, em que incorporavam um grego, um português, e que trabalhavam, faziam programas de viagens para pessoas com dinheiro, pessoas com bens, em que podiam andar de ilhas para ilhas em vários lados, de helicóptero, hotéis. E na altura eu estava a programar uma viagem para ir novamente à Grécia, porque gosto muito de Mykonos, Santorini, eu conheço aquilo tudo. E nada se me oferece dúvidas lá, eu consigo chegar a Atenas e resolvo aquilo tudo. Então, comuniquei-lhe a ele, olha, o pai vai à Grécia, vai agora e tal. Ei, pá, o pai, não digas nada, olha, disse lá na empresa, olha, o meu pai vai à Grécia agora. E disse, ó, Zé Maria, quem vai fazer a viagem para o seu pai?

0: vai, somos nós que somos uma empresa credível do mercado.
1: É.
0: Bem, oh, mas fazer uma empresa... Mas eles disseram-te isso. Disseram que querem-te fazer a viagem. Que tu em agosto não arranjas de alojamento em lado nenhum. Que tu não consegues viajar. Eles é que te vão fazer, porque um deles é grego. Estão-me aqui a chatear. Querem efetivamente que sejam eles a organizar. E o que é que tu respondeste? Você ainda conhece o meu pai. Vê-se mesmo que não o conhece. Até porque o meu pai nunca precisou que lhe marcasse nenhuma viagem. Ele resolve tudo. Até mas ouça, já agora quando ele vier de lá te conto. Pronto, e assim foi. Não havia lugares em lado nenhum, mas eu meti-me no avião e fui. Fui para a Grécia. Fui para a Grécia, fiz a primeira escala em Geneve, sem nada marcado. Cheguei às 11 da noite. Depois fui várias vezes a Geneve, porque o meu filho vivia em Geneve e tinha lá a casa também. E então conheci um casal de iranianos no aeroporto, que me viu sair do aeroporto. À pressa, para tentar arranjar um sítio para comer, porque o aeroporto em Geneve ia fechar, e voltava a abrir às 6 da manhã. O casal de iranianos vai atrás de nós, para saber se nos podia acompanhar, porque a gente estávamos à vontade, e que sabíamos, eu ia na altura com outra pessoa, e eu dizia, não, a gente não conhece nada, é a primeira vez que estamos aqui. Ah, mas está tão à vontade? Pois estamos, não podemos estar a chorar.
1: Pois, claro.
0: Então, foram connosco, e quando voltámos tínhamos o aeroporto fechado. Um frio desgraçado, em agosto, mas estava frio. Aquela iraniana que vivia os iranianos viviam na Holanda e ela cheia de frio disseram-me, Carlos, até como é que a gente resolve? Agarrei-me à porta do hotel, à porta do aeroporto, que era automático, e abri os vidros e entramos lá para dentro.
1: Aí,
0: e ficámos até às 6 da manhã. Então aquilo foi uma coisa assim. Pronto, acontecia estas coisas, estas piadas, estas brincadeiras, porque nós, quando fomos enrascados, não vamos a lado nenhum.
1: Pois é.
0: A gente, mas sempre no maior respeito pelas
1: claro,
0: pessoas.
1: Exatamente.
0: Sempre no maior respeito. Pois a partir daí, olha, uma vez comprei uma viagem que fui eu, o meu filho, ainda foi também a mãe do meu filho, a doutora, foi, comprámos um bilhete para o Brasil, que corríamos o Brasil todo, na Transamérica, desde lá de cima de Manaus até a Iguaçu, Rio de Janeiro, portanto, onde é que fomos mais? Praia do Forte, Salvador da Bahia, coisas lindíssimas. Adoro o Brasil, é um país fabuloso. E foi uma viagem muito, muito, muito interessante. A partir daí, já fui várias vezes aos Estados Unidos, Nova York, adoro aquilo. E há uma coisa que o César não sabe, mas que eu vou-te contar. Eu, das primeiras viagens que fiz aos Estados Unidos... Fui porque a mãe do meu filho, a doutora, era convidada por laboratórios para fazer congressos e para se deslocar a participar desses congressos. E essas pessoas podiam sempre levar uns acompanhantes. Ora, eu como marido acompanhava. Portanto, acompanhava pagando eu a minha parte, ninguém me pagava nada. Já usufruía de um quarto, portanto, e fomos para lá. Há um dia que estamos no hotel, e quando estamos no hotel... está o diretor português desse laboratório, que tem uma cota no laboratório internacional. E conversa para aqui, conversa para ali, e o engenheiro diz-me assim, então diga uma coisa, o senhor é de Porto Alegre? Sou sim, sou engenheiro. Ah, até aí, diga-me lá, e o senhor é de que famílias? Ah, o meu pai tinha a papelaria José Maria Batista Alves, em Porto Alegre. O seu pai era José Maria Batista Alves. Eu fui cliente do seu pai desde que entrei para o liceu até sair.
1: Ai.
0: Foi o homem mais incrível que eu conheci na vida. Tenho aqui hoje o meu filho dele. Diga-me o que é que quer fazer em Nova Iorque. E eu disse, olha, senhor engenheiro, a coisa que eu adorava fazer em Nova Iorque era ter uma limusine com um chofer muito gordo, boné, e ir para baixo da ponte Brooklyn ver a lua. Que é um sonho que eu tenho que ver no cinema. É para já.
1: É sério?
0: Mandou vir uma limusine e fizemos essa viagem. Foi uma experiência, uma coisa fabulosa. E esse senhor nasceu na Rua de Elvas, por cima do abrigo.
1: Incrível.
0: Esse senhor, e é um homem, pá, que tem um dos grandes laboratórios internacionais. E foi ele aqui cliente do meu pai.
1: Incrível.
0: Nós temos gente em Portugal que é fabulosa. Outra viagem que eu também fiz, eu fui para o sul dos Estados Unidos, para a terra do jazz, agora falha-me o nome, oh, tanto que eu gosto daquilo... Aquela terra dos negros, do jazz, cá embaixo, onde há as inundações também, é que a visita, o ex-libris das visitas é aos cemitérios, lá, porque aquilo está por baixo de uma barragem, e quando há inundações, os caixões nunca são enterrados no solo.

0: porque senão vêm ao de cima, são enterrados em cima de estacas, ficam por cima. E então é uma viagem turística que eles fazem, onde estão os indivíduos nas ruas a tocar jazz e a fazer aquelas coisas. Agora falha-me o nome. Aquilo tem o nome francês.
1: Mas também foi ao cemitério?
0: Fui, fui, fiz aquilo tudo, andei lá, foi uma viagem lindíssima essa. Depois voltei novamente a Nova Iorque, Las Vegas, é uma cidade fabulosa. Hospedei-me no Gold Nugget, era o nome do hotel, em que o hall da entrada estava carregado de mesas de roletas e de slot machines, tudo. Eu que visitei os hotéis todos que lá havia. Hotéis que têm animais por trás da recepção, tigres brancos, cobras, e que tem o outro que é o circos que trabalha toda a noite quando você está no quarto, na tem insónias, vem para aquela sala que é um circo e assiste, trabalha 24 sobre 24 horas. É uma cidade que não dorme aquilo, é uma cidade fabulosa. Depois fui para Beverly Hills, ali em Hollywood, onde vi vários artistas de cinema, daqueles que a gente só via na televisão também. Ficámos no Sheraton lá, muito giros, aquilo. Epá, e foi uma experiência muito gira, onde tivemos em São Francisco, e depois naquelas praias onde eles têm aqueles ginásios de com rede, em que estão na praia a fazer musculação, aquilo tudo. Eu participei nisso tudo, vi isso tudo. Foi maravilhoso. E o meu filho, na viagem de lua de mel que teve, na viagem, não, para aí não, ele para a viagem de lua de mel ainda foi pior que eu, que esse indivíduo foi para as Ilhas do Pacífico. Mas foi lá depois, mais tarde, a Los Angeles fazer essa viagem também com a namorada. Os mesmos sítios, Hollywood, Las Vegas e tudo. Nós, em geral, costumamos. Se ele vai à frente, diz-me, e eu vou atrás. Se eu vou à frente, digo-lhe, ele vai atrás. Devo-lhe dizer que uma das viagens mais fabulosas que fiz até hoje, sem marcação, só com um bilhete de avião, e já que me estão a ouvir, há pessoas que não conhecem. É das coisas mais incríveis que há, que é o Monte Negro. O Monte Negro é um país que ninguém passa por cabeça. Tem os fiordes. Os fiordes não existem só no norte da Europa, porque os fiordes é quando o mar entra para a terra. E então, o Monte Negro é uma cidade em que as mulheres não andam, as mulheres flutuam. É como se designam a nível. São lindíssimas e eles são feíssimos, mas são grandalhões. Tiveram uma guerra muito perto ali da Bósnia, Herzegovina. Quando eu de lá vim, dizia, eu perguntava: onde é que foste este ano passar a férias? Fui para a Bósnia. Para a Bósnia? Sim, fui. Sarajevo. Ainda tem os prédios cheios de balas da Guerra Civil. Uma gente super simpática, arranjei sempre alojamento, porque eu cada vez que chegava de autocarro ou de comboio, pois só tinha o avião para lá para a coisa, quando chegava, eu levava o portátil, o mais pequeno, e alugava quarto ali na altura em casas particulares. E fui sempre muito bem recebido. Tive sempre bons alojamentos.
1: E foi muito interessante conhecer essa gente local.
0: Croácia, Croácia, é uma coisa. Eu disse, o meu filho tinha ido à Croácia e disse: é pá, vai à Croácia, vai ver aquilo. E fui à Croácia. Fiquei split, epá, fiquei completamente deslumbrado com aquilo. Aquilo é ali no Adriático, epá, aquilo é uma zona fabulosa. E as pessoas andam muitas vezes a perder tempo a viajar para Paris, para Londres, para aqui, e aquilo é uma coisa fabulosa. É uma coisa fabulosa.
1: Qual é que é o conselho que dá a essas pessoas que querem ir para Paris, estes destinos mais óbvios?
0: Olha. Eu dava, eu não dou, eu conselho, não sou capaz de dar a ninguém. Eu dou sugestões, de acordo com a experiência de vida que vou tendo.
1: Claro.
0: E digo-lhe o seguinte: o dinheiro mais mal emprego que existe na nossa vida é quando você compra uma casa. E já cheguei a essa conclusão agora. Você paga a sua casa, um dia não gosta do vizinho, quer mudar de rua, não pode porque não a vendeu, não gosta da zona onde mora e fica toda a vida agarrado àquela casa a pagar 3 vezes a casa. O conceito dos países nórdicos é: você tem que ter uma qualidade de vida que lhe permita ganhar dinheiro para alugar a casa onde quiser. No dia que não quiser, muda para o outro lado, mas não fica agarrado à casa. E então esse dinheiro que você anda toda a vida a pagar para ter uma casa, que no dia que lhe feche os olhos, os seus descendentes querem vendê-la porque precisam do dinheiro, e para si foi um sacrifício de todo o tamanho, esse dinheiro emprego nas viagens. Porque você, quando se for embora desta vida, a experiência que ainda pode levar é o conhecimento que adquiriu nessa área. E esse ninguém lhe vai tirar. Porque viveu aquilo. Viveu. Se você vive uma casa, é dono, é senhor da casa, mas realmente.

0: quer dizer, você para mudar de rua tem que vender. E tem que ter quem lhe compre.
1: E quem é que está?
0: E tem que gostar dos vizinhos. Se não gostar, está lá agarrado até morrer. Portanto, os nórdicos têm um conceito totalmente diferente disso. E a sugestão que eu dou às pessoas e aos mais novos, não vale a pena comprar casa. Quer dizer, há pessoas que depois dizem, ao preço que estão a rendas, às vezes justifica comprar uma casa. É pá, mas nem sei se mesmo assim justifica.
1: E tem algum destino que já está aí em mente, agendado para ir visitar? Tem curiosidade em algum país?
0: Tenho um destino, que tenho esse objetivo, gostaria imenso de o visitar. Vieram os meus amigos há pouco tempo de lá. Foi pena não ter sabido, porque é um casal ali de Abrantes, que é o meu padrinho de casamento, e que viaja também comigo para vários lados. E realmente... Ah, e tenho uma história gira de Nova Iorque, já lhe vou contar. Lembro-me depois que é para lhe contar essa de Nova Iorque. E esse casal, que me tem acompanhado sempre ao longo da minha vida, foi a um país que eu desejo lá ir, que é um país que dá para o nome de Costa Rica. A Costa Rica, você dorme nos hotéis de um lado da ilha, no sopé dos vulcões, em que a terra trema à noite e ouve os rugidos, e do outro lado tem as praias paradisíacas, floresta tropical, que é um país em termos de selva e em termos de fauna, e a fauna não é tanto, é mais aves, é mais flora. Tem muita coisa, e esse país é o país que eu gostaria efetivamente de visitar. A Argentina também é um país que eu desejo imensamente visitar, e aquele de conheço o México, que é um país fabuloso, conheço a República Dominicana, conheço Cuba, epá, conheço ali esses países todos, mas gostava de ir à Costa Rica. A Costa Rica é um país que me seduz imenso, de poder lá ir e de poder conhecer isso. E essa história que lhe ia contar agora, foi a primeira vez que fui a Nova Iorque. A mãe do meu filho trabalhava na TWA como médica do trabalho lá, e a TWA ofereceu-lhe bilhetes para irmos aos Estados Unidos, para podermos viajar nos Estados Unidos. Foi realmente uma oferta muito, muito boa, e como tínhamos 4 bilhetes, oferecemos a esses nossos amigos. Fomos para o aeroporto de Lisboa para apanharmos o avião. O único problema que tínhamos para sair de Portugal para os Estados Unidos era que tinha que haver vaga no voo, porque o bilhete, se tivesse cheio o voo, tínhamos que esperar, porque eram bilhetes oferecidos. Os meus amigos assustaram-se muito e compraram o bilhete da TAP para Nova Iorque, para não terem que ficar à espera. Dentro dos Estados Unidos já havia sempre, porque não há agora um avião, mas há outro, não sei o quê. Então despedimos-nos no aeroporto de Lisboa, tomaram o avião, brincaram connosco, a dizer, vejam lá se conseguem ir esta semana, que temos o hotel marcado e tal. Disse, ah, não vou pagar cá a viagem, que eu, deixa até que isto alguém vai desistir, ou amanhã outra vez outro voo e tal, a gente logo vê e tal. Vejam lá se consegue. Despedimos-nos, tínhamos o hotel lá marcado. Despedimos ali no aeroporto, fomos, eles foram-se embora, nós ficámos, pronto, e isto abreviando. Quando eles entraram no hotel em Nova Iorque, estava eu sentado no hall da entrada à espera deles. Porque o meu aeroporto ainda era mais perto que o deles. Eles foram para o aeroporto mais longe da TAP. E o meu, na TWA, ia logo diretamente ao centro, ali mais perto de
1: Incrível.
0: Nova Iorque. Ficaram de boca aberta a olhar para aquilo.
1: É uma pessoa otimista.
0: Sim, em princípio sou, não é? Sou otimista. Mas também é assim, cá se fazem, cá se pagam.
1: Sim, claro. Claro.
0: Mas sou otimista, acredito sempre que para todo o mal que me está a acontecer, alguma coisa de boa está para surgir.
1: Muito bem.
0: Portanto, não vale a pena andarmos agora a massacrar-nos com isso. Não.
1: Agora outro intervalo.

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3: Continua o nosso programa Gentes da Gente. O senhor está aposentado desde 2022.
4: É, 2022.
3: E como é que é a sua vida? É mexida à mesma,
4: olha,
3: não é?
4: Olha, eu vou-lhe contar uma coisa. A coisa melhor que eu tinha antigamente era naqueles dias que às vezes não nos apetece ir trabalhar, que ficar amanhã na cama.
3: Sim.
4: Eu hoje acordo às 7 horas e tenho que me levantar logo porque tenho um monte de coisas para fazer. É uma coisa impressionante. Adoro aquilo que faço, gosto de ir para a minha loja, onde estou, gosto muito de participar, porque também é uma forma de manter ativo.
3: Claro.
4: Quer fisicamente, quer mentalmente. As pessoas, lidamos com várias pessoas e tal, e estamos sempre ativos com essa situação. O que é que eu faço? Olha, costumo ir a Lisboa quando há festas, festas de anos. Eu tenho muitos amigos em Lisboa, muitas, eu sou do Benfica, sou do Benfica, mas não sou...
3: Mas não é doente.
4: Não sou sócio.
3: Ah, mas é doente? Não.
4: É aquela... O meu pai era de Sporting, o meu filho é de Sporting.
3: Ah, sim.
4: Não. Mas eu não tenho coisa. Quer dizer, gosto, mas ouça. Eu, se eu vir um jogo de futebol em que o Sporting ganha 10-0 ao Benfica e eu vejo um grande jogo de futebol, isso é a melhor coisa que me podem dar.
3: Claro.
4: Não quero saber disso. Mas é para te explicar que,
3: sim,
4: sendo com essa preferência clubística do Benfica,
3: sim,
4: sou... pedem-me o núcleo.

0: do Sporting Porto Alegre para ir trazer os jogadores do Sporting. Eu sou amigo deles, sou amigo do Carlos Xavier, do Mário Jorge, de quem é que são mais? Era o Jordão, que faleceu também. Todos esses indivíduos são indivíduos que jantavam comigo em Lisboa e que estavam comigo ainda hoje. E portanto, quando há festas de anos, eu vou ter com eles e tudo. E claro. Então, neste momento, se costuma ir a Lisboa só mais para isso, porque antigamente ia lá por tudo e por nada, ia às exposições, ia ver. Eu lembro na altura, quando tinha a Tara, que vendíamos brinquedos, eu ia a Lisboa ver uma coleção de brinquedos que tínhamos que comprar para o Natal e ainda apanhava o avião para ir ao Porto ver uma exposição de artigos de desporto, e ainda vinha na mesma noite. Mas isso realmente dá-nos uma maneira de estar na vida muito boa. E portanto, as minhas idas a Lisboa já não são tão frequentes. Já não são. É mais fácil eu ir várias vezes, como vou ali a Badajoz, acabo por petiscar, por comer, ao Algarve, que vou ter lá com os meus amigos, e encontramos-nos lá. Acho mais giro. Porque agora Lisboa, olha, Lisboa está extremamente caro. Os hotéis, eu não tenho casa em Lisboa, não é? Porque apesar de ser empresário, nunca tive capacidade para comprar uma casa em Lisboa, nem casa na praia, não é? Quanto quer, pago. Bom, também não me vou colar nunca a nenhum amigo meu para ir para lá para a casa de ninguém. Não, isso nunca fiz. E então, vou para os hotéis. Tenho de escolher aquele que, para mim, me serve melhor os meus interesses, que tem um bom preço e que tem alguma qualidade, não é? Portanto, não sou esquisito, adapto-me facilmente. E então, realmente, a grande dificuldade que temos hoje nas deslocações e nas viagens que fazemos são os preços dos alojamentos, que são muito, muito caros. São mesmo muito caros, muito caros.
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0: E já estamos nos últimos minutos do nosso programa, Gentes da Gente, hoje com Carlos Alves, ligado ao mundo empresarial, também ao ensino durante várias décadas. Nasceu em Porto Alegre no dia 5 de julho de 1956. E agora temos aqui um jogo. Um jogo, a esta hora. Tem aqui um saco que é azul. Tem um saco com algumas perguntas. Sim. E vai fazer o favor de retirar então uma a uma e vai também responder aqui no nosso programa neste momento final de perguntas e respostas rápidas. Então, vamos então tirar a primeira.
5: Sim. Qual foi a viagem mais inesquecível que já fiz? A viagem mais inesquecível que já fiz, tive várias. Destaco a Tailândia, às Ilhas Pipi, portanto, foi uma viagem muito gira. Destaco a viagem a Guangzhou, à China, e destaco a viagem a São Francisco e a Las Vegas, e a Hollywood. Também são viagens marcantes, não é? Portanto, tenho várias, quer dizer, não posso eleger assim uma, e é uma coisa mentira, que é o seguinte: eu como pai e a doutora como mãe do Zé Maria, o nosso filho sempre nos acompanhou. Sempre nos acompanhou por todo lado.
0: E ele também gosta de viajar.
5: Ele adora viajar. Ele cada vez que pode, vai para o mundo inteiro. Ele corre o mundo inteiro.
6: Ótimo.
5: Portanto, foi isso que ele aprendeu connosco.
0: Muito bem, vamos à próxima.
5: Sim, sim. Ora então, o que sentiu no primeiro dia como docente e no último? Ora bem, no primeiro dia como docente, foi a seguir ao 25 de Abril, enquanto toda a gente foi fazer serviço cívico, eu candidatei-me a um mini horário ali na Cristóvão Falcão, porque tinha o quinto ano e era habilitação suficiente para poder dar aulas de educação física. Enquanto os outros estavam a trabalhar gratuitamente aí nos departamentos de Estado, neste caso o Governo Civil, o Quartel, eu estava a ganhar dinheiro no ciclo preparatório. Fui para lá dar aulas. E, portanto, a sensação que tive, não tive nunca fiquei nervoso com isso, porque a comunicação para mim foi sempre uma arte ou um dom que eu consegui sempre controlar. Nunca tive. Nunca, ninguém, como costuma dizer aquela velha frase, ninguém me levava preso nisso, não é? Tinha sempre à vontade para poder comunicar. E nunca tive dificuldades, até mesmo no ensino. Eu tinha uma excelente relação com os meus alunos e foi uma experiência muito rica, muito rica. Depois, no último, quando me vi embora, olha, eu na parte final da minha carreira profissional comecei a ficar muito desiludido. Isto é uma confidência que lhe vou fazer. Fiquei muito desiludido por duas razões. Porque o comportamento dos alunos começou-se a alterar. As pessoas deixavam de ir às aulas, as pessoas já não participavam tanto, a resposta na ponta

0: da língua era diferente daquele período inicial, havia mais libertinagem do que liberdade, a relação entre colegas havia já eu tenho que ser melhor que o outro, portanto já não havia aquele espírito de entreajuda, porque isto a parte académica é terrível, não é? Depois como há lugares para ser, portanto foi as sensações de misto de prazer e de nervosismo.
1: Vamos à próxima.
0: Ah, desculpe, eu é que tenho que ir tirando isto, não é?
2: Exato.
0: É. Pronto. Se eu tivesse sido médico, como se vê nos dias de hoje. Olha, se eu tivesse sido médico, tenho grandes médicos que entraram comigo para a medicina. Inclusive também do meu filho, não é? E, portanto, como se vê nos dias de hoje. Olha, eu se tivesse sido médico, se calhar seria um indivíduo que dava mais borlas do que cobrava consulta, porque é uma coisa, sou extremamente sensível, eu sou caranguejo e tudo aquilo me comove, tudo aquilo que seja necessidade comove-me, mas também não deixo que me use, não deixo, quando sinto que estou a usar, sou o pior ser que existe à superfície da terra, não é? Agora, nos dias de hoje seria um médico reformado e com certeza que se pudesse contribuir para alguma situação que pudesse favorecer alguém, contribuiria, não é?
1: Mas não seria empresário?
0: Não, acho que a carreira de médico, a carreira de empresário já não conseguia fazer essa articulação, de forma nenhuma.
1: Vamos à próxima.
0: Entre todas as suas empresas, qual foi a que mais o desafiou? Aquela que mais me desafiou foi a criada pelo meu pai, que foi a Tara, a nova Tara, foi essa que mais me desafiou, portanto, e que me continua a desafiar. É aquela que eu tenho maior carinho, foi aquela onde eu nasci, onde cresci, veio do José Maria Batista Alves, José Maria Batista Alves Herdeiros, e agora a Nova Tara, que eu adotei como o nome comercial que ele tinha dito. Ele na altura fez aquela loja com aquelas particularidades todas, alcatifada, aquário, música ambiente, bar, tudo aquilo. Aquilo na Rua do Comércio era assim uma coisa fora do normal, as pessoas adoravam ir àquela loja. Não era porque a loja ser da família, mas é verdade, as pessoas sentiam-se muito bem lá e era um projeto completamente... Eu só pergunto, se o meu pai tivesse vivido mais anos, o que é que ainda poderia ter acontecido?
1: Pois é.
0: Porque era uma coisa impressionante.
1: Faleceu com que idade?
0: Com 56 anos. Morreu-me nos braços. Ele sabe que eu tenho... Eu fui bafejado... Eu é visto... Faço esta leitura. Eu fui bafejado pela sorte. Tive a sorte de ter os meus pais a abrirem-me os olhos e tive a sorte de ser eu a fechar aos dois. O meu pai morreu-me nos braços e a minha mãe morreu-me nos braços. O meu pai morreu de manhã em convulsões na cama com enfarte e a minha mãe, quando cheguei a casa, tinha acabado de cair no chão da cozinha e ainda estava em convulsões. Portanto, fui eu que lhes fechei os olhos. E deram-me o privilégio de nunca os ter visitado no hospital e vê-los sofrerem. É uma coisa impressionante, eu não sei o que é isso. Que eu nunca fui ao hospital. O meu pai teve uma vez um enfarte e eu só soube que ele teve um enfarte uma semana depois, quando cheguei a Porto Alegre a passar o fim de semana. Nós tínhamos total liberdade e talvez a nossa relação, em que ele dizia que eu não tinha que saber porque eu tinha a minha vida e não vinha cá fazer nada. E não autorizava que ninguém me chamasse. Quando eu chegasse, sabia. Se eu tivesse falecido, pronto, tinha morrido. Agora, sem isso, não valia a pena. E, portanto, foi as empresas que eles criaram, foi as que mais
1: bem
0: marcaram.
1: Vamos tirar a próxima. Ainda tem alguma?
0: Tenho duas. O que nunca pode faltar na sua mala de viagem? Olha, nunca pode faltar na minha mala de viagem uma muda de roupa interior, uns truços e umas pilhas e uns tochos de toalete, onde se inclui, portanto, uma pasta de dentes, uma escova de dentes, uma escova de cabelo e um gel ou uma coisa qualquer. Pronto, com isso é suficiente.
1: Estirar a próxima. Muito bem.
0: Eu vou ter amanhã uma cerimónia de mentira em Peniche, para o qual fui convidado para a Tabaqueira. Vai ser apresentado um produto inovador amanhã num hotel em Peniche.
1: Uhum.
0: E eu terei que estar lá às 6 da tarde, com jantar e tudo, que é uma coisa dentro dos tabacos, completamente inovadora. Dizem que é uma experiência completamente fora do normal. Não sei o que
1: muito
0: será.
1: Bem, fica também a curiosidade.
0: O que sabe falar em grego? Nada, nada.
1: Não sabe nada, falar em grego?
0: Nada, nem conheço nada. Gosto muito da Grécia, mas não conheço nada.
1: Muito bem. É o inglês é que safa.
0: O inglês é que vai saber. O inglês que é um inglês que é rudimentar.
1: Claro,
0: também,
1: mas dá para desenrascar. E agora a última questão.
0: O que é que o meu coração sente? Olha, sinto que partei um pouco da minha vida, em que eram bocados, despegados, tentei juntá-los e, acima de tudo, tive uma preocupação nesta entrevista.

0: foi fazer homenagem às pessoas que mais me marcaram na vida, que foram os meus pais e os meus colaboradores com quem eu tenho trabalhado. E isso eu prometi a mim próprio, não poderia esquecer dessa situação. E isto é que efetivamente eu queria partilhar com todo este auditório, de saberem que vale a pena a gente às vezes entregar-se a causas e trabalhar para elas e ter gente de qualidade ao nosso lado, porque o mundo também não é só coisas más, também há coisas boas, não é? É preciso é trabalharmos para isso. Isso é que é o importante.
1: E nós também gostamos muito, também somos gratos pela sua partilha aqui no nosso programa. Está concluído mais um Gentes da Gente, esta semana com Carlos Manuel Laranjeira Alves. Nasceu em Porto Alegre no dia 5 de julho de 1956. Voltamos no próximo programa.
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0: 9 horas. 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
7: Manhã de sábado, 4 de julho, e começa aqui mais uma edição do Sábado às 9 com o professor comendador Ribeirinho Leal. Olá, viva, bom dia.
8: Bom dia para o amigo Rui Anacleto, é sempre um prazer reencontrá-lo, porque quando nós reencontramos um amigo, é sempre uma alegria, é sempre, né? É sempre bom. Já sou pelo César na semana passada, que agora, durante dois sábados consecutivos,
7: tudo
8: hoje
7: volta.
8: E no próximo, é quando somos nós os dois que conversamos. Antes de começarmos a conversar, quer dizer que hoje, dia 4 de julho, logo das 18 horas em diante, em Cabeça de Vinho vai acontecer mais um festival de folclore. Eu lembro, estive na origem até da criação daquele rancho folclórico e gosto muito de folclore também. Sou uma pessoa às vezes extremista, tanto gosto muito de canto gregoriano como gosto de música popular, de ouvir uma banda, de ouvir um rancho folclórico ou coisa que o valha. Portanto, é só para dizer que hoje em Cabeça de Vinho é já o 23º Encontro Festival. E amanhã, porque é o dia 4 de julho, temos o dia de Santa Isabel. Nós chamamos ao Santo António, ao São João, ao São Pedro e São Paulo e Santa Isabel, os chamados santos populares, porque eles são festejados de uma forma diferente dos outros santos todos do calendário litúrgico, embora eu costume dizer, que é verdade, que o São Martinho também deveria ser considerado ou chamado santo popular, porque é festejado de uma forma assim um bocado sui generis também. Estes santos populares de junho e Santa Isabel em junho são com fogueiras, com essas brincadeiras, não é? com marchas, com arquinhos e balões. O São Martinho depois é com castanhas, com água-pé, com vinho. Portanto, também, na minha ótica, se deverá ou se deveria chamar de santo popular. Agora, quanto a Santa Isabel, ela era filha do rei Pedro III de Aragão e de Dona Constança da Sicília, e cuja memória de Santa Constança da Sicília se celebrava no dia 8 de abril. Ela tinha 5 irmãos e era sobrinha de uma senhora que também foi santa, foi a rainha Isabel da Hungria. Dom Dinis de Portugal tinha 19 anos e sobe ao trono e pensou logo em casar-se, tinha que ser para dar sucessão dinástica. E então ele enviou uma embaixada a Pedro de Aragão, pai de Dona Isabel de Aragão, no ano de 1280, e esses embaixadores eram três ilustres portugueses: João Velho, João Martins e Vasco Pires. Quando lá chegaram, junto de Pedro III de Aragão, ele estava já à espera de uma resposta que tinha de França e também de Inglaterra, porque os príncipes de lá também queriam casar com Isabel, mas como Dom Dinis já era rei, ele optou logo por entregar a filha àquele que já reinava. E assim, no dia 11 de fevereiro de 1288, com 17 anos, Dona Isabel casou por procuração com Dom Dinis em Barcelona, tendo celebrado depois a boda quando chegou a Portugal e entrou pela fronteira de Trancoso no dia 26.

6 de junho do mesmo ano. Naquela altura, o noivo tinha que dar à noiva algo para justificar o seu, enfim, a sua sobrevivência. Era o dote. E então, Dona Isabel recebeu as vilas de Abrantes, de Óbidos, Alenquer e Porto de Mós. E mais tarde, ainda teve, ou deteve, os castelos de Vila Viçosa, Monforte, aqui ao pé de nós, Sintra, Oré, Feira, Gaia, Santo Estevão de Chaves, Monforte do Rio Livre, Portel e Monte Alegre. Segundo reza uma história apócrifa, há aqui sim algo de história e algo de lena, o Dom Dinis era um bocado alervote e então andava lá atrás de umas raparigas em Odivelas, a Santa Isabel perdoava e dizia e de vê-las, e este e de vê-las depois terá dado origem ao nome, ao topónimo Odivelas. Uhum. Tá, isto é do domínio das lendas, mas voltando agora à seriedade, a Dona Isabel foi uma mulher que sempre promoveu a paz. Promoveu a paz entre o marido e o filho, futuro Dom Afonso IV, e depois continuou sempre a promover a paz, e ela vem a morrer vítima precisamente disto. Dona Isabel, havia um conflito entre Dom Afonso IV e Afonso XI de Castela, e travam-se batalhas, e Dona Isabel, que já tinha, o Dom Dinis já havia falecido, era já viúva, e vem montada numa mula de Coimbra até Estremoz. E ali esteve em Estremoz, sediada num espaço que depois foi transformado em capela, lá em cima, ao pé da pousada Rainha Santa Isabel. Santa Isabel morre ali em Estremoz, no dia 4 de julho de 1336, ela tinha mais ou menos 65 anos mais de idade, e ela tinha dito, ou até deixado escrito, que queria ser tumulada ou sepultada em Coimbra. E então, dia 4 de julho, não era o calor que é agora, não havia ainda a ruptura da camada de ozono, nestas coisas, mas era um verão muito quente, e então o corpo da Rainha Santa Isabel foi levado em transportes de moares, em carros de mulas, daqui para Coimbra. E até, curiosamente, ela passa para a beira na Amieira do Tejo, na velha barca da Amieira. E diz a história, de mãos dadas com a lenda, que nunca houve nenhum desastre mortal na barca da Amieira, que fazia a travessia entre o Alentejo e a Beira, porque lá havia passado o cadáver da Rainha Santa Isabel. Mas, no meio do trajeto, demorava muitos dias, caminhos maus, os transportes eram as mulas, e o caixão, ou a urna onde ela ia, o caixão, começou a deitar um líquido. E o pessoal começou a pensar, ah, vai diante de Deus, porque já se está a deteriorar o cadáver, está a apodrecer. Mas quando vão ver, não era cheiro de podridão, era um cheiro de rosas, era um cheiro perfumado. Portanto, Santa Isabel chega depois a Coimbra, foi sepultada no mosteiro de Coimbra, e depois, mais tarde, houve umas grandes cheias em Coimbra, e então o convento de Santa Clara a Velha foi inundado, e ela passou para o convento de Santa Clara Nova, onde o seu corpo, incorrupto, pode ser visitado, e onde se pode até rezar junto dela. Foi uma grande rainha, e houve um poeta que lhe dedicou aqui umas quantas quadras que eu trouxe para ler agora aqui para os nossos ouvintes. E o autor é Raimundo Serrão. Então ele começa assim: foste gentil senhora neste mundo, doce, inteligente e carinhosa, esposa e mãe do tato mais profundo, na esmola discreta e generosa. Eras cristã subtil, silenciosa, de jejum frequente todo o ano. Oravas de maneira piedosa, trouxeste a paz num esforço sobre-humano. Heroica, destemida, conselheira, rainha santa e bela, o padrão da justiça verdadeira, no âmbito da corte e fora dela. Em tua viuvez tu conseguiste passar ainda mais a dar-te a Deus. Por pobres e doentes repartiste de tesouros importantes que eram teus. Igrejas, hospitais, muito ajudaste a construir pontes, fontanários. Benditos esses dons que demonstraste, ó rainha a brilhar nos lampadários. Em dia escaldante de verão, perigo de guerra iminente, outra vez a ferir teu coração, cansado de pulsar por toda a gente.

0: que pensaste numa solução, mas ao calor intenso adoeceste. Não se apagou, contudo, a devoção em nenhuma das penas que sofreste. Chegaste assim em glória ao fim da vida. Rezaste em latim à Virgem Santa, no monte supremo da subida, que a todos eleva e encanta. Quantos pés de leprosas tu beijaste, quanto amor aspergiste caridosa, quantas crianças pobres afagaste, ó rainha invulgar esplendorosa. Portanto, isto é a nossa homenagem à rainha Santa Isabel. Mas ainda temos que dizer que no próximo dia 7 temos o Dia Mundial do Chocolate. Eu tenho a impressão de que não haverá praticamente ninguém
1: que não goste
0: de chocolate. Até eu peço que é em Óbidos que fazem o Festival do Chocolate. E para acabar isto, dizer que no dia 8 de julho temos o Dia da Marinha. Como eu costumo dizer, nós fomos sempre um povo de marinheiros, portanto, celebrar a nossa Marinha, que tantas glórias deu, que tantas páginas douradas escreveu na história de Portugal, é também escrever um bocadinho da nossa história pátria, que é uma história rica, de que nós não nos devemos envergonhar, mas de que nos devemos, sim, orgulhar, amigo Rui. E agora, posto isto, estou à sua disposição.
1: Muito bem, estamos com dias de calor intenso.
0: Sim, nem me falo nisso.
1: Exatamente. Tempo quente e a GNR já identificou 800 possíveis incendiários.
0: Olha, amigo Rui, eu estava há dias em casa e alguém me ligou, ligue lá à televisão, não sei em que canal é que era. E então, às 3 da manhã, começou um incêndio e para Vozela, para o pé de São Pedro do Sul. Sim. Às 3 da manhã apareceu um incêndio lá no alto do monte, só pode ser, na minha maneira de ver, de origem criminosa. E por muitos que a GNR ou qualquer força de segurança venha a captar, são sempre poucos, porque fica muito aquém esse número. Agora, eu também ouvi dizer aqui há uns anos já, que houve alguém aqui na zona que embebeu um gato em petróleo, puxou fogo ao gato. O gato, um dia passando, ia pegando fogo e pegou fogo a uma mata. Se foi não sei porque não vi. Portanto, isto dos incêndios é um problema grave que assola Portugal e não só Portugal, porque nós também temos conhecimento de que na Amazónia e, enfim, em diversas partes do mundo acontecem os fogos. Mas os fogos acontecem, na minha maneira de ver, e posso estar enganado, porque eu tenho a minha opinião, mas a minha opinião não é dogmática, né? Claro. Não sou omnisciente. A minha opinião e a minha convicção profunda é que 90% e tal dos fogos seluam de origem criminosa, porque eu ainda sou do tempo em que havia de vez em quando um incêndio, provocado por quê? Pela fagulha de um comboio que passava, que os comboios eram a carvão. Mas depois esse incêndio era imediatamente apagado. Agora ardem milhares de hectares por ano e é preciso que as pessoas tenham a noção de quanto é que é um hectare. Um hectare, mais ou menos, é a área de um campo de futebol, do relevado.
1: Exatamente.
0: De um campo de futebol. Ora, ardem todos os anos milhares e milhares de hectares. Depois nós choramos lágrimas de crocodilo, porque está muito calor, andamos aí a transpirar por todos os poros da pele, mas temos que meter a mão na consciência e verificar que quanto mais fogos houver, menos, isto é uma verdade lá para Alice, menos floresta existe. Portanto, não havendo floresta, começa a haver menos umidade, menos oxigênio e o clima torna-se muito mais propício a que haja incêndios e com estas dimensões que nós todos conhecemos. E depois, também tenho pena disto, quem paga sempre é o bombeiro. Ele não chegou a tempo, o bombeiro não fez cara. Não é assim, o bombeiro faz o que pode e o que não pode. O bombeiro é das poucas pessoas que dão a vida por vida. E o bombeiro tem que ser sempre posto em destaque. A sua missão tem que ser sempre posta em destaque e valorizada. Porque mal de nós, se não fossem os bombeiros. Porque se houver qualquer problema no incêndio, quem é que nós tratamos? É o bombeiro voluntário, ainda por cima. Porque a maior parte dos bombeiros até são bombeiros voluntários. Portanto, pessoas que estão ali por voluntariado, não são profissionalizados. Também me pergunto, e isto é uma auto-interrogação, porquê é que não se colocam militares a vigiar também as matas? E porquê é que o Exército não anda a vigiar? E porquê é que a Força Aérea, que fez agora anos aqui há dias, porquê é que a Força Aérea também não sobrevoa mais? Não sei, essa resposta Eu posso fazer a pergunta, mas não sei dar a resposta, oh, amigo Rui. É assim.
1: A juntar a isto tudo, ficaram mais de 8 mil terrenos por limpar. Acabou
0: pois
1: o prazo?
0: Ficaram, e depois ficaram, lamentavelmente ficaram. E quem faz uma viagem, até não é preciso ser muito, muito longa, vê este ano, com aquela história da tempestade de Christine, houve pinheiros, houve eucaliptos que foram partidos ao meio e que ficaram lá na floresta. Não houve tempo ou não houve vontade, não sei, de os ir tirar todos. Portanto, as matas estão cheias de combustível, lenha seca. Ora, a lenha seca, calor e a maldade do homem, tudo junto, dá aqui um barril de pólvora, como dizia outro dia um ministro, não sei de quê. Um ministro que, de barbas, que é o que tutela...
1: A administração interna.
0: Talvez, é o que tutela. Portanto, isto, na verdade, estamos a viver num barril de pólvora, porque as matas estão cheias de incêndios. Umidade não há, calor é cada vez mais. Os incendiários são cada vez mais... É arder, e depois para o ano ainda vai ser pior. E para o ano vai ser pior, e para o outro vai ser pior. Nós ali, antes de virmos para o ar, dizíamos ali, nós os dois e a Bruna, que aqui há uns anos havia calor, mas não tinha esta intensidade toda. Na verdade, agora o calor é muito maior e os raios solares ferem, têm uma agressividade que outrora não tinha, amigo.
1: Estamos em época de férias e mais de 70% dos portugueses já desistiram dos destinos de férias por causa dos preços.
0: Ah, pois, com certeza.
1: São mais caros, não é?
0: Eu compreendo isso nitidamente, porque as pessoas têm dificuldade em fazer face às despesas do cotidiano, porque nós sabemos que o cabaz de compra está cada vez num preço mais elevado. Ora, como é que a pessoa pode ir de férias? Uma pessoa sozinha? Ainda é capaz de ir. Agora, um casal que tenha um filho ou dois. Ir para um hotel fica muito caro. Arrendar uma casa por 8 ou 15 dias fica muito caro. Depois são as locações. E depois são as praias. Agora também já há aí uma ideia agora a querer privatizar os areais das praias. Já não sei o que é que me falta ver, amigo Rui. Já não sei. Eu penso que a praia, o mar, tem dono? Eu acho que não. Bom, não vou meter nisso, porque são coisas que eu não percebo e não sou economista. Mas tem a pessoa que tem bens que não tem dinheiro para pagar o toldo, não pode ir à praia apanhar um bocadinho de sol com uma sombrinha.
1: Levar o seu próprio
0: guarda-sol. Então, não é um português igual aos outros? Há coisas que eu me pergunto e que faz-me espécie como é que essas coisas são possíveis, não é? Também ouvi aqui há dias, numa das televisões que temos, que não sei onde é que é já, né? Também nem pouco importa, é que os carros vão ter que ficar a 3 km do areal. Ora, se os carros vão ficar a 3 km do areal, como é que a pessoa depois pode chegar à praia com o calor que está?
1: Exatamente.
0: É impossível, não é? E toda a gente tem direito a isso. Eu, por acaso, não gosto de praia e passo bem sem ela. Eu estava aqui a ouvir a rádio até ontem. Isto não era para ser assim. Uma Ana Nunes, e ela também dizia que também não ia à praia, por mesmos motivos que eu não vou também, se calhar. Mas isto é para dizer que as pessoas não têm dinheiro para ir à praia. Não, porque ir para a praia exige despesa. E as pessoas até, eu sei que é junho ou é julho, recebem o seu subsídio de férias. Mas até há pessoas que têm esse vencimento já comprometido, porque tiveram que fazer uma obra na casa, tiveram que trocar um carro, tiveram uma doença, qualquer coisa. Portanto, a vida hoje está difícil, está péssima. Está péssima. E depois, se nós olharmos para o preço dos combustíveis... Eu, como sou da idade da pedra, lembro-me da gasolina ser a 25 tostões e 3 escudos. Ora, eu vou meter gás óleo e o gás óleo que eu meto no carro custa 2 euros e tal o litro. Dando será 10 questões ou 15 questões. Não percebo como é que certas pessoas conseguem viver e até sobreviver. E depois penso sempre nos idosos. Os idosos são... A minha preocupação maior são as pessoas idosas, porque têm uma reforma miséria, uma reforma pequena, mísera mesmo, e depois como é que fazem face ao preço da luz e ao preço da água e ao preço do gás e à medicação. Com isso é que eu me preocupo. É com os idosos, até não é para mim, de algum modo não é para mim, mas pessoas que têm 400 euros de reforma ou 300, como é que conseguem sobreviver? É uma pergunta que fica aqui, não é para mim, é para mim e é para todos nós, todos os ouvintes, nós temos que pensar nisto, não é? Como é que se pode viver ou sobreviver? Mas depois, ao mesmo tempo, sabemos que há as tais subvenções vitalícias. Portanto, é uma lei de funil. Funil, como se sabe, cá em cima é largo, lá em baixo é estreito. E cá em Portugal, a sensação de que nós temos é de que a lei também é de funil. Para uns, tudo. Para outros, nada. E aqueles velhotes que andaram, teus têm 80 anos ou mais, começaram a trabalhar com 10 ou 12 anos, a guardar porcos, a guardar perus, têm uma reforma de miséria. Pode ser? É justo? Não é? É imoral. Na minha maneira de ver, é imoral, amigo.
1: Falava há pouco nos combustíveis e esta

0: semana, as empresas do setor alertaram que abastecer o automóvel vai continuar caro, mesmo com a descida do preço do petróleo. Os combustíveis não vão baixar de preço assim ao mesmo nível.
1: É também uma coisa que eu tenho dificuldade a entender, né? Quando é para aumentar os preços, o preço do grudo ou do Brent aumentou, temos que aumentar. Mas quando desce, não acompanha a descida. Portanto, há aqui uma história que está mal contada, não é? Há aqui algo que está muito mal explicado. Quando nós começámos a pagar os combustíveis mais caros, ainda era petróleo que estava cá
0: armazenado,
1: atenção, hein? E eles começaram logo a faturar. Agora que está a baixar, não faz mal, o contribuinte paga sempre. E como eles sabem que nós não passamos sem o autocarro ou sem o automóvel, pronto, e depois valem-se disso. Olha, eu fui buscar uma bilha de gás para a minha casa e custou-me 37 euros uma bilha de gás. É muito caro.
0: Bastante.
1: Tive que carregar com ela. E porque pago não sei quanto de IVA. Mas se for o gás canalizado, paga muito menos IVA e não se tem que carregar com ele. Outra injustiça. Está a ver?
0: Exatamente.
1: Portanto, nós vivemos num mundo profundamente injusto. E quando o mundo é injusto, nós chegamos à conclusão que é um mundo que não presta e que tem que ser mudado. É a minha opinião, é que o mundo tem que ser mudado, porque como isto está a acontecer, não pode ser. Há muita coisa que está mal e que tem que ser mudada. E se não for, mal daqueles que têm menores reformas, mal daqueles que estão a trabalhar em recibos verdes, em situações precárias, etc. Esses estão muito pior do que eu ainda. Porque até, por mim até nem me queixo, mas penso nos outros.
0: Mais um dado estatístico esta semana: as famílias numerosas estão a desaparecer e há cada vez mais pessoas a viver sozinhas.
1: É verdade, eu por acaso ouvi isso. Na verdade, uma família numerosa antes tinha 7 ou 8 filhos, ou 9 ou 10. Eu conheci uma família em Elvas, tinha 12, eram só raparigas, 12 raparigas. Até digo quem era o Dr. Jacinto Lopes, não é segredo nenhum. 12 filhas, eram só raparigas. Agora, as pessoas têm um filho ou dois, e eu conheço cá em Porto Alegre, peço-me um casal ou dois só, que tem 3 filhos, e já é considerada uma família numerosa, porque a maior parte é um, dois, pronto, não é? Agora, também quanto às pessoas vivendo sozinhas, também é verdade, eu conheço muitas pessoas, e cada vez conheço mais pessoas a viver sozinhas. Porquê? Não sei, mas um fator deve ser certa dificuldade nas relações interpessoais. E a pessoa, se estiver sozinha, não tem conflitos com ninguém, de certeza absoluta, né? Se vê com outra, olha, eu quero gaspacho, não, eu quero canja.
0: Uhum.
1: Isto é só uma metáfora. A maneira que há muita gente a viver, olha, no prédio do meu pai há N pessoas, bastantes, a viverem sozinhas. Na minha rua há N pessoas a viverem sozinhas. E se nós formos alargar isto, não na minha rua, né, na rua do meu pai, mas para a cidade e para o país todo, há muita gente a viver sozinha. Muita gente só. E sobretudo, gente do nível etário mais elevado. E as pessoas do nível etário mais elevado, voltamos ao mesmo, são aquelas que mais têm necessidade de companhia. Há aí um movimento qualquer, agora não me lembro o nome dele, que adotar um idoso, ou o idoso adotar um jovem. Também já aconteceu. Sim. Isso. E acho que é em Lisboa. E entre pessoas velhotas têm um quarto de vago, alugam mais barato, um jovem que lhes faz companhia, que ajuda e tal. Mas isto é assim, há muita gente a viver sozinha e as famílias são cada vez menos numerosas, por isso é que há o tal déficit demográfico. E é por tudo isso que, de algum modo, as reformas futuras do tempo do Rui, por exemplo, já não vai ter aquilo que eu tive.
0: Exatamente.
1: Porque há menos pessoas a descontarem e é totalmente diferente, não é? Nós, eu não sei qual é que é a média etária dos portugueses, mas é uma média etária muito elevada. E aqui no Alentejo, pior ainda. Segundo julgo saber, o concelho de Campo Maior é aquele onde o nível etário dos habitantes é mais baixo. Porquê? Está lá aquela grande empresa do comendador Rui Nabeiro, a Delta, e a Delta dá emprego a muita gente, e gente jovem. E até, segundo alguém me disse, até dão primeira oportunidade a pessoas que vivem em Campo Maior, e acho muito bem, ou pessoas que lá se vão radicar. É uma forma de combater a desertificação do interior, uma forma inteligente. Aliás, o comendador Rui Nabeiro era um homem que estava à frente no tempo. Era um homem que tinha uma capacidade de ver além das paredes do hoje. Ele tinha a capacidade de ver muito longe e era um homem que tinha um grande amor à sua terra.

0: Era um grande bairrista. Aliás, este ano vai haver as Festas do Povo de Campo Maior, que é um evento que traz ao Alentejo muita gente. É um evento que já está classificado como Património da Humanidade, e Campo Maior é uma terra progressiva. E eu pergunto-me, pergunto ao Rui e aos nossos ouvintes, se em cada concelho houvesse um homem com a dinâmica e a perspectiva de vida que tinha o comendador Rui Nabeiro, se houvesse um em Arroz, e um em Altera, e um no Crato, e outro em Nisa, e outro em Campo, e outro, enfim, em qualquer parte, em qualquer concelho, como é que isto estaria? Mas infelizmente não há. As pessoas hoje olham muito para si, olham ao espelho, são narcisistas, olham para o umbigo e têm medo de investir, não querem arriscar e não pensam nos outros. E o comendador Rui Nabeiro, honra lhe seja feita, era um homem que pensava nos outros, pensava nele, é claro que tinha que pensar,
1: claro que sim,
0: não era estúpido, pensava nele, mas também pensava sempre em distribuir. E eu sei, olha, se o senhor for ali, ali à Urra, aquele lar que ali está, o comendador Rui Nabeiro ajudou muito àquela construção. Até lá está uma frase dele: se todos quiséssemos, o mundo podia ser maravilhoso. É mais ou menos isto, no sentido deste. Portanto, esse homem, ele esteve doente aqui há uns anos, foi ele que me disse, que era amigo do senhor. E então foi necessário fazer um ataque no Hospital de Elvas. Não havia. E ele pagou do bolso dele uma máquina para fazer as taques. Está a ver como é que é, não é? Portanto, era bom que em cada concelho, em Nisa, Crato, repito, por aí fora, houvesse um homem com a visão que tinha o comendador Rui Nabeiro. É assim que eu tenho a dizer.
1: Espero que tenha ficado o exemplo para alguém mais jovem seguir esses passos.
0: Sim, sim, sim. É o exemplo a seguir, porque os bons exemplos são sempre de seguir. Os maus exemplos são de pôr na prateleira, são de lixo. Mas exemplos vão para o lixo. Os bons é que são de seguir. Todavia, é mais fácil de seguir os maus do que os bons.
1: É verdade.
0: É mais fácil seguir os maus exemplos do que os bons. Mas os bons exemplos é que são mesmo de seguir, é que têm que fazer escola. Porque se não fizerem escola, o mundo vai ser cada vez pior. Cá está a frase. Está lá no centro da Urra. Se todos quiséssemos, o mundo seria maravilhoso. É mais ou menos isto. Que fica aqui também esta homenagem minha ao comendador Rui Nabeiro, que foi o primeiro anunciante da Rádio Porto Alegre.
1: É verdade. E mantém-se aqui hoje.
0: E mantém-se ainda hoje aqui a Delta como nosso anunciante.
1: Um grande cliente. Obrigado. E então, professor, estamos a concluir a primeira parte.
0: Pronto,
1: voltamos já daqui a pouco.
0: Bem, amigo.
1: Até
0: muito
1: já.
0: Bem.
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4: E já estamos de volta para esta segunda parte do Sábado às 9, edição 737.
5: É verdade, amigo Luís, 737. Ora, efemérides. Hoje, já falámos nela, hoje faz 690 anos, morreu a Rainha Santa Isabel. Já falámos nisso. Amanhã, dia 5 de julho, faz 22 anos que morreu o fotógrafo Borda d'Água. O fotógrafo Borda d'Água era natural de Estremoz, mas depois radicou-se aqui em Porto Alegre, dedicou-se à fotografia, é claro, era fotógrafo, e tem um filho que seguiu Sim. o caminho do pai, não só depois, é empresário, e até aqui, é até aqui, anunciante da Rádio Porto Alegre, e se não é, já foi o presidente da Cruz Vermelha cá em Porto Alegre.
4: Penso que será ainda.
5: Penso que ainda será. E também amanhã, dia 5 de julho, faz 593 anos, morreu o Infante Santo, como sabe, o Infante Santo era filho de Dom João I, Portugal queria alargar as suas fronteiras para a África, andou por Ceuta, por ali fora, e foram a Fez, e em Fez o Infante ficou lá prisioneiro. Depois só o soltavam se Portugal entregasse praças do norte da África. Como Portugal não entregou, o Infante Santo morreu lá em Fez. Ele não está canonizado, atenção, nunca foi canonizado pela Igreja, mas chamou-se de o Infante Santo porque ele, na verdade, foi o homem que sofreu os sete sofridos, como se diria hoje, a favor da sua pátria. E no dia 6 de julho, que é segunda-feira, faz 77 anos, morreu o bispo Dom Domingos Maria Frutuoso. O Dom Domingos Maria Frutuoso era um padre dominicano, foi nomeado bispo de Porto Alegre, e foi ele a primeira pessoa a pensar na construção de um seminário. Ele até morreu num seminário, morreu quase seminarista. Ele morreu ali no Gavião e foi sepultado no espaço do cemitério da família Pequito Rebelo, com que ele tinha uma grande relação de amizade, a tal ponto que o Dr. José Adriano Pequito Rebelo ofereceu a sua própria casa para lá ser edificado o seminário. Lá funcionou e lá morreu Dom Domingos Maria Frutuoso. Está sepultado no cemitério da Degracia, tanto ali perto do Gavião. E no dia 6 de julho, eu penso para nós que é um dia importante, faz 639 anos que Dom João I concedeu a Porto Alegre o título de leal. A palavra leal naquela altura tinha um significado de honradeia muito importante. Leal Vila de Porto Alegre. Uhum. E no dia 8 de julho, faz 529 anos, portanto recuamos ao século XV, 1497, que largou do Tejo a armada de Vasco da Gama. Três naus, São Gabriel, São Rafael e Bérrio, mais umas naus de mantimentos, e o Vasco da Gama, e o irmão chamado Paulo da Gama, e vão assim, ó Deus dará, porque hoje o homem que vai à Lua, o homem da NASA, ele mais ou menos sabe o percurso que vai, até sabe os tempos,

0: que demora para ir, né? E naquele tempo eles foram às cegas, foram por aí fora, e havia aquela lenda que lá no sul do continente africano havia um monstro, o Adamastor, comia as naus, comia os marinheiros, era um monstro, um gigante Adamastor. E Vasco da Gama consegue dobrar ou passar o cabo da boa, do cabo das tormentas, e chamou-lhe Cabo da Boa Esperança. Esperança porquê? Porque ele esperava, ele intuía por ali assim, ele ia chegar à Índia através do mar. E chegou no ano seguinte, até é engraçado. Ele parte de Lisboa, no dia 8 de julho de 1497 e chega à Índia no dia 20 de maio de 1498. Portanto, não chegou a levar um ano na viagem, está a ver o que é? Naquela altura,
1: sim,
0: século XV. Na verdade, Portugal, ao longo da história, mais retrógrada, é claro, mais antiga, escreveu páginas brilhantes a favor da humanidade. Essa dos descobrimentos foi uma delas. Portugal deu novos mundos ao mundo, civilizações, e depois produtos, a troca de produtos, porque todo o comércio que era feito pela Itália, por exemplo, que era mais caro, passou a ser feito através de Lisboa. E então aqui em Lisboa começa a chegar dinheiro. E depois Vasco da Gama não foi o primeiro, houve mais, Gonçalves Zar, Diogo Cão, mas depois a seguir logo Pedro Álvares Cabral vai sulcando os mares e chega ao Brasil. E depois do Brasil é aquele deslumbramento todo que nós sabemos. Portanto, Portugal, a nossa história está recheada de episódios bonitos de que nós nos devemos orgulhar. Infelizmente isso não acontece muito. Hoje foge-se muito à história. Dá a sensação de que há alguns portugueses, maus portugueses, se envergonham da nossa história.
1: E tenta-se às vezes apagar o passado.
0: E apagar o passado, outra vez até reescrever a história. Também é verdade, muita razão. Apagar o passado e reescrever a história. Isso é do pior que pode haver. Isso é crime. Lesa pátria, lesa história. É claro que daqui a amanhã a história será feita como deve ser. Eu costumo dar aqui um exemplo. Se for lá abaixo, ao cruzamento para o modelo, e olhar para a Igreja da Penha, vejo uma coisa pequenina lá em cima, vejo a mala. Mas se vier para aqui, para cima, para a cidade, já a vejo melhor. É à distância. À distância é que a história se vê, é que se vê tal e qual como nós vemos melhor qualquer monumento à distância. É claro, sem ser o pormenor. Portanto, a história, quando um dia for reescrita e bem reescrita, vai-nos dizer que pessoas e nomes que hoje foram vilipendiados, esquecidos, foi o caso do Camões, passaram-se os 500 anos, eu lia aqui semanalmente um soneto de Camões. E tive muito orgulho nisso, mas pouco se falou nos 500 anos de Camões. E de outras coisas, não se fala, não percebo porquê. O nome de Camões, é um dos nomes mais ilustres da literatura mundial. Mas aqui parece que nos envergonhamos do Camões, está a ver? Parece que nos envergonhamos. Não, é, nós temos que nos vangloriar, para positivo, é claro, temos que ter um são orgulho no Camões e no Vasco da Gama e no Pedro Álvares Cabral, dessa gente toda que. Novas Pereira, gente que fez grande a nossa história e grande a nossa pátria também. Agora, no dia 8 de julho ainda, faz 22 anos que morreu o apresentador Henrique Mendes, né? Do seu tempo já?
1: Já, mas recordo-me, sim, do Ponto de Encontro na SIC ainda.
0: Ah, também. Pronto, sim. Foi um grande apresentador,
1: exatamente.
0: Um homem que fez história, tal e qual como o Artur Agostinho também fez história. Sim. Houve grandes locutores, o Pedro Moutinho, etc. A Isabel Volmar, houve gente muito boa, como houve bons atores. E cada vez que falo nisto, lembro-me do António Silva e da Beatriz Costa, Vasco Santana. Esses homens foram atores extraordinários, sem as hipóteses de editar, é nada. É tudo feito ali assim, como nós fazemos aqui. Aqui tudo em direto. As coisas corriam bem. Eles eram um homem que tinham a arte a correr-lhe nas veias. É assim que eu costumo dizer. E no dia 8 de julho, faz 32 anos, que morreu o cavaleiro Manuel Conde. Ainda no dia 8 de julho, fazia anos, nascido o poeta Francisco Perdigoto. Ele chamava-se Francisco Balseiro, muito forte, era ali de. Ele era da Ponte Sor, mas morava em Santo Aleixo. Ainda aqui veio animar aqueles almoços que a Dona Joaquina e o Sr. Francisco Jacó levavam a efeito de ouvintes da Rádio Porto Alegre, lá em Nisa, na casa do Benfica, quando a Dona Conceição Azeitona era a nossa cozinheira. E o Sr. Francisco Perdigoto vinha tocar acordeão e animar depois o baile até que calhasse. Pronto, era um homem bom e muito interessante. No dia 9 de julho. No dia 8 de julho ainda, faz 26 anos, que foi inaugurado lá em cima, em frente do comando da polícia, o busto do médico Dr. Amorim Afonso, o médico dos pobres. Um homem que exercia a medicina, mas sem

0: levar um centavo, fosse quem fosse. E não era do Serviço Nacional de Saúde, era lá em casa, no seu próprio consultório, onde eu fui muitas vezes. Doutor Amorim via toda a gente e não levava um centavo a ninguém. Depois a cidade de Porto Alegre, dinamizada pelo grupo Pro Porto Alegre, que entretanto se chamou Confraria de Santo António Pro Porto Alegre, salvo erro, o Sr. Manuel Sardinho, o Sr. Henrique Salsinha, etc., depois tiveram a ideia feliz e brilhante de erguer um busto em honra do Dr. Augusto Maria Afonso, tanto faz agora, no dia 8, 26 anos, que foi inaugurado. E no dia 9 de julho, faz 65 anos, que foi ordenado padre o sacerdote, o falecido padre Américo Ribeiro Agostinho. E o padre Américo Ribeiro brincava comigo por causa das datas. Ele foi ordenado no dia 9 de julho, mas nasceu no dia 7 de novembro, no dia 7 de setembro. Ele brincava comigo, 7 de novembro e 9 de setembro. O padre Américo Ribeiro Agostinho, eu posso dizer, já tinha dito muita vez, podemos considerá-lo um dos colaboradores da nossa rádio, porque durante anos ele presidiu a missa que nós íamos transmitir a partir da Igreja Paroquial de São Lourenço. Ele, o Sr. Padre Nuno Tavares e o Sr. Padre João Maria Lourenço foram aqueles que mais vezes presidiram a missa que nós, e estávamos lá, e estava eu com o Zé Nabo, com o João Alexandre, com o... Há bocado falámos dele,
1: o Sérgio Miguel.
0: Hã?
1: Sérgio Miguel.
0: O Sérgio Miguel, sim, do Sérgio Miguel. E, portanto, foram homens que colaboraram com a rádio. Muito proximamente. Portanto, o Padre Américo, que se fosse vivo, no dia 9 de julho, faria 65 anos que foi inaugurado, que foi ordenado. E para acabar as efemérides, dizer que no dia 9 de julho, faz 131 anos que nasceu ao pé de Mursa, um homem que foi para enorme, um homem, um vulto enorme da nossa história. Chamava-se Aníbal Milhais, mas ele teve um desempenho tal de forma importante na Primeira Grande Guerra Mundial, com a metralhadora, que o comandante dele, Ferreira do Amaral, diz: "Oh, Aníbal, chamas-te Milhais, mas não és, tu vales milhões." E passou à história com o nome do soldado Milhões. Era lá de cima da zona de Mursa e, portanto, se fosse vivo, não podia ser, completaria no dia 9 de julho 131 anos de idade, amigo Rui.
1: Muito bem, fazemos aqui mais uma pausa. Voltamos já a seguir para a terceira e última parte desta edição 737 do Sábado às 9.
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1: E voltamos para aquela que é a terceira e última parte da edição 737 do Sábado às 9 para 4 de julho.
0: Ah, vamos aos parabéns, amigo Rui. Começamos logo pelo Grupo de Canto dos Lagoias. O Grupo de Canto dos Lagoias, hoje, dia 4 de julho, celebra o seu 12º aniversário. Parabéns para o Grupo de Canto dos Lagoias. Vamos até às Galveias. Hoje, dia 4 de julho, faz 70 anos que foram aprovados os estatutos da Fundação, entre aspas, Marcos Regatão, é Dona Maria Clementina Godinho de Campos. Era o Marcos Regatão, era um homem muito rico, não tinha descendentes e

0: Então pensou, muito bem, deixar tudo ao povo da sua freguesia. E até ele construiu escolas, creches, casas para idosos, etc. E lá está hoje ainda a funcionar a Fundação Dona Maria Clementina Godinhos de Campos, a que nós chamamos Fundação Marcha Gatão. Agora cá para a nossa casa. Damos parabéns àquela menina do secretariado, que é a Lúcia Fernandes, que amanhã, dia 5 de julho, festeja o seu aniversário natalício. Mas os pais da Lúcia Fernandes tiveram uma grande pontaria. É que 10 anos depois do nascimento da Lúcia, nasceu o senhor Filipe Fernandes, que é o irmão da Lúcia, sim, que era empregado lá embaixo na Matos Carne. Aqui, parabéns para a dona Lúcia Fernandes e parabéns também para o irmão, o senhor Filipe Fernandes. Agora, vamos até Elvas. As irmãs concessionistas ao serviço dos pobres, no dia 5 de julho, festejam os 71 anos da sua criação. Eu conheci a madre fundadora, era a madre Maria Isabel Picão Caldeira Carneiro. Era uma senhora com poder económico, não tinha filhos, enviou e depois pensou criar uma ordem religiosa, digamos assim, para todos percebamos. E lá estão as irmãs hoje, ainda em Elvas, ao serviço dos pobres. Agora, no dia 7 de julho, celebra-se o dia da freguesia da Urra, cá no nosso concelho. Vão aqui os nossos parabéns para a freguesia da Urra. E agora vamos da Urra, damos um pulo até à freguesia da Comenda, no concelho do Gavião. O Orfeão, estrela da planície da Comenda, no dia 7 de julho, festeja o seu 33º aniversário. É preciso, digamos, que o Orfeão, estrela da planície, é o sucessor de um grupo de cantares que lá havia, foi criado pelo padre Horácio Nogueira, a que chamavam as Cotovias. As Cotovias depois, como tudo, foram-se abaixo, passa o tempo, foram morrendo, foram desistindo, e depois alguém repescou aquelas pessoas e fundaram este Orfeão Estrela da Planície. E agora uma viagem de avião, amigo Rui. Se anda de avião ou tem medo?
1: Ainda não, por acaso não costumo andar.
0: Eu também nunca andei, também não espero andar.
1: Gosto de andar com as rodas bem assentes na terra.
0: Pá, eu também. Agora vamos até ao aeroporto de Santa Catarina, no Funchal. No dia 8 de julho, faz 62 anos que foi inaugurado o aeroporto do Funchal. Chamou-se de Santa Catarina. Mais tarde, mudaram-lhe o nome para Cristiano Ronaldo. Eu não gosto dessas mudanças de nome. Para mim, continua a ser o Santa Catarina. Se fizesse uma coisa de novo, que pusesse o nome de Ronaldo, não me fazia mal nenhum. Agora, andarem a mudar nomes que já estão, é o caso da Praça do Arieiro, em Lisboa. Há de ser sempre o Arieiro e nunca há de ser a Praça Sá Carneiro. E ainda bem que assim é. O primeiro nome é que conta, não são depois os nomes, claro. Não é depois os rebatizados que se fazem. E agora vamos até ao Monte da Pedra. A nossa ouvinte, Dona Ana Maria Gouveia, festeja o seu aniversário natalício no próximo dia 9 de julho. E sabe que essa senhora deseja uma coisa, é que ela viva tanto como a mãe. Porque já é mais do que centenária a mãe da Dona Ana Maria Gouveia. Oxalá, claro que era. Que essa senhora dure também muitos anos. É uma nossa ouvinte aqui assídua e de quem nós gostamos muito. E vamos agora ao Alpalhão, estamos ali perto. Maria da Silva Bé, aniversário no dia 9 de julho também. E temos que voltar agora cá a Porto Alegre. E eu parto do princípio, que até é bíblico, os últimos são os primeiros. O senhor Alberto Eustáquio, comumente conhecido por Beto Eustáquio, recebeu um prémio entregue pela Federação dos Dadores de Sangue de Porto Alegre. É a gota comendador Moreira Alves, porque o Sr. Beto Eustáquio já deu sangue 102 vezes.
1: Um marco.
0: É um marco importantíssimo. Fica aqui. Eu gosto muito da Associação dos Dadores Benévolos de Sangue de Porto Alegre e cumpro um dever meu, é um dever que eu tenho para com eles, de sempre que eles vão proceder a uma colheita, eu gosto aqui anunciar: olha, a Associação hoje está em tal parte, a hora tal. O Sr. Beto Eustáquio e o Sr. Paulo Cardoso, que eles fazem uma boa parceria, ambos, né? Portanto, fica aqui um abraço para o Sr. Beto Eustáquio. Também é extensivo à família, também é extensivo ao Sr. Paulo Cardoso e a toda a associação que, afinal, tem na nossa zona uma ação benéfica em favor do próximo, em favor dos outros. De maneira que todos aqueles que trabalham em prol da comunidade são sempre merecedores do nosso aplauso. Merecedores do nosso aplauso são também as pessoas que, agora com este verão, se vão hidratando, bebendo água. Eu, às vezes, falho um bocado, nunca tenho sede. Não sei como é que é barragem, nunca tenho sede.

0: mas as pessoas de idade, até mais velhas do que eu, normalmente não sentem a sede. Mas é bom que nós sintamos a sede, e mesmo que não a sintamos, temos que beber água, porque mais ou menos 70 e tal por cento do nosso organismo é constituído por água. Ora, se nós não bebermos água, com estes calores que estão, desidratamos-nos, e depois com as consequências que daí advêm. Nós podemos estar X dias sem comer, mas só podemos estar um espaço temporal limitado sem beber, porque se não bebermos, morremos. É claro que sem respirar ainda é pior, mas não, pior, vamos para aí. Portanto, fica aqui assim este aviso, pedido às pessoas: bebam água. É logo para mim, começa logo por mim. Também tenho que beber água. Portanto, comece por me lembrar a mim, depois lembrar também os outros. Temos que beber água, se não queremos morrer desidratados. Amigo Rui, estamos no fim. Foi um prazer estar com o senhor e com os nossos ouvintes. Despeço-me com amizade até 2 ou 8 dias, se Deus quiser.
1: E cá estaremos para mais um Sábado às 9. Tenha a continuação de um ótimo sábado, um bom fim de semana com a Rádio Porto Alegre.

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4: A barragem do Pisão, no Conselho do Crato, tem viabilidade ambiental e climática e a sua aprovação resulta de uma avaliação rigorosa, técnica e independente. A garantia foi dada esta sexta-feira pelo vice-presidente da Agência Portuguesa do Ambiente, da APA, Rogério Silva, durante uma conferência em Sozel, promovida pela empresa Águas do Alto Alentejo, dedicada à eficiência hídrica e economia circular. De acordo com o Rogério Silva, o parecer favorável emitido pela APA decorre de um processo exigente, conduzido pela Autoridade Nacional responsável pela avaliação ambiental, que analisou o projeto com especial cuidado, impondo condicionantes e medidas de minimização consideradas essenciais para garantir a sustentabilidade da futura infraestrutura.
5: O Pisão, se não tivesse viabilidade climática, não tinha avaliação ambiental positiva. E a avaliação ambiental é feita por uma autoridade nacional, que é, neste caso, a Agência Portuguesa do Ambiente, com todos os cuidados e mais alguns, com todo o rigor técnico. E, portanto, colocando os condicionantes e as medidas de minimização necessárias. E, portanto, estamos muito confortáveis, a Agência Portuguesa do Ambiente, com a avaliação do impacto ambiental daquela barragem. Estamos muito confortáveis no supesar, que é a obrigação, daquilo que são, naturalmente, os impactos que tem, mas também as vantagens que tem para o território.

0: E, portanto, não há margem para dúvidas que há o entendimento da parte da Agência Portuguesa do Ambiente que a barragem tem viabilidade climática, tem viabilidade ambiental. O tema é este. E, portanto, não há margem para dúvidas. Naturalmente, temos que respeitar os tempos da justiça e os interesses de todas as entidades que naturalmente estão em torno do projeto.
1: A barragem do Pisão é considerada uma obra estratégica para o Alto Alentejo, com impacto na segurança hídrica, no abastecimento público, na agricultura e na produção de energia renovável. As temperaturas elevadas que se têm feito sentir nos últimos dias continuam a dominar a atualidade, mas em Porto Alegre,

0: A conviver com o calor. Apesar de reconhecerem que as temperaturas obrigam a alguns cuidados e adaptações no dia-a-dia, os portalegrenses admitem continuar a cumprir as suas rotinas habituais, procurando apenas evitar as horas de maior calor sempre que possível.
1: Então, como é que tem sentido esta vaga de calor ultimamente?
2: Normal, eu pouco tempo estou em casa e vou para a piscina de tarde.
1: E considera que este ano as temperaturas estão mais elevadas em comparação aos anos anteriores?
2: Não, para mim é igual, acho normal.
1: Ah, e como é que recorda aos verões antigamente?
2: Sempre foram quentes, normalmente havia sempre altas temperaturas. É claro que agora, no mês de junho, antigamente não eram tão elevadas. Agora já é julho, claro, mas não eram assim tão elevadas. Só agora já vão subindo as temperaturas, agora já vão sendo mais altas.
1: E o que é que faz para se proteger do calor?
2: É como disse, de manhã estou em casa e à tarde vou para a piscina.
1: E bebe água?
2: Sim, bebe coisas frescas, sim. Água e cerveja.
1: Por último, na sua opinião, acha que a cidade está preparada para receber estas vagas de calor?
2: Sim, está, as pessoas têm aí sombras. Aqui, a gente se vier aqui, se eu vê que há sempre aqui gente debaixo da árvore. Há sempre aí sombras.
1: Como tem sentido então esta vaga do calor?
3: Muito bem. Sempre possível, vou refresco-me, vou até zonas frescas. Nós temos aqui algumas, nomeadamente a zona da Portagem, temos a Barragem, temos algumas zonas frescas e nas alturas de mais calor ficamos em casa, não é?
1: E considera que este verão tem sido mais quente em comparação aos verões anteriores?
3: Acho que nós aqui no Alentejo estamos tão habituados ao calor, se calhar não ligamos já muito a isso. Às vezes é mais o alarme propriamente o calor, não é? Nós estamos habituados. O Alentejo, por norma, é uma zona muito quente. Por isso não penso que não será por aí, não é?
4: Para mim, o calor em Porto Alegre é normal, é natural, porque eu já cá vim para cá viver há muitos anos e sempre tive uns invernos muito rigorosos e uns verões muito rigorosos.
0: O distrito de Porto Alegre está sob aviso vermelho de tempo quente até às 23 horas deste domingo, com temperaturas máximas acima dos 40 e mínimas também elevadas entre os 22 e os 28 graus Celsius. De acordo com o Instituto Português do Mar e da Atmosfera, o IPMA, a partir de segunda-feira, há uma ligeira descida da temperatura e o nível de aviso passa a laranja. Tendo em conta esta previsão, a Câmara de Porto Alegre ativou na quinta-feira um plano de contingência para fazer face ao calor, disponibilizando à população equipamentos municipais climatizados como abrigo temporário. Em comunicado, o município indica que estão disponíveis espaços como o Centro de Artes e do Espetáculo, entre as 14 e as 19 horas, e depois entre as 20h30 e as 23h, de terça-feira a sábado. A Biblioteca Municipal é outro dos espaços disponíveis no período entre as 10 e as 13 e das 14 às 18 nos dias úteis. Nos sábados, o espaço está disponível entre as 15 e às 18 horas. Também a Câmara de Fronteira anunciou que está a disponibilizar espaços municipais para servirem como abrigos temporários climatizados para proteger a população mais vulnerável desta onda de calor. Numa nota enviada à Rádio Porto Alegre, o município adianta que os espaços disponíveis são a Casa da Cultura, em Fronteira, a Escola Primária de Cabeço de Vide, o Centro de Dia, em Val de Maceiras, e o Centro de Convívio de Val de Seda. Os equipamentos já disponíveis funcionam diariamente entre as 10 e as 22 horas e destinam-se a toda a população, em especial idosos, as pessoas com doenças crónicas, crianças e outros grupos mais vulneráveis. Mais de 80 artistas em bancas, alguns a trabalhar ao vivo, espetáculos de música e dança e uma zona de restauração compõem a primeira edição do Festival das Artes, com inauguração marcada para as 10 horas deste sábado, no Jardim da Corredora, em Porto Alegre. Aurélio Bentes Bravo, presidente do Ateliê das Artes, promotor do festival, garantiu que estão reunidas condições para que o evento se torne uma marca de Porto Alegre. Em declarações à Rádio Porto Alegre, o dirigente acrescentou que o Jardim da Corredora é o palco ideal para a iniciativa, considerando tratar-se de uma das zonas mais frescas da cidade.
5: Vêm artistas de vários locais daqui da região. Nós contamos com mais de 80 artistas em bancas, em bancas que vão alguns deles a trabalhar ao vivo. Como estava a perguntar se está tudo preparado, estamos a

0: afanosamente, para que este festival seja de facto, ou venha a ser, uma marca distintiva de Porto Alegre, mais tarde ou mais cedo, queremos que mais cedo possível. Então este é o primeiro, e como disse, é uma evolução natural até do mercadinho que tem vindo, o mercadinho das artes, tem vindo a ter cada vez mais sucesso. Então nós pensámos no mercadinho passar a festival num sítio muito bom de Porto Alegre. Eu devo dizer já que é o sítio mais fresco de Porto Alegre. O Jardim da Corredora está muito fresco, muito arborizado. Não deixem de vir, porque há imensas atividades. Nós fomos um pouco ambiciosos agora. Como digo, há mais de 80 bancas de artistas, das várias artes, pintura, escultura, cerâmica, fotografia, têxteis, joalharia, audiovisuais. Temos até um stand de curtas metragens, exposições. De facto, temos lá, temos restauração. Depois temos uma programação do palco, que é muito interessante, que traz as nossas escolas principais de dança e de música, da Escola Cimeira de Candeias, da Cidade Musical Euterpe, a Escola de Artes do Norte Alentejano, e a surpresa este ano de acabar ali o Festival de Jazz com um concerto de jazz, com o D-Jazz Band, que é uma orquestra espanhola que faz ali a finalização de facto do Festival de Jazz. Depois também temos, naturalmente, restauração, temos ali petiscos, doces, pão gelados, bebidas frescas, há um espaço para petiscar e refrescar ao longo do dia. Se tudo correr bem, é o sítio mais fresco de Porto Alegre, queremos gente que venha ver, os artistas estão a trabalhar ao vivo, nós estamos empenhadíssimos em que corra tudo bem.
1: Primeira edição do Festival das Artes, este sábado, no Jardim da Corredora, em Porto Alegre. A inauguração está marcada para as 10 horas. Este é um evento que conta com o apoio da Câmara Municipal e da União das Freguesias da Sé e São Lourenço. 12 concertos de vários géneros musicais vão marcar a 5ª edição da iniciativa Cultura nas Freguesias, que decorre a partir deste mês de julho até setembro em todas as freguesias do concelho de Porto Alegre. Fado, bandas filarmónicas, jazz, pop, flamenco, rock ou música tradicional são géneros musicais que vão desfilar por todo o concelho nesta iniciativa promovida pelo município. Em declarações à Rádio Porto Alegre, a vereadora da Cultura, Laura Galão, destacou a diversidade de géneros musicais que vão passar pelas freguesias num conjunto de espetáculos com entrada livre.
2: A iniciativa e este projeto da cultura nas freguesias é um projeto que nós iniciámos há 5 anos, portanto vai ser a 5ª edição este ano, e pretende levar espetáculos musicais de diversos quadrantes a todas as freguesias e a locais emblemáticos das nossas freguesias, tanto na cidade como nas freguesias rurais. Portanto, vamos ter 12 concertos desde julho até setembro, com uma grande diversidade cultural. Portanto, começamos dia 4 de julho no Polidesportivo da Urra e terminamos depois com a Banda Filarmónica de Nisa no Largo do Retiro, em Alagoa, no dia 26 de setembro. Portanto, pelo meio vamos ter um conjunto de ofertas culturais que vão desde a música clássica a concertos de filarmónicas. Vamos ter aqui em Porto Alegre, no Jardim da Avenida da Liberdade, um espetáculo dia 10 de julho, muito interessante, que vai reunir as duas bandas do Concelho de Porto Alegre, a Sociedade Musical Euterpe e a Sociedade Recreativa da Algartense, e portanto vai ser um espetáculo muito interessante em que estes dois grupos vão interagir e fazer um espetáculo propositado para este evento da cultura nas freguesias. Depois vamos ter fado, vamos ter também um tenor na Ribeira de Nisa, também em final de agosto. Temos um conjunto muito variado de propostas musicais nesta cultura das freguesias.
1: O primeiro espetáculo com o grupo Rumo ao Sul está marcado para as 21h30 deste sábado no Polidesportivo de Urra.
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0: Olá, viva, muito bom dia, sejam bem-vindos a mais uma emissão de sábado de manhã na Rádio Porto Alegre, até ao meio-dia. Preparámos uma emissão, uma manhã recheada de grandes conteúdos e muitas novidades. Para começar, a nossa programação de sábado, que chega cheia de novos programas para refrescar o nosso verão, porque bem precisamos com estas altas temperaturas. Vamos destacar Um Homem Também Chora, com João Atanásio, a playlist do Presidente da Tégua, com Francisco Silva, do Alto do Menhir da Meada. Depois das 6 da tarde, vamos ter um historiador de seu nome, Jorge Rosa, que nos vai fazer uma viagem no tempo até à epidemia de 1790. Vamos até Póvoa e Meadas, vamos conhecer um pouco da história desta localidade e desse ano trágico em que aconteceram imensas mortes. Depois das 6:30 da tarde, Dinâmicas da Espiritualidade, com Cristina Rodrigues. Volta ao Mundo, já a entrar no período da noite, a partir das 20 horas, a Liliana Pego leva-nos numa viagem pelas canções dos Mundiais de Futebol. E para fechar a noite, atenção, logo depois das 22 horas e até à meia-noite, vamos contar com uma emissão com muita batida, com muita alegria, muito entusiasmo para a dança. Uma emissão até à meia-noite com aquele espaço denominado de Pimba, à força toda. Mas há novidades que não ficam por aqui. Vamos já na próxima hora, sensivelmente às 11:20, contar-se com uma entrevista à psicóloga Vanessa Monteiro sobre o complexo tema da depressão. E não vamos perder-se o humor único de Ana Nunes, quase a fechar a nossa manhã em mais um episódio de Isto Não Era Para Ser Assim. Fiquem então, ouvintes Rádio Porto Alegre, sintonizados nesta nossa emissão, nesta nossa manhã, porque o sábado está connosco e nós estamos aqui na Rádio Porto Alegre, também em modo de fim de semana.
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0: A abrir a nossa manhã, viajamos até à viticultura da Serra de São Mamede. No episódio de hoje, destacamos o estado fenológico das vinhas, marcado pelo fecho dos cachos. O grande foco da preocupação nesta fase é o oídio, uma doença que requer vigilância redobrada devido ao tempo que estamos a atravessar, mas o melhor, e quem sabe da coisa, é precisamente o engenheiro José Luís Marmelo. Mais um episódio de Altitude de Excelência, a viticultura da Serra de São Mamede, para escutar agora.
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3: Então, muito bom dia. Estamos perante mais uma semana aqui na Rádio Porto Alegre.

Porto Alegre, uma semana que já está a ser bastante quente em termos de temperatura e é onde os nossos cuidados devem ser cada vez mais redobrados relativamente às nossas vinhas aqui na Serra de São Mamede. E então, para fazer uma análise, uma retrospectiva, o que tem ocorrido? Portanto, em termos de estado fenológico, nós continuamos com o estado fenológico dominante, que é o fecho dos cachos, na generalidade das vinhas aqui da Serra de São Mamede, e a nossa preocupação nesta fase continua a ser a doença que é o oídio, portanto, é a doença-chave que temos de ter em conta até o início da maturação. Ou seja, o tempo enovoado, quente e com a luz difusa, que entretanto temos tido durante alguns dias, reúne condições ótimas para haver ataques do oídio. Se as vinhas não forem tratadas contra o oídio, teremos ataques e situações de danos nos bagos. Por isso, continuamos a recomendar, se as vinhas não estiverem protegidas, a utilização de um produto anti-oídio para atuar de uma forma preventiva. Se efetivamente já tivermos alguns sintomas declarados, poderemos também, ainda nesta fase, fazer um tratamento curativo. Estes tratamentos curativos, como também já referi anteriormente, normalmente são feitos à base de uma substância ativa, que é o metildinocap. Também, atendendo que estamos a ter uma fase de bastante calor, é nesta altura que se começa a manifestar pontualmente e em vinhas com mais alguma idade os sinais e os sintomas de uma doença de lenho que nós chamamos ESCA. E então este ano, também que já como aconteceu no ano anterior, começa-se a verificar nesta altura alguns sintomas secundários, embora de alguma forma bastante lenta, desta doença. E normalmente pode levar ao declínio prolongado da videira por vários anos. Se nós virmos repentinamente e de uma forma rápida o que nós chamamos apoplexia, que é uma morte repentina da videira, estamos perante um ataque bastante, bastante severo. O que é que nós recomendamos? Recomendamos, portanto, se detectarmos estes sintomas, marcar as videiras nesta altura, que estão debilitadas e que normalmente já se notam com os cachos a parar efetivamente o crescimento, ou tentar, dentro da medida do possível, fazer o seu arranque e retirar as mesmas videiras contaminadas da parcela. Portanto, há indicadores que nos dizem que se nós mantivermos estas videiras doentes nas nossas parcelas, mais tarde, às primeiras chuvas outonais, o inóculo vai-se difundir e espalhar por outras videiras. Em termos de pragas, e como também referi a semana passada, devemos começar então a monitorizar e com o apoio das tais armadilhas, das tais placas cromotrómicas amarelas, a cigarrinha verde, e temos de ter noção que a cigarrinha verde alimenta-se perfurando a folha, as folhas da nossa videira, sugando a seiva, a própria seiva da planta. A alimentação destas mesmas cigarrinhas verdes pode causar necroses e a queima marginal, portanto, na parte extrema do limbo das folhas, reduzindo naturalmente a atividade fotossintética tão importante nesta fase que se avizinha, que é a maturação. E infecções severas, portanto, se tivermos uma infecção severa, infestações, aliás, severas, podem afetar o vigor e a produtividade da nossa videira. Portanto, o que é que eu recomendo nesta altura? Fazer então uma observação cuidada, verificando as folhas, tentar ainda, dentro da medida do possível, promover os inimigos naturais, portanto, incentivando efetivamente a manutenção ainda de algumas zonas envolventes da parcela.
tentar controlar o stress da planta, portanto, se tivermos uma irrigação

0: muito forte e normalmente se tivermos uns crescimentos repentinos é sinal que a cigarrinha verde vai aparecer nesses novos crescimentos e, dentro do possível, só utilizar inseticidas se for mesmo necessário. Também a título de informação, esta semana queria dar conta que saiu também uma nova portaria que regula a atividade vitícola, que é a portaria 272/2026, em que estipula que o prazo para a submissão das declarações de direito e produção já nesta campanha de 2026 vai passar a ter o seu termo a 31 de outubro. Ou seja, o que naturalmente era feito até 30 de novembro vai ter esta antecipação para dia 31 de outubro. E pronto, e era a mensagem que vos queria passar esta semana. Desejo a todos um resto de bom trabalho e cuidado com a insolação e que nos proteja, acima de tudo, as nossas vinhas aqui da Serra de São Mamede. Muito obrigado.
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1: No decorrer desta semana, na terça e na quinta-feira, nestes dois dias, foi possível recuar no tempo, fazer marcha atrás até ao século XX e abraçar aquela maravilhosa década de 80. Uma viagem nostálgica aos anos 80, onde a Liliana Pego fez questão de recordar o tempo em que tirar fotografias exigia paciência, com rolos de 24 e 36 fotografias. Ainda se recorda de quando tinha o seu rolo na máquina fotográfica? E vamos também até à televisão. Nos canais da RTP era uma verdadeira aventura com as famosas locutoras de continuidade, a imagem cheia de chuva que nos obrigava a ir também ao telhado mexer na antena e os televisores que fechavam a emissão à noite com o hino nacional e a mira técnica. Recorda-se? Então vamos assim recuperar esses dois episódios de Eu Ainda Sou do Tempo com a Liliana Pego. Vamos viajar no tempo.
2: Eu ainda sou do tempo. Os anos 80, recordados por uma nascida em 81. Eu ainda sou do tempo em que tirar fotografias exigia paciência. Nos anos 80, em Portugal, tirar fotografias não era bem como hoje. Não haviam telemóveis, naturalmente, não haviam filtros, nem a possibilidade de apagar, voltar a tentar, tirar uma fotografia melhor, nada disso. Cada fotografia contava o porquê, porque cada rolo tinha um limite, não é verdade? 24 fotografias, ou para aqueles mais sortudos ou até endinheirados, 36 fotografias. Por isso, pensava-se muito bem antes de tirar fotos, não era? Antes de carregar no botão, não se fotografava cá o almoço, nem os pés na praia, nem se tiravam 50 selfies todas iguais, não. Naquela altura, aparecer numa fotografia era um acontecimento e aparecer bem numa fotografia, aí então era o auge. Porque, pronto, aparecer bem em fotografias era muito difícil. Havia sempre alguém que piscava os olhos, outro que ficava cortado, também aquela situação clássica do dedo à frente da lente, quem nunca, não é? As máquinas fotográficas acompanhavam-nos para casamentos, férias, aniversários, visitas de familiares, mas depois, pronto, vinha aquela parte mais difícil, que era não só esperar que o rolo acabasse, como esperar que as fotografias fossem reveladas. Porquê? O rolo, não sei se lembra, era entregue na loja de fotografia ou no fotógrafo lá da terra. Às vezes demorava alguns dias até sabermos se as fotografias tinham ficado bem, não é? E depois havia aquele momento mágico em que abríamos o envelope e víamos as fotografias tinham sido reveladas, não é? Era um momento extraordinário. As pessoas juntavam-se todas à mesa, não era? A ver as fotografias que tinham saído das férias do Algarve, dos anos da avó, havia sempre um primo que aparecia a fazer caretas, pronto, enfim. Nos anos 80 em Portugal, as fotografias que tinham de facto outro peso, não é? Muitas vezes hoje em dia tiramos fotos com o telemóvel ou fazemos vídeos e depois nunca mais as vemos na vida. As fotografias depois eram guardadas ou nos envelopes em que vinham ou naquelas caixinhas de plástico onde mais tarde

começaram a vir as fotografias do fotógrafo, ou então em álbuns, aqueles álbuns de fotografias em que punhamos um autocolantezinho para colar as fotografias. As melhores então eram em molduras e ficavam, ainda hoje se usa, ter molduras espalhadas um pouco por toda a casa de pessoas em particular ou de ocasiões especiais. Haviam sempre aquelas fotografias um bocadinho mais misteriosas, algumas totalmente escuras, outras desfocadas, outras tiradas sem querer ao chão, bem, enfim, acontecia. Mas talvez fosse realmente este tempo de espera que tornava tudo mais especial, não é? E tínhamos muito cuidado com tudo isto, porque o facto de abrirmos mal a máquina antes do rolo rebobinar completamente, ou fazê-lo num sítio com muito sol, o que poderia estragar um rolo inteiro, e lá se iam as memórias que tinham ali ficado guardadas. Tínhamos mesmo de ter muito cuidado, tinha-se mais atenção às coisas e também dávamos mais valor, não é? Porque cada fotografia era de facto uma memória. Não sei se lembra assim de alguma fotografia em particular que tenha ficado na história da sua família como a mais épica. Na minha parte, na minha família, sim. Eu ainda sou do tempo em que ver televisão era uma verdadeira aventura. Nos anos 80 em Portugal, a escolha não era muito difícil, porque só tínhamos o primeiro canal ou o segundo canal, ambos da RTP. Não haviam centenas de canais, também não haviam comandos cheios de botões, aliás, não haviam comandos de todo, nem plataformas de streaming. Portanto, havia um televisor pesado na sala, em maior parte das casas portuguesas, não todas, muitas vezes com um napronzinho, não é? Daqueles de renda por cima, e o certo é que juntava toda a família sentada ao sofá à mesma hora, e se não fosse só a família, às vezes também alguns vizinhos e familiares que não tinham televisão em casa. Não sei se se lembra também, mas na altura haviam apresentadoras de continuidade. Elas foram uma imagem de marca da RTP na década de 80 e serviam ali de rosto acolhedor, não era? Entre programas. Elas falavam entre programas e iam guiando os telespectadores através da emissão diária. Diziam que programas é que ia haver na noite, que programas é que iam haver no dia a seguir. Era uma espécie de teleponto, mas com uma presença bastante simpática. Quando a imagem ficava cheia de chuva, lembra-se o que é que acontecia? Nós dizíamos que a imagem ficava cheia de chuva quando ficava aquele formigueiro, não é? E depois fazia aquele barulho muito característico que fazia lembrar a chuva, e daí dizermos que a televisão ficava cheia de chuva. O que é que acontecia? Alguém tinha que ir ao telhado mexer na antena. Lembra-se disso? Ora, lá vinha a frase clássica, vai lá ao telhado mexer na antena, que da última vez fui eu. E era um espetáculo pegado. Eu lembro-me de me rir à gargalhada, porque era realmente muito engraçado. Havia alguém no telhado, outra pessoa entre a janela e a televisão, a correr de um lado para o outro, a dizer: não mexas, volta para trás, agora ficou pior, agora para a direita. E depois, quando finalmente a imagem estava boa e íamos a correr a dizer que já estava bom, a pessoa que estava em cima do telhado, como estávamos a demorar, voltava a mexer na antena: agora ficou pior. Bem, era uma aventura muito engraçada. A trabalheira que estudava, é verdade. Muitas casas tinham televisões a preto e branco, eu também tive durante muitos anos. Na altura tínhamos um truque para fingir que a televisão já era a cores, e compravam-se algumas películas coloridas para pôr no ecrã, umas azul em cima, verde e cor-de-rosa em baixo. Era uma forma de fingirmos ali um bocadinho que a televisão já era a cores, apesar de não ser, não é? Na altura o certo é que aquilo parecia tecnologia de ponta. Bem, enfim, mudar de canal também dava trabalho. Alguém tinha que se levantar e ir rodar o botão à televisão. Normalmente era a criança lá de casa, não é? Os pais não se levantavam, era a criança que tinha que ir. Mas uma das coisas mais difíceis de explicar para quem hoje tem acesso a tudo 24 horas por dia é que a televisão fechava. Sim, fechava mesmo. Fechava à noite, portanto chegava à noite a uma determinada hora, aparecia a bandeira de Portugal, tocava o hino e depois vinha a mira técnica. Lembra-se da mira técnica? Pois é, era isto que fechava a emissão. A emissão acabava mesmo e ficava um apito ensurdecedor durante toda a noite, e não havia televisão para ninguém. Pronto, o canal fechava e acabou. Nos anos 80, a televisão, de facto, tinha menos canais, havia menos escolha, mas o certo é que juntava mais as pessoas, porque todos assistiam ao mesmo, não é? Havia programas que praticamente paravam o país, e no dia a seguir toda a gente falava sobre isso. Era muito curioso.

0: Também me lembro, quando havia apenas dois canais, que havia um sinal no canto superior que indicava que no outro canal estava a começar um programa. Imaginemos, estávamos a ver uma telenovela no canal 1 e começava a piscar a dizer que ia começar, por exemplo, um filme no canal 2. Era uma forma de sabermos que estava a começar outro programa no outro canal. Também é muito curioso e também deixou de se ver, naturalmente. E quando eram jogos de futebol, em que tínhamos aquele R a piscar em cima quando havia repetições? Também se lembra disso? Pois é, a televisão tinha de facto este feito de nos juntar a todos, não só às vezes os de lá de casa, também os vizinhos e familiares, como lhe disse há pouco, mas o certo é que não era fácil, dava trabalho e lá está, só tínhamos dois canais, portanto, era o que havia. E aí desse lado, lembra-se de ir ao telhado ou de gritar a alguém que estava no telhado para afinar a antena? Lembra-se disso? Eu lembro muito bem. E dando já um cheirinho da próxima edição, eu ainda sou do tempo em que a rua era o maior estádio de futebol do mundo. Até lá!
1: Com a chegada do calor, a Rádio Porto Alegre renova-se. Fique desse lado porque na última hora da nossa manhã vamos apresentar-lhe todos os conteúdos que vão preencher a nossa tarde e a nossa noite de sábado, porque o calor está aí e por que não ficar em locais frescos a escutar a Rádio Porto Alegre. Então, na próxima hora, vamos à programação da Rádio a Porto Alegre e ainda vamos contar-se com a entrevista à psicóloga, a doutora Vanessa Monteiro. A depressão é o tema que merece a nossa audição e a nossa atenção na Rádio a Porto Alegre, depois das 11 horas.

0: Pronto, já pira? 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

0: Muito bom dia. Última hora da nossa manhã de sábado, hoje 4 de julho, ano 2026. Como já foi mencionado na hora anterior, parece que vamos ter aí uma programação indicada para os nossos ouvintes, porque o calor, esse está aí a marcar a sua presença. Também é natural, não é verdade? Estamos em pleno verão e o calor, as altas temperaturas fazem parte deste tempo, desta estação. Por isso, temos bons argumentos para que os ouvintes acompanhem a Rádio Porto Alegre, optem por locais mais frescos e estejam a escutar a Rádio Porto Alegre. Com a chegada do verão chegaram alguns interessantes programas, por isso o que podemos já aqui sugerir é sintonizar a Rádio Porto Alegre a partir das 2 da tarde. Vamos contar-se com o programa Um Homem Também Chora, com João Atanásio. Um espaço de superação e partilha diária. É que há caminhos marcados pela dor, mas vencidos pela coragem. Vamos espreitar um pouco do programa que vai acontecer a partir das 14 horas.
1: Vou dedicar este segundo episódio chamado Remoção de Órgão. Isto porquê? Por causa de ter sido removido 4 órgãos, como eu tinha falado no episódio anterior, ao fazer-me uma urostomia. Hoje começo como acabei o episódio anterior. A palavra cancro, uma palavra derivada do grego antigo carquinos, escreve-se como tumores malignos ou neoplasia, tendo essa passado também a designar-se em latim de câncer, sendo mais tarde em português chamado cancro. Doença agressiva cujas extensões se espalham pelo corpo humano. Digo isto porque nos dias de hoje a palavra cancro já não é sinónimo de morte. Ou seja, pelo contrário, cada vez mais a medicina vai evoluindo dia a dia, ainda bem, para cada doença.

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2: E depois das 3 da tarde, como é habitual todos os sábados, temos a playlist do Presidente. Neste caso, o Presidente da Tégua, Francisco Silva. Será a primeira parte deste programa e vamos conhecer as escolhas musicais que vão marcar este sábado na Rádio Porto Alegre. A playlist do Presidente é a partir das 15 horas aqui na Rádio Porto Alegre.
3: Obrigado pelo convite. Escolher 8 músicas ao longo da minha vida é muito complicado. Sou uma pessoa que gosta de música, todo o género de música, não só de música rock ou de fado, mas gosto de todo o género de música. E fazer uma seleção de 8 músicas é extremamente difícil e complicado. Vou tentar arranjar aqui 8 músicas que possam mais ou menos perceber o meu gosto pessoal.
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3: A primeira música escolhida por mim é de um cantautor português de quem muito gosto e quem muito admiro pelo seu passado, pelo seu presente, pelas músicas que compôs durante a sua vida, que se chama Sérgio Godinho. O Sérgio Godinho podia ter escolhido muitas músicas desde o primeiro dia, com um brilhozinho nos olhos, mas resolvi escolher uma música que para mim e para a minha mulher nos diz muito. Segundo Andar Direito. Espero que gostem.
2: Um arranque com a incontornável música de autoria portuguesa que nos remete para as raízes e para o conhecimento profundo que o nosso convidado tem da malha urbana e das gentes de Porto Alegre.

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1: Muita música com esta personalidade que tem a sua missão e vamos entender no programa deste sábado e no próximo sábado com Francisco Silva, o presidente da Tegua. Temos o historiador Jorge Rosa, que aceitou o desafio de trazer o seu conhecimento e as histórias de Póvoa e Meadas do Alto do Menir-se da Meada. Depois das 18 horas, outra oportunidade de conhecer a história local com o historiador Jorge Rosa, que vai abordar a epidemia de 1790, um ano muito complicado porque surgiram muitas mortes, e vai ser gratificante escutar esta história, este episódio 2 do programa Do Alto do Menir-se da Meada. A partir das 18, vamos espreitar o programa.
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3: A história anterior fizemos referência a uma epidemia que se abateu sobre Póvoa e Meadas. Hoje vamos contar a história desse legido.

0: Tudo começou logo em janeiro, quando morreram 4 pessoas, sendo apenas uma menor. O governador, João Barreiros Garro, achou estranho, não o número de mortos, mas o facto de terem morrido mais adultos que crianças, o que não era normal. Mas admitiu que se tratasse de uma situação pontual. Em fevereiro, morreram 5 pessoas, todos adultos. O governador ficou agora mais preocupado. Ainda assim, pensou que a situação fosse resultado da fome provocada por uma seca severa que atingira a região. Mas, quando em março, o número de mortes subiu para 13 e todos adultos, João Barreiros Garro não teve dúvidas de que estava perante um problema grave. De imediato, enviou ao alferes João Fernandes Galhofas a Elvas pedir a ajuda urgente do Dr. Nuno da Costa Bravo Bucarro, seu amigo de longa data e com fama de experiência nos casos de febres sazonais. O médico chegou em abril e quis saber quais os sintomas da doença e se os doentes tinham, em geral, relações familiares. O governador explicou que apresentavam febres muito altas e morreu em poucos dias e também que não tinham relações familiares. Disse então o médico: "Olha, amigo, a boa notícia é que a doença não parece ser contagiosa. A má notícia é que não é possível saber que tipo de doença é esta. Assim, temos que tomar todas as medidas para cobrir a todas as possibilidades, uma vez que não sabemos qual é o agente transmissor da doença. Temos que drenar as águas paradas, evitar o contacto com suínos, não entrar os mortos nas igrejas."
1: Depois das 18h30, o episódio 2 de Dinâmicas da Espiritualidade com Cristina Rodrigues. É outro programa que nos leva à reflexão e à conexão. Por isso, outro momento onde a espiritualidade apresenta a sua dinâmica. É a partir das 18h30 com Cristina Rodrigues. Vamos espreitar este programa e aguçar o apetite para si.
2: Desde muito cedo pude conceber e compreender sob vários formatos que nós, seres humanos, estamos longe de ser apenas corpóreos ou seres físicos. Com isto, quero dizer que quase sempre tive uma consciência expandida acerca do mundo e do que nos rodeia. Quero concluir que ganhei noção de que somos sementes estelares com consciência crística e dotados de luz interna. Luz essa que serve de candeia, se assim quisermos, para nos guiar por entre caminhos e, por conseguinte, decisões de vida. Nós, enquanto seres sencientes, estamos capacitados para levar uma vida feliz e próspera, tudo em consonância com o nosso propósito de vida. Alguns de vós estarão a pensar para vocês mesmos, talvez. Então, e aqueles que nascem com alguma deficiência em algum nível ou fator? Ao que respondo, cada um de nós traz a simbologia ou a cruz do nosso propósito em concordância com aquilo que viemos aprender aqui na Terra. Quando nasce esta compreensão do eu, surge a gratidão.
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1: Quem é amante do desporto rei, certamente que está em cima da edição do Mundial de Futebol nos Estados Unidos. E Portugal conseguiu bater a Croácia e passar à próxima fase, que será com Nuestros Hermanos. Então não é que a Liliana Pego tem vindo a apresentar as melodias das mais diversas edições do Mundial de Futebol e hoje, a partir das 20 horas, vai entrar na jornada 3 com mais músicas?
4: Estamos de regresso com o nosso Volta ao Mundo. Vamos continuar esta nossa viagem pelo Mundial de Futebol 2026. Vamos explorar mais 6 países que estiveram representados neste Mundial. Alguns deles já foram eliminados, mas naturalmente que vamos ficar a conhecer também os seus artistas e as suas músicas. Seguimos para o Iraque. Começamos esta segunda parte no Médio Oriente, é verdade. A seleção iraquiana participou no Mundial de 86. Foi um feito notável para o país. A música iraquiana tem uma rica tradição também. São ritmos que nos transportam imediatamente para a sua cultura. Seguimos com um tema pop iraquiano com vocês, Mohamed Al-Salim, com Al-Jakara. Ele é um dos maiores nomes do pop iraquiano.

atual e ficamos com ele para abrir esta segunda parte da edição de hoje de Volta ao Mundo.

0: Começamos assim a recordar as canções mais marcantes dos Mundiais de Futebol. Volta ao Mundo com Liliana Pego, depois das 20 horas aqui na Rádio Porto Alegre.
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1: Muito bom dia, emissão de sábado, hoje, 4 de julho, ano 2026. Na passada semana, estivemos à conversa com a psicóloga Vanessa Monteiro e hoje vamos voltar ao mesmo contacto. Um dos momentos centrais da nossa manhã vai ser precisamente com a psicóloga Vanessa Monteiro para percebermos os contornos, os sinais de alerta e as formas de lidar com a depressão numa abordagem clara sobre a saúde mental. E vamos escutar essa conversa com Vanessa Monteiro, a psicóloga que está connosco na Rádio Porto Alegre.
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0: Connosco está a Vanessa Monteiro, psicóloga clínica e formadora com uma ampla experiência em diversos temas. Presta atendimentos psicológicos de maneira 100% online para adolescentes e adultos de diversas idades e nacionalidades. Faz emissões no podcast Momento do Autocuidado na Rádio Porto Alegre e também no Spotify. Os ouvintes que queiram entrar em contacto com a doutora Vanessa Monteiro podem aceder às redes sociais no Instagram, Facebook e TikTok em psicóloga Vanessa Monteiro ou podem mesmo aceder ao site em psicólogavanessamonteiro.com. Ora, hoje temos outro tema ligado aos sintomas ocultos. Quais são esses outros sintomas que podem surgir além da tristeza profunda e prolongada? É a pergunta. Ora, doutora Vanessa Monteiro, muitas vezes associamos a depressão apenas ao choro ou a uma grande tristeza. Perguntamos que outros sinais de alerta, às vezes até mais silenciosos, como a falta de energia para as tarefas diárias ou as alterações no sono e no apetite, é que as pessoas se devem focar.
1: Perfeito, César, exatamente. Esses exemplos que você deu são realmente amostras, pequenas amostras, dos possíveis sintomas de um quadro depressivo. Um dos sintomas mais comuns é esse que você disse, sobre a perda de energia, uma certa apatia com as coisas, uma baixa motivação e interesse. E eu queria destacar aqui que essa baixa de motivação e de interesse, de engajamento, pode se dar até mesmo naquilo que antes era muito agradável. Ou seja, esse é um traço bastante característico da depressão. Inclusive, César, clinicamente nós temos um nome para isso, que chama-se anedonia. Outro sintoma a observar, de fato, são essas alterações no sono e no apetite, que eu também quero destacar aqui, que podem ser para mais ou para menos. Ou seja, a pessoa pode ter mais insônias ou um sono mais agitado, ou pode ficar justamente muito sonolenta a maior parte do tempo e dormir demais. Outras vezes, a gente também observa a conjugação das duas coisas, alternando entre um estado de mais sonolência e prostração durante o dia, e na madrugada, uma maior presença de ansiedade e dificuldade para dormir. E isso começa a afetar a vida como um todo. Afeta, por exemplo, as questões de concentração, afeta a qualidade do trabalho nos estudos. Então, todos esses sintomas são importantes de observar. E claro, para fechar o quadro sintomático, também é comum haver algum nível de perda de sentido na vida ou de uma perda de identidade pessoal, que podem culminar ou não em pensamentos mais sombrios, mais pesados, mais negativos, até a nível existencial. Então é importante observar que esses sintomas podem começar muito pequenos, mas eles já podem ser um pequeno alerta de que esse processo de tristeza está intensificando e pode já não ser tão normal assim.
0: Muito bem. A doutora Vanessa Monteiro está disponível para todas as pessoas que queiram a sua ajuda. Não estando aqui no nosso Alto Alentejo, estando por Portugal,

0: Quem estiver nesta situação e que queira escutar as suas palavras, queira também a sua ajuda para superar essa crise, esse obstáculo, como é que podemos chegar à doutora? Não podemos ligar, mas podemos aceder às novas tecnologias e chegar até à sua fala.
1: Exatamente. Eu costumo ter uma participação nas redes sociais bastante ativa, mesmo através, por exemplo, dos podcasts que estão também no Spotify, mas ali nas redes sociais e no site eu costumo postar informações, alguns conteúdos que já são explicativos muitas vezes e através dos quais as pessoas se identificam e diretamente podem entrar em contato comigo através do formulário no site ou através das mensagens diretas nas redes sociais e fazerem perguntas ou fazerem pequenos relatos. Vão ser sempre muito bem-vindas. Eu gosto muito de prestar esse acolhimento e essa breve orientação também a quem acompanha as minhas redes.
0: Fica então aqui também a sugestão, se necessitar da ajuda da psicóloga clínica e formadora Vanessa Monteiro, é aceder às redes sociais, no Instagram, no Facebook, no TikTok, basta procurar psicóloga Vanessa Monteiro.
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0: Rádio Porto Alegre, bom dia. Boa viagem para si que nos leva na sua trajetória. Para quem está no conforto do lar, aquele abraço. Muito bom dia para quem está no local de trabalho. Um abraço do tamanho do mundo para os nossos ouvintes espalhados por esse planeta Terra a acompanhar a nossa emissão e, como eu costumo dizer, a matar as saudades da família, dos amigos e da região. Através da Rádio Porto Alegre, aquele abraço. Agora, tem cancro e agora, com Cristina Bruno, neste espaço informativo e solidário, com um título bastante frontal, vamos abordar de forma direta e esclarecedora os direitos do doente oncológico, um guia essencial para doentes e familiares sobre o apoio e a legislação em vigor.
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0: Bom dia, estou aqui novamente, sou a Cristina, coordenadora voluntária do Grupo de Apoio de Porto Alegre da Liga Portuguesa contra o Cancro, e hoje trago comigo o Alexandre, o nosso voluntário e doente oncológico, que nos apoia nos direitos do doente oncológico. Muitos dos nossos doentes já o conhecem, é com ele que vão ter quando têm alguma dúvida acerca dos seus direitos, e hoje o Alexandre está aqui para falar de uma situação que está a acontecer já há uns anos, mas agora mais intensamente, e vem-nos tentar explicar que situação é essa. Olá Alexandre, bom dia mais uma vez. Podes-nos explicar então o que estás aqui a fazer?
1: Olá, bom dia. Portanto, eu venho falar dos processos de revisão ou reavaliação de incapacidade fiscalmente relevante. A incapacidade fiscalmente relevante é considerada quando uma pessoa submetida a uma junta superior de saúde lhe é conferida uma incapacidade igual ou superior a 60%. No entanto, geralmente estas juntas concedem esta incapacidade por um período de 5 anos e ao fim desses 5 anos, o doente oncológico, no caso concreto que estamos a falar, é submetido a uma nova junta para revisão dessa incapacidade. Quando essa incapacidade nova atribuída pela junta é inferior a 60%, a lei diz que a pessoa mantém a incapacidade anterior por ser mais favorável, no princípio da avaliação, mais favorável ao avaliado. É assim exatamente o termo. No entanto, a administração tributária vem fazendo uma interpretação restritiva da lei e, nesses casos, acaba por retirar aos doentes oncológicos os direitos que têm, deixando apenas a porta entreaberta relativamente ao IRS e apenas no ano em que ocorre essa revisão da incapacidade. Este é um assunto que já ocorre há vários anos, já tem um longo historial. Em 2012, a Administração Tributária até emitiu um ofício circulado onde efetivamente concordou com conceder esses direitos aos doentes oncológicos e outros portadores de incapacidade. Em 2019, contudo, veio interpretar de forma distinta. Em 2021, surgiu uma lei interpretativa que veio clarificar que, efetivamente, se aplicava o princípio da avaliação mais favorável ao avaliado. Ou seja, sempre que do processo de revisão ou reavaliação de incapacidade resulta a atribuição de um grau de incapacidade inferior ao anteriormente atribuído e, consequentemente, a perda de direitos ou benefícios já reconhecidos, mantém-se em vigor o resultado da avaliação anterior, mais favorável ao avaliado, desde que seja relativo à mesma patologia clínica que determinou a atribuição da incapacidade e que tal não resulte prejuízo para o avaliado. No entanto, a administração tributária, como já disse, vem avaliando de forma distinta. Os doentes oncológicos têm-se visto obrigados a recorrer a tribunal. Até hoje não se conhece nenhuma sentença que lhes tenha sido desfavorável e já existem sentenças de tribunais administrativos do Sul, do Norte, do Supremo Tribunal Administrativo e, inclusivamente, do Tribunal Constitucional, que emitiu um acórdão em novembro passado a dizer, efetivamente, que se aplicava este princípio da avaliação mais favorável ao avaliado. No entanto, estamos numa situação em que estes acórdãos todos se aplicam ao caso concreto e que o Tribunal Constitucional ainda não emitiu uma norma de aplicação obrigatória geral. E, neste caso, os doentes oncológicos, para verem os seus direitos reconhecidos, têm que se deslocar a tribunal, têm que interpor um processo em tribunal. Isto implica custos e os doentes oncológicos têm uma vida já bastante complicada devido à sua doença, pelo que estamos aqui num limbo que não é favorável a ninguém e que acho que

0: a nível nacional devia-se tentar olhar para esta situação como um caso concreto em que estão a retirar direitos aos doentes oncológicos, direitos que estão previstos na lei e que alguma coisa tem que ser feita para mudar.
1: Ok, Alexandre, então quer dizer que, ao ouvirem isto, os nossos doentes oncológicos ou familiares que eventualmente tenham dúvidas ou que se estejam a rever nesta situação, que é verem os seus direitos prejudicados, poderem recorrer a nós, ao grupo de apoio, e que dentro daquilo que é sempre possível nós tentaremos encaminhar, ajudar, aconselhar. Obrigada por teres disponibilizado este bocadinho. No fundo estamos cá para isto, para ajudar a ajudar, e a todos que nos estão a ouvir, obrigado também mais uma vez, e ficamos à espera que haja algum feedback acerca deste assunto. Um bom dia para todos, obrigada.
0: Obrigado também.
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3: E a fechar a nossa manhã, antes do meio-dia, se não teve a oportunidade de escutar o episódio 22 de Isto Não Era Para Ser Assim, na manhã de sexta-feira, depois do Espaço Deco e das notícias das 8, então tem agora aqui uma dose de boa disposição com o humor único e aquelas crónicas habituais de Ana Nunes. Vamos ficar agora com este episódio de Isto. Isto não era para ser assim.
4: Alô, pessoas, ainda estão por aí ou já derreteram todos? É verdade é que chegou aquela altura do ano em que metade da população anda radiante. Ah, está um dia maravilhoso. Maravilhoso para quem? Para lagartos? Porque eu desconfio que fui geneticamente programada para funcionar até aos 23 graus. A partir daí, eu já não vivo, eu sobrevivo. A minha pressão arterial faz as malas, despede-se e vai de férias sem data certa para voltar. E eu fico entregue ao meu destino. Há pessoas que dizem, ah, finalmente chegou o verão. Eu digo, pronto, começou o sofrimento. Porque o verão não é uma estação, é uma prova de resistência física e emocional. E aqui no Alentejo é um autêntico survivor. As pessoas adoram calor e eu adoro ar-condicionado. Somos diferentes e está tudo bem. Mas depois vêm sempre aquelas frases. Vai aproveitar a praia? Não, não vou. Então vai à piscina? Também não. Mas está um lindo dia para passear? Não, está um lindo dia para fechar os stores, isso sim. Porque expliquem-me, qual é exatamente o encanto da praia? Há calor, areia, vento, pessoas, colunas Bluetooth aos berros, crianças a correr, uma bola que inevitavelmente cai na minha toalha e aquele senhor que acha que toda a praia quer ouvir o relato da vida dele ao telemóvel. É praticamente um festival de tudo aquilo que eu tento evitar durante o resto do ano. E se falarmos sobre as piscinas públicas, essas conseguem ser ainda melhores, porque pegam em todas essas pessoas e metem-nas dentro da mesma água, voluntariamente. E é aqui que chegamos a um assunto extremamente delicado. Os pés. Eu sei, desculpem, mas alguém tem de dizer isto. O verão é a época em que os pés perdem a vergonha e andam todos cá fora. E eu não estou preparada, porque eu odeio pés. É assim, eu respeito os pés, são extremamente úteis, só não acho necessário que sejam protagonistas da vida social, porque há poucas imagens mais deprimentes do que um calcanhar completamente gritado à minha frente na fila do supermercado. É que há calcanhares tão secos que já não pedem creme, pedem obras públicas. Bem, mas o calor também traz outro fenómeno. As pessoas que aparentemente decidiram fazer um boicote ao desodorizante. Pessoas, vamos aqui esclarecer uma situação. Podem usar desodorizante. É seguro, a sério. Ninguém vos vai multar por isso. E já agora, banho. Banho também continua muito na moda. Nunca saiu, aliás. No meio disto tudo, sabem qual é o meu sonho? Viver numa gruta. E isto nem sequer é uma metáfora. Uma gruta mesmo escura, silenciosa, fresquinha, sem sol, sem areia, sem colunas, sem crianças e sem pessoas a perguntar, então, não vais aproveitar este calor maravilhoso? Não, não vou. Estou precisamente a fazer o contrário. Estou a evitá-lo com todas as forças

0: que me restam. Com isso e com as excelentes recomendações da Direção-Geral de Saúde, evite sair de casa nas horas de maior calor. A sério, essa é a minha filosofia de vida. Obrigada pela validação. Eu ando há anos a dizer isso. No entanto, chamavam-me antissocial. Bom, e outra recomendação incrível. Beba água. Uau, brilhante. Como é que ninguém tinha pensado nisso antes? Eu estava convencida que o segredo para sobreviver a 40 graus era mandar abaixo um caldo verde. Ainda bem que avisam que é com água que isso se faz. Depois temos também o clássico, o procuro locais frescos. Pois procuro, o problema é que eles não existem. Quando chega à noite eu ainda tenho alguma esperança. Abro as janelas e ar fresco, zero. Agora melgas, essas chegam todas. É impressionante, parece que têm um grupo do WhatsApp. Pessoal, a Ana abriu a janela. E aparecem 50 de repente. Bem, as pessoas dizem que adoram o verão porque os dias são maiores. Eu também noto, principalmente as noites, porque ninguém consegue dormir com 31 graus dentro de casa e com 27 mosquitos a jogar à apanhada ao pé dos ouvidos. Bem, no fundo, eu não odeio o verão. O verão é que parece odiar-me a mim. Todos os anos tenta cozinhar-me lentamente, desidratar-me, baixar-me a tensão e obrigar-me a conviver com pessoas que andam de chinelos. E isto, gente, devia ser proibido pela Convenção de Genebra. Bom, vou fechar as persianas e contar os dias até outubro para poder voltar a usar uma sweatshirt sem parecer que estou a cometer um crime. O meu nome é Ana Nunes e isto não era para ser assim. Mas já que é, até para a semana.
1: E assim chegamos ao final desta nossa emissão de sábado, 4 de julho, ano 2026. Só temos é que agradecer o facto de ter estado aí desse lado connosco a passar a nossa manhã. Não ficou arrependido, pois não? Pois não, não ficou. Ainda bem que gosta da Rádio Porto Alegre, porque, afinal de contas, a Rádio Porto Alegre faz parte da sua família, faz parte de si. Despede-se César Azeitona. Bom fim de semana.

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0: é meio-dia.
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2: 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A barragem do Pisão, no Conselho do Crato, tem viabilidade ambiental e climática e a sua aprovação resulta de uma avaliação rigorosa, técnica e independente. A garantia foi dada esta sexta-feira pelo vice-presidente da Agência Portuguesa do Ambiente, da APA, Rogério Silva, durante uma conferência em Sozel, promovida pela empresa Águas do Alto Alentejo, dedicada à eficiência hídrica e economia circular. De acordo com o Rogério Silva, o parecer favorável emitido pela APA decorre de um processo exigente, conduzido pela Autoridade Nacional responsável pela avaliação ambiental, que analisou o projeto com especial cuidado, impondo condicionantes e medidas de minimização consideradas essenciais para garantir a sustentabilidade da futura infraestrutura.
3: O Pisão, se não tivesse viabilidade climática, não tinha avaliação ambiental positiva. E a avaliação ambiental é feita por uma autoridade nacional, que é, neste caso, a Agência Portuguesa do Ambiente, com todos os cuidados e mais alguns, com todo o rigor técnico. E, portanto, colocando os condicionantes e as medidas de minimização necessárias, e, portanto, estamos muito confortáveis, a Agência Portuguesa do Ambiente, com a avaliação do impacto ambiental daquela barragem. Estamos muito confortáveis no supesar que é a obrigação daquilo que são, naturalmente, os impactos que tem, mas também as vantagens que tem para o território. E, portanto, não há margem para dúvidas que há o entendimento da parte da Agência Portuguesa do Ambiente que a barragem tem viabilidade climática, tem viabilidade ambiental, o tema é este. E, portanto, não há margem para dúvidas. Naturalmente, temos que respeitar os tempos da justiça e os interesses de todas as entidades que naturalmente estão em torno do projeto.
2: A barragem do Pisão é considerada uma obra estratégica para o Alto Alentejo, com impacto na segurança hídrica, no abastecimento público, na agricultura e na produção de energia renovável. A Águas do Alto Alentejo anunciou que será a primeira entidade gestora de sistemas de abastecimento de água em Portugal a desenvolver e operacionalizar o conceito de benefícios volumétricos da água e a fatura geração de créditos hídricos por eficiência hídrica. Através da plataforma Aqua Mais e da aplicação de metodologias internacionais de referência, a empresa pretende quantificar cientificamente a água preservada através da redução da água não faturada, criando as condições para a futura geração de créditos hídricos. O objetivo, segundo o diretor-geral da Águas do Alto Alentejo, Rui Choças, passa por reconhecer o valor ambiental da eficiência operacional e posicionar o Alto Alentejo como território de referência na inovação aplicada à gestão sustentável dos recursos hídricos.
4: Mas vamos lançar, como sendo a primeira empresa, a entidade gestora em Portugal, devido a este processo drástico que estamos a fazer de redução de água não faturada, lançar os créditos hídricos, ou seja, como há os créditos de carbono, os créditos hídricos. Para quê? Para que empresas que tenham muito consumo de água possam poder fazer

minimizar a sua pegada hídrica. É este o contexto, estar na vanguarda, é o contexto que nós estamos a querer pôr concretamente nas águas do Alto Alentejo, com passos firmes, seguros, e que as populações sintam que há uma diferenciação da gestão municipal antiga para a nossa gestão. É eficiência, o nosso foco. Temos problemas, como é óbvio, os fundos são o que são, viram na apresentação, estão esgotados. Nós, ao dia de hoje, temos 5 milhões e meio em fundos naqueles que foram apresentados, e estamos à espera dessas aprovações. De todas as maneiras, nós vamos continuar a trabalhar.

0: e representantes do setor da água para debater os desafios da sustentabilidade, da adaptação às alterações climáticas e da economia circular. Na sessão de abertura, o presidente do Conselho de Administração da Águas do Alto Alentejo, Rogério Alves, assinalou os 4 anos de atividade da empresa, destacando o percurso desenvolvido desde a criação da entidade pelos 10 municípios acionistas, Alter do Chão, Arronches, Castelo de Vide, Crato, Fronteira, Gavião, Marvão, Nisa, Ponte Sor e Sozel. Rogério Alves sublinhou que a empresa investiu mais de 10 milhões de euros desde o início da sua atividade.
1: Somos 10 municípios, acreditamos que podemos vir a ser mais. Hoje a Águas do Alto Alentejo é amplamente reconhecida já como um exemplo, e apesar de muito nova, como um exemplo de cooperação intermunicipal a nível nacional. Ao longo destes 4 anos investimos bastante, investimos já 10 milhões de euros e conseguimos captar mais de 8 milhões de euros em fundos comunitários. Estamos continuamente a captar cada vez mais, com mais capacidade para captar fundos comunitários. Temos essa disponibilidade, assim haja projetos, estamos sempre na procura de mais possibilidades de investimento. E portanto é muito importante continuar a investir e dar este sinal também à população de porque é que foi criada a nossa empresa. Sem nunca perder de vista a missão que esteve na origem da empresa, os 75 colaboradores das Águas do Alto Alentejo asseguram diariamente a gestão de uma rede pública que tem mais de 1000 quilómetros de extensão. Uma distância que equivale a atravessar Portugal e voltar. Portanto, a água chega às populações através de 45 mil ramais de ligação direta. E a empresa gera atualmente 598 quilómetros de rede de águas residuais. É precisamente aqui que encontramos uma das áreas mais importantes do nosso trabalho, garantir que toda a água tratada chegue ao destino de forma eficiente. E sempre que isso não acontece, é porque estamos perante perdas provocadas por fugas ou utilizações ilícitas. É sobre esta realidade que temos vindo a atuar de forma determinada, alcançando já resultados muito significativos e que queremos continuamente melhorar. Desde 2022, temos trabalhado para tornar o sistema de distribuição cada vez mais eficiente. Conseguimos reduzir em 18% a água não faturada, e queremos melhorar estes números, e com isso evitamos a aquisição de cerca de 400 mil metros cúbicos de água, ou seja, 80 milhões de garrafões de 5 litros. Este resultado só foi possível graças ao combate à às utilizações ilícitas, que continua a ser um problema no nosso território, que estava instalado e que é preciso combater todos os dias. Mas há outro dado que importa sublinhar. Nos últimos 3 anos as tarifas foram utilizadas apenas uma vez. Isto é um tema sempre sensível, mas é óbvio que atualmente um metro cúbico de água que custa apenas no nosso sistema 64 cêntimos é um valor muito inferior a um simples café atualmente e muito inferior ao custo que significa a água chegar a cada uma das nossas torneiras. Portanto, é evidente que este valor vai ter que ser atualizado muito rapidamente, e este é um desafio para todos, sobretudo para nós autarcas, justificarmos perante a nossa população que é necessário que a água seja valorizada e, portanto, pagarmos o preço justo, no mínimo, por ela. Portanto,
0: a conferência da empresa Águas do Alto Alentejo decorreu sexta-feira na Biblioteca Municipal de Sozel. As temperaturas elevadas que se têm feito sentir nos últimos dias continuam a dominar a atualidade, mas em Porto Alegre o calor é encarado pela maioria da população como uma realidade habitual para esta época do ano. A Rádio Porto Alegre saiu à rua para ouvir a opinião dos portalegrenses sobre o tempo quente e encontrou uma reação generalizada. A maioria considera que as temperaturas elevadas são uma característica típica do verão na região e dizem estar já habituados a conviver com o calor. Apesar de reconhecerem que as temperaturas obrigam a alguns cuidados e adaptações no dia-a-dia, os portalegrenses admitem continuar a cumprir as suas rotinas habituais, procurando apenas evitar as horas de maior calor sempre que possível.
2: Então, como é que tem sentido esta vaga de calor ultimamente?
3: Normal, eu pouco tempo estou em casa e vou para a piscina de tarde.
2: E considera que este ano as temperaturas estão mais elevadas em comparação aos anos anteriores?
3: Não, para mim é igual, acho normal.
2: Ah, e como é que recorda aos verões antigamente?
3: Sempre foram quentes, normalmente havia sempre altas temperaturas. É claro que agora, no mês de junho, antigamente não era assim tão, não eram tão elevadas. Agora já é julho, claro, mas não eram assim tão elevadas. Só agora já...

0: Vão subindo as temperaturas, agora já vão sendo mais altas.
1: E o que é que faz para se proteger do calor?
0: É como disse, de manhã estou em casa e à tarde vou para a piscina.
1: E bebe água?
0: Sim, bebe coisas frescas, sim. Água e cerveja.
1: Por último, na sua opinião, acha que a cidade está preparada para receber estas vagas de calor?
0: Sim, está, as pessoas têm aí sombras. Aqui, a gente se vier aqui assim ao recife, vê que há sempre aqui gente debaixo da árvore. Há sempre aí sombras.
1: Como tem sentido então esta vaga do calor?
2: Muito bem. Sempre possível, vou refresco-me, vou até zonas frescas. Nós temos aqui algumas, nomeadamente a zona da portagem, temos a barragem, temos algumas zonas frescas e nas alturas de mais calor ficamos em casa, não é?
1: E considera que este verão tem sido mais quente em comparação aos verões anteriores?
2: Acho que nós aqui no Alentejo estamos tão habituados ao calor, se calhar não ligamos já muito a isso. Às vezes é mais o alarme propriamente o calor, não é? Porque nós estamos habituados. O Alentejo, por norma, é uma zona muito quente. Por isso não penso que não será por aí, não é?
3: Para mim, o calor em Porto Alegre é normal, é natural, porque eu já cá vim para cá viver há muitos anos e sempre tive uns invernos muito rigorosos e uns verões muito rigorosos.
4: O distrito de Porto Alegre está sob aviso vermelho de tempo quente até às 23 horas deste domingo, com temperaturas máximas acima dos 40 e mínimas também elevadas entre os 22 e os 28 graus Celsius. De acordo com o Instituto Português do Mar e da Atmosfera, o IPMA, a partir de segunda-feira, há uma ligeira descida da temperatura e o nível de aviso passa a laranja. Tendo em conta esta previsão, a Câmara de Porto Alegre ativou na quinta-feira um plano de contingência para fazer face ao calor, disponibilizando à população equipamentos municipais climatizados como abrigo temporário. Em comunicado, o município indica que estão disponíveis espaços como o Centro de Artes e do Espetáculo, entre as 14 e as 19 horas, e depois entre as 20h30 e as 23, de terça-feira a sábado. A Biblioteca Municipal é outro dos espaços disponíveis no período entre as 10 e as 13 e das 14 às 18 nos dias úteis. Nos sábados, o espaço está disponível entre as 15 e às 18 horas. Também a Câmara de Fronteira anunciou que está a disponibilizar espaços municipais para servirem como abrigos temporários climatizados para proteger a população mais vulnerável desta onda de calor. Numa nota enviada à Rádio Porto Alegre, o município adianta que os espaços disponíveis são a Casa da Cultura, em Fronteira, a Escola Primária de Cabeço de Vide, o Centro de Dia, em Vale de Maceiras, e o Centro de Convívio de Vale de Seda. Os equipamentos já disponíveis funcionam diariamente entre as 10 e as 22 horas e destinam-se a toda a população, em especial idosos, as pessoas com doenças crónicas, crianças e outros grupos mais vulneráveis. Doze concertos de vários géneros musicais vão marcar a quinta edição da iniciativa Cultura nas Freguesias, que decorre a partir deste mês de julho e até setembro em todas as freguesias do Concelho de Porto Alegre. Fado, bandas filarmónicas, jazz, pop, flamenco, rock ou música tradicional são géneros musicais que vão desfilar por todo o concelho nesta iniciativa promovida pelo município. Em declarações à Rádio Porto Alegre, a vereadora da Cultura, Laura Galão, destacou a diversidade de géneros musicais que vão passar pelas freguesias num conjunto de espetáculos com entrada livre.
5: A iniciativa e este projeto da cultura nas freguesias é um projeto que nós iniciámos há 5 anos, portanto vai ser a quinta edição este ano e pretende levar espetáculos musicais de diversos quadrantes a todas as freguesias e a locais emblemáticos das nossas freguesias, tanto na cidade como nas freguesias rurais. Portanto, vamos ter 12 concertos desde julho até setembro, com uma grande diversidade cultural. Portanto, começamos dia 4 de julho no Polidesportivo da Urra e terminamos depois com a Banda Filarmónica de Nisa no Largo do Retiro, em Alagoa, no dia 26 de setembro. Portanto, pelo meio, vamos ter um conjunto de ofertas culturais que vão desde a música clássica a concertos de filarmónicas. Vamos ter aqui

0: em Porto Alegre, no Jardim da Avenida da Liberdade, um espetáculo dia 10 de julho, muito interessante, que vai reunir as duas bandas do Concelho de Porto Alegre, a Sociedade Musical Euterpe e a Sociedade Recreativa de Algartense. E, portanto, vai ser um espetáculo muito interessante em que estes dois grupos vão interagir e fazer um espetáculo propositado para este evento da cultura nas freguesias. Depois vamos ter fado, vamos ter também um tenor na Ribeira de Nisa, também em final de agosto. Temos um conjunto muito variado de propostas musicais nesta cultura das freguesias.
1: O primeiro espetáculo com o grupo Rumo ao Sul está marcado para as 21h30 deste sábado no Polidesportivo de Urra. E no Alto Alentejo, este é também um fim de semana dedicado ao folclore, nos Fortios, também em Cabeça de Vide e em Nisa. Em Fortios, Concelho de Porto Alegre, 6 ranchos folclóricos, oriundos de vários pontos de Portugal, mas também vindos de Espanha e da Índia, marcam presença no Festival Internacional de Folclore este sábado. Contactado pela Rádio Porto Alegre, Joaquim Matias, do Rancho Folclórico de Fortios, destacou a importância deste festival, que é realizado anualmente e que já faz parte do ADN do grupo.
2: Isto é um festival que já faz parte também, digamos, da tradição daquilo que é as organizações do Rancho Folclórico de Fortios. Presenteia todos os anos, por esta altura, a população de Fortios, a população do nosso concelho, a população, toda aquela população que nos quiser visitar, com os espetáculo de folclore, no caso, e normalmente de âmbito internacional. Este ano, pronto, não foge à regra, é um festival internacional, vai contar com grupos vindos de Portugal, de 4 regiões portuguesas, do Alto Minho, do Ribatejo, da Extremadura, e a representação do Alentejo será a cargo do Rancho Folclórico de Fortios, e teremos também como representantes do exterior, da nossa vizinha Espanha, e também um grupo que irá de representar aquilo que são as tradições da Índia. Será um festival dentro daquilo que já é habitual e que as pessoas já estão habituadas a que o Rancho Folclórico de Fortios organiza. E pronto, e mais uma vez cá estamos para levar quem nos visita aquilo que são as tradições, não só de Portugal, mas neste caso também da Espanha e da Índia.
3: Falo mesmo desse aspecto. Alguma curiosidade por parte do público? Há algum feedback, por exemplo, para conhecer um pouco melhor que rancho é esse que vem da Índia e o que a Índia vai nos apresentar?
2: A Índia vai nos apresentar, como a Espanha apresenta aquilo que são os usos e costumes e as tradições deles, e como Portugal, através de 4 regiões, vai estar representado e representa aquilo que são os usos e costumes dessas mesmas regiões. A Índia, do modo geral, irá também apresentar aquilo que são os usos e costumes em termos daquilo que é a tradição do povo indiano.
1: Festival Internacional de Folclore, este sábado, a partir das 21h30, no Largo da Boa Vista, em Fortios, a entrada é gratuita. Em Cabeça de Vide, Conselho de Fronteira, vai decorrer também este sábado a 23ª edição do Festival de Folclore, que é organizado pelo rancho local e que volta a animar o Largo 25 de Abril. O programa arranca com um jantar convívio entre os grupos participantes, seguindo-se o tradicional desfile etnográfico antes do início das atuações, marcado para as 21h30. Em palco estarão o Rancho Folclórico de Cabeça de Vide, também o grupo etnográfico da Casa do Povo de Avanca, de Estarreja, o Rancho Folclórico de Cernadas de Rodão, de Vila Velha de Rodão. O encerramento às 23 estará a cargo do grupo de cantares de Fronteira. A iniciativa volta a reunir grupos de diferentes regiões, proporcionando uma noite dedicada à valorização das tradições, da música e da cultura popular portuguesa. Na Vila de Nisa, acontece a 31ª edição do Festival de Folclore junto ao Centro de Artes e Ofícios, espetáculo também com início marcado para as 21h30. A iniciativa é do rancho típico das Cantarinhas de Nisa, que reúne 5 grupos folclóricos de várias regiões do país. Além da formação anfitriã, sobem ao palco o grupo folclórico e etnográfico de Vila Cova à Coalheira, de Vila Nova de Paiva, o rancho folclórico da região do Volga, de Águeda, grupo etnográfico Danças e Cantares da Nazaré e o rancho folclórico Os Camponeses, de Santana do Mato de Corunches.
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Muito boa tarde, bom dia ou boa noite, conforme o local onde os nossos ouvintes nos estejam a ouvir. Vou dedicar este segundo episódio chamado Remoção de Órgão. Isto porquê? Por causa de ter sido removido 4 órgãos, como eu tinha falado no episódio anterior, ao fazer-me uma urostomia. Hoje começo como acabei o episódio anterior. A palavra cancro, uma palavra derivada do grego antigo carquinos, escreve-se como tumores malignos ou neoplasia, tendo essa passado também a designar-se em latim de câncer, sendo mais tarde em português chamado cancro. Doença agressiva cujas extensões se espalham pelo corpo humano. Digo isto porque nos dias de hoje a palavra cancro já não é sinónimo de morte. Ou seja, pelo contrário, cada vez mais a medicina vai evoluindo dia a dia, ainda bem, para cada doente isso é espetáculo, e cada vez mais as pessoas vão sobrevivendo, o que para mim me dá um grande alento. Temos que pensar positivo, não criar minhocas na cabeça, confiar no nosso especialista de oncologia, porque às vezes tumores também são benignos e outros malignos, principalmente esses. O dia 10 de junho de 2018, dia de Portugal e das comunidades portuguesas, fui internado no Hospital Espírito Santo em Évora para no dia seguinte ser operado à já citada bexiga, que cada dia que passava me incomodava cada vez mais. Fui para o bloco operatório onde a equipa do Dr. Pedro Galego, de urologia, me fez a cirurgia para a bexiga ser retirada. Essa bexiga foi efetuada uma xistoprostatectomia radical, ou seja, uma ureteroelostomia cutânea, ou seja, foi-me retirado 4 órgãos. Bexiga essa, que era o foco principal do cancro, também o músculo da mesma, porque no segundo exame que fiz já estava o cancro a passar para o músculo. Retiraram-me também a próstata, porque não ficava lá a fazer nada, não tinha sentido nenhum lá estar. E a apêndice do lado direito, porque foi aí que me fizeram, citada também no primeiro episódio, urostomia. Esta cirurgia demorou cerca de 8 horas. Entrei cerca mais ou menos talvez das 9 horas e quando acordei vi no relógio que eram 17 horas e perguntei à enfermeira como foi, como tinha sido a operação, se tinha corrido bem, se tinha corrido mal. Tendo ela respondido, tinha corrido tudo bem, mas continuava, digamos assim, abalado, preocupado, porque as horas seguintes eram bastante importantes na minha vida. Durante o tempo que tive internado, cerca de 12 dias, apenas fazia refeições de água e chá. Só água e chá. Entrei com cerca de, penso eu, 83 quilos e quando saí de lá, trazia à volta de 70 quilos. Nos últimos 2 dias da minha estadia no Hospital Espírito Santo em Évora, comecei a fazer uma refeição por dia para ver a evolução do corpo. Comecei a comer uma sopa, comer um segundo, tudo assim mais à base de líquidos, mas cada vez que fazia um penso diário, olhava para a barriga, digamos assim, e via uma cicatriz bastante grande, onde me foi feita a urostomia, com excerto, repito, excerto do intestino delgado para fazer um género de bexiga no interior da barriga com uma saída na barriga do lado direito, ficando assim com um saco para urina para a vida inteira, em condições normais, mas tudo era completamente novo para mim. Mais tarde veio a esperada alta, saí. E em casa fui bastante fundamental.

à ajuda da minha esposa. Tenho muito a agradecer. Foi-me ajudando com a troca dos sacos, fazendo a limpeza normal e higiene todos os dias, fazendo os pensos. Enfim, foi tempos difíceis, mas à vontade e com força de coragem, fazendo tudo aquilo que tinha que ser, se queria, então sobreviver. Entretanto, nos meses de agosto e setembro, tive que ser aquilo que se chama sobreviver. Tive 2 desmaios no banho, enquanto estava a tomar banho. Fui 2 vezes internado desses 2 desmaios, cerca de 1 semana, no Hospital de Porto Alegre, com uma bactéria de nome KPC. Quem conhece ou quem não conhece, eu digo-lhe que é Klebsiella pulmonide carbapenemose. Ou seja, é uma bactéria apanhada no hospital, bastante resistente aos antibióticos. E eu, estando a fazer quimioterapia para fazer a prevenção das células escamosas que poderiam aparecer, foi muito, muito difícil ter apanhado esta bactéria, porque viver normalmente como qualquer pessoa já é difícil fazer a quimioterapia. Agora, viver fazendo a quimioterapia como qualquer pessoa e naturalmente em qualquer zona do corpo, poderia esta bactéria estar alojada. Muita gente pode estar infectada, digo eu, e pelo aquilo que sei, que mesmo saindo, essas pessoas estarem infectadas, que se tornam um perigo para a sociedade, porque muitas delas nem sabem que estão infectadas, só se tiverem sintomas, aí é que se pode ver o perigo que está ao ser mais debilitado a pessoa. A sua transmissão ocorre mais ou menos em ambientes hospitalares, seja eles nas operações, no trato urinário ou em feridas cirúrgicas, que possivelmente foi o meu caso, terá sido em Évora. Mas não vamos fazer disso um bicho de 7 cabeças. Falando agora sobre a quimioterapia, realmente só quem passa por estes tratamentos é que sabe o que é sofrer e bom sofrer. E só quem passa por elas é que dá o seu real valor à palavra cancro. Em outubro, fui internado nos serviços paliativos do Hospital de Porto Alegre, no 7º piso, na sequência de uma bicitopenia de etiologia infecciosa grave, tendo ficado nesse serviço o mês completo de outubro. Porquê? Novamente pergunto eu. O porquê a mim e não a outro? Mas, é como eu disse, as pessoas não têm culpa. Fui durante cerca de 5 dias levando dia a dia uma transfusão de sangue e de plaquetas, porque tinha as plaquetas muito, muito baixas, com risco de vida. Levei 5 transfusões ao longo desse tempo, quer de sangue, quer de plaquetas, tendo por opinião médica do Dr. Rui Diniz, tinha apenas 2 ou 3 dias de vida. Passado esses 5 dias, levantei-me da cama como se não fosse nada. Se tive sorte ou azar, mais uma vez faço a pergunta: o porquê? Mas levantei-me da cama, como disse, corri, quer dizer, fui para a casa de banho, olhar para o espelho e ver como estava, e vi que estava mesmo debilitado, com uma cara, mas pensei: vamos ver o que isto dá. Veio a correr o auxiliar, as enfermeiras, porque eu já estava de pé e tinham medo que eu caísse. Porquê? Porque os músculos, quer das pernas, quer principalmente as pernas, poderiam estar um bocado atrofiados, derivado a estar aqueles 5 dias deitado na cama, mas eu, com a força de vontade que tinha-me de levantar e não sabendo bem o que se me tinha passado, levantei-me como se não fosse nada. A minha família, nessa altura, foi convocada para uma reunião nesses serviços, com psicólogos, com os médicos, para serem informados que poderia ter pouco tempo de vida. Mas, como disse, passado esse tempo, tive uma reação que eu mesmo fiquei impressionado. Ao acordar, levantei-me da cama como se não fosse nada. Talvez tivesse nascido novamente para esse dia, e comecei a pensar o que fiz para estar ali. Será sorte? Ou mais uma vez me questiono: será que alguém olhou por mim? Tive ali alguma ajuda divina? São perguntas às quais não tenho resposta. E, possivelmente, também ninguém tem resposta. Nesse tempo fiz um exame à medula, um melograma, a introdução de uma agulha na espinha que atravessa o corpo até ao osso, ao interior, o qual deu o resultado inconclusivo. Fui à medicina nuclear do hospital,

0: Hospital da CUF Descobertas, no Parque das Nações, em Lisboa, fazer uma PET, que é uma tomografia por emissão de positrões, de medicina nuclear, a qual dê também resultado negativo para doença cancerosa, onde eu fiquei bastante satisfeito, fiz a viagem de Lisboa até Porto Alegre com outra cara. Para mim, o serviço dos paliativos em Porto Alegre parece um hotel. Comemos o que queremos, temos um quarto privativo com WC, enfim, um serviço dos melhores deste hospital. Inclusive, pessoal auxiliar, administrativo, enfermeiros, médicos, tudo do bom e do melhor que há no hospital em Porto Alegre. Como muita gente tem a dizer mal, eu neste aspecto tenho a dizer bem. Quando tive alta no final do mês de outubro, fui a várias consultas à CUF Descobertas para fazer exames por causa das plaquetas, que continuavam baixas, e era um perigo eu próprio ter alguma ferida e esvaziar-me em sangue sem que essa ferida se conseguisse curar. Comecei então a fazer um tratamento que englobava 13 comprimidos por dia, ao pequeno almoço em junho. Até final do ano de 2018 fui tomando esses comprimidos, juntamente com o chat que tomava todos os dias como habitual, e então, como os ouvintes podem verificar, são muitos comprimidos. É muito químico dentro do nosso corpo. Fiz também um tratamento de imunoglobina humana, que é uma introdução de um medicamento no nosso corpo através do sangue, para ver se as plaquetas me subissem ainda mais. Por isso, e como os nossos ouvintes possivelmente poderão também já estar farto de me ouvir, mais uma vez me despeço neste segundo episódio, voltando para a semana com mais um e mais. Um dia se passou, amanhã, quando acordarmos, logo se vê, e assim me despeço desejando as melhores felicidades, a melhor saúde possível para todos os ouvintes e até ao próximo episódio. Muito obrigado por tudo e muito obrigado à Rádio Porto Alegre. 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

0: Sejam muito bem-vindos a mais uma edição de A Playlist do Presidente na Rádio Porto Alegre. Ao longo das próximas duas semanas, a nossa antena enche-se de humanismo, associativismo e uma forte dedicação à causa pública. Recebemos Francisco José Meira Martins da Silva, conhecido por todos como Francisco Silva, o presidente da TEGUA, Associação de Desenvolvimento Regional de Entre Tejo e Guadiana. Sediada no coração de Porto Alegre, a TEGUA desempenha uma das missões mais nobres e urgentes da nossa sociedade: dar a mão, acolher e garantir equipamentos e respostas de apoio aos cidadãos sem abrigo e economicamente desfavorecidos na nossa região. É um trabalho diário de proximidade e reintegração humana, comandado pelo nosso convidado, que divide atualmente esta missão social com as suas funções enquanto vereador na Câmara Municipal de Porto Alegre. Olhar para o percurso de Francisco Silva é cruzarmo-nos com a própria história cívica da cidade de Porto Alegre. De entre o seu vasto currículo, importa destacar três momentos marcantes que colocou a sua capacidade de liderança ao serviço dos portalegrenses. Primeiro, a sua forte ligação ao poder local, tendo sido presidente da Junta de Freguesia da Sé e, mais tarde, o primeiro presidente da União das Freguesias da Sé e São Lourenço. Segundo, o seu papel crucial na economia e no comércio local como presidente da Associação Comercial do Distrito de Porto Alegre. E terceiro, a sua paixão pelo desporto e pela juventude enquanto vice-presidente do histórico portalegrense. Esta semana despimos por momentos as funções oficiais para conhecer o homem, os seus valores e as melodias que marcaram o seu trajeto de vida. Senhor Presidente Francisco Silva, a antena da Rádio Porto Alegre é inteiramente sua.
1: Obrigado pelo convite. Escolher 8 músicas ao longo da minha vida é muito complicado. Sou uma pessoa que gosta de música, todo o género de música, não só de música rock ou de fado, mas gosto de todo o género de música. E fazer uma seleção de 8 músicas é extremamente difícil e complicado. Vou tentar arranjar aqui 8 músicas que possam mais ou menos perceber o meu gosto pessoal.
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1: A primeira música escolhida por mim é de um cantautor português de quem muito gosto e quem muito admiro pelo seu passado, pelo seu presente, pelas músicas que compôs durante a sua vida, que se chama Sérgio Godinho. O Sérgio Godinho podia ter escolhido muitas músicas, desde o primeiro dia, com um brilhozinho nos olhos, mas resolvi escolher uma música que para mim e para a minha mulher nos diz muito: Segundo Andar Direito. Espero que gostem.
0: Um arranque com a incontornável música de autoria portuguesa que nos remete para as raízes e para o conhecimento profundo que o nosso convidado tem da malha urbana

0: Esta semana estamos com a playlist do presidente da Tégua, Francisco Silva. Agora, a energia contagiante de um hino mundial a ditar o ritmo nesta playlist. Uma força que espelha bem a dinâmica necessária para liderar projetos marcantes na nossa região, tal como o nosso convidado fez ao assumir os destinos da Associação Comercial do Distrito de Porto Alegre e do Conselho Empresarial do Alentejo. A música continua com Francisco Silva.
1: A segunda música que escolhi é de uma banda britânica, uma banda que aprecio muito, penso que toda a gente conhece, que são os Queen. Dos Queen podia ter escolhido uma quantidade de música, mas resolvi escolher uma música que é Don't Stop Me Now, que eu aprecio bastante, faz-me lembrar os tempos da juventude,

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1: Momentos de irreverência e cumplicidade na antena da Rádio Porto Alegre. No percurso do atual vereador da Câmara Municipal, a educação e o futuro dos mais jovens sempre mereceram um olhar atento, visível, no seu trabalho à frente das associações de pais da Mozinho da Silveira e da Escola da Praceta. Vamos escutar mais uma escolha musical do convidado desta e da próxima semana.
2: A terceira música é de uma artista brasileira. Aliás, eu gosto muito da música brasileira. E é uma cantautora também, que acompanhada com o marido Roberto Carvalho, compôs diversas músicas e que eu gosto bastante. Ela tem músicas como Mani de Você, Lança Perfume, Ovelha Negra, mas eu resolvi escolher uma música extremamente agradável e engraçada, que é Amor e Sexo.
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Esta semana estamos com a primeira parte da playlist do presidente da Tégua, Francisco Silva. E estamos quase a fechar esta primeira parte da playlist do presidente e agora

0: outra sugestão musical e a escolha do Sr. Presidente.
1: A quarta música escolhida é uma música portuguesa, de dois cantores portugueses, quem eu aprecio muito e quem há cerca de um ou dois anos viu ao vivo no Coliseu, que é o Miguel Araújo e os Ambos, que é uma parceria extremamente bem sucedida na música portuguesa, que é uma mistura de pop rock com Miguel e os Ambos ligado mais ao cante e ao fado. A música escolhida é No Rancho Fundo.

Chega ao fim a primeira parte de A Playlist do Presidente com Francisco Silva. Largos e bons minutos de rádio pautada por grandes canções e pelo testemunho de quem lidera a Tégua na nobre missão de apoiar os sem-abrigo e desfavorecidos em Porto Alegre. E no próximo sábado, à mesma hora, voltamos a ligar o rádio para conhecer a segunda metade desta fantástica playlist. Até lá, fique na companhia da Rádio Porto Alegre.

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0: 18 horas. 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

Sempre referência a uma epidemia que se abateu sobre Povimiadas. Hoje vamos contar a história desse flagelo. Tudo começou logo em janeiro, quando morreram 4 pessoas, sendo apenas uma menor. O governador, João Barreiros Garro, achou estranho, não o número de mortos, mas o facto de terem morrido mais adultos que crianças, o que não era normal. Mas admitiu que se tratasse de uma situação pontual. Em fevereiro, morreram 5 pessoas, todos adultos. O governador ficou agora mais preocupado. Ainda assim, pensou que a situação fosse resultado da fome provocada por uma seca severa que atingira a região. Mas, quando em março o número de mortos subiu para 13 e todos adultos, João Barreiros Garro não teve dúvidas de que estava perante um problema grave. De imediato, enviou ao Alferes João Fernandes Galhofas a Elvas pedir a ajuda urgente do Dr. Nuno da Costa Bravo Bucarro, seu amigo de longa data e com fama de experiência nos casos de febres sazonais. O médico chegou em abril e quis saber quais os sintomas da doença e se os doentes tinham, em geral, relações familiares. O governador explicou que apresentavam febres muito altas e morreu em poucos dias e também que não tinham relações familiares. Disse então o médico: "Olha, amigo, a boa notícia é que a doença não parece ser contagiosa. A má notícia é que não é possível saber que tipo de doença é esta. Assim, temos que tomar todas as medidas para cobrir todas as possibilidades, uma vez que não sabemos qual é o agente transmissor da doença. Temos que drenar as águas paradas, evitar o contacto com suínos, não entrar os mortos nas igrejas. A primeira medida não seria difícil, pois durante os meses de abril e maio, as tarefas agrícolas permitiam recrutar um número suficiente de homens. A segunda era mais complicada, pois com os suínos presos no curral comunitário da Adua, não podiam ser alimentados com as viandas que os donos lhes davam em casa. A terceira seria impossível, pois o padre nem a população concordariam. O médico sugeriu uma reunião com o padre e as autoridades da terra para lhes explicar a gravidade da situação. Convocaram o padre José Antunes Forçado, natural de Montalvão, mas há muitos anos a viver em Povimiadas. E o juiz José Joaquim Marçal, natural de Castelo de Vide, também a viver na terra há alguns anos. O governador informou-os do objetivo da reunião e passou a palavra ao médico, que começou por explicar a situação e alertou que, se nada se fizesse no verão, com o calor, o número de mortos atingiria números nunca antes vistos. Passou então a apresentar as medidas mais pormenorizadamente. Primeiro, drenagem do ribeiro que ladeava a aldeia e do regato da Morela, onde as mulheres lavavam roupa. O juiz admitiu que houvesse alguma resistência, mas o governador assegurou que, se necessário, recorreria à sua autoridade e requisitaria os homens. Decidiram que o juiz mandaria o pregoeiro avisar todos os homens capazes para se apresentarem no recio. A segunda medida seria a proibição de recolherem os suínos em caça. O juiz, mais uma vez, alertou que neste caso a resistência seria grande. O governador voltou a explicar que faria uso da sua autoridade. Na tarde do dia seguinte, e sem aviso, o Alferes Galhofas, com alguns soldados, impediria o porqueiro de soltar os suínos. O padre propôs que se permitisse aos donos dos animais levarem as viandas para que o porqueiro as desse a comer aos suínos. Todos concordaram. Outra medida, diminuir as atividades religiosas para evitar a histeria coletiva. O padre comprometeu-se a só manter as novenas e não convocar mais procissões para além da que já estava anunciada. Finalmente, não enterrar os mortos na igreja. O padre aqui recusou terminantemente. Na manhã seguinte, organizaram-se 2 equipas de homens para a drenagem do ribeiro e do regato da Morela. A do ribeiro devia decorrer a juntas de bois ou de machos e seria chefiada pelo juiz. Para a da Morela, chegavam as enxadas e seria o regedor a chefiá-la. Todos deviam proteger o rosto com lenços, como faziam nas debulhas, e ter atenção aos mosquitos. No final da tarde, no curral da Aldua, o Alferes Galhofas aguardou que o porqueiro contasse os suínos e, antes que ele abrisse a cancela, colocou-se rapidamente com os seus homens em frente à entrada do curral. Não demorou muito para que se ouvisse grande algazarra. Eram as mulheres que vinham ver dos seus animais. Dadas as explicações, a situação acalmou sem grandes incidentes. Apesar dos protestos, todas as medidas foram implementadas, menos os enterramentos que continuaram a ser feitos na Igreja Matriz. Chegados a maio, as mortes continuaram. Morreram 11 pessoas, 2 menores e 2 jovens. Em junho, 10 pessoas e 1 menor. Por esta altura, o padre José Antunes Forçado deu-se conta de que já não havia espaço na Igreja Matriz para enterrar mais mortos e foi falar com o governador. Ambos concordaram em que os enterramentos fossem também feitos nas igrejas Santa Margarida e Espírito Santo. Em julho, finalmente, a peste começou a ceder. Morreram 5 pessoas, 2 menores, sendo 1 jovem. Em agosto, morreram 4 pessoas e 2 menores.
Em setembro, morreram duas pessoas e um menor.

0: No início de outubro, o governador acabava de ver a lista de mortos de setembro quando ouviu um enorme burburinho no Rocio, frente à sua casa. Abriu a janela e viu um mar de gente que começou a dar vivas ao governador. Desceu, abriu a porta e deu de caras com o juiz e o padre, que o abraçaram efusivamente. A tormenta tinha passado, mas deixou para trás um rastro de morte. Os enterramentos só voltaram a fazer-se na Igreja Matriz 6 anos depois, em dezembro de 1796. Espécie-me até à próxima história.
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Olá, o meu nome é Cristina e venho falar-vos sobre dinâmicas da espiritualidade. Desde muito cedo pude conceber e compreender sob vários formatos que nós, seres humanos, estamos longe de ser apenas corpóreos ou seres físicos. Com isto, quero dizer que quase sempre tive uma consciência expandida acerca do mundo e do que nos rodeia. Quero concluir que ganhei noção de que somos sementes estelares com consciência crística e dotados de luz interna. Luz essa que serve de candeia, se assim quisermos,

para nos guiar por entre caminhos e, por conseguinte, decisões de vida. Nós, enquanto seres sencientes, estamos capacitados para levar uma vida feliz e próspera, tudo em consonância com o nosso propósito de vida. Alguns de vós estarão a pensar para vocês mesmos, talvez. Então, e aqueles que nascem com alguma deficiência em algum nível ou fator? Ao que respondo, cada um de nós traz a simbologia ou a cruz do nosso propósito em concordância com aquilo que viemos aprender aqui na Terra. Quando nasce esta compreensão do eu, surge a gratidão. É claro que há aceitação de algumas condições, como mazelas ou faltas, como a ausência de saúde perfeita em alguns de nós, nem sempre é simples ou fácil de digerir, mas é parte dessa mesma integração no nosso propósito de evolução terrena.

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5: A barragem do Pisão, no Conselho do Crato, tem viabilidade ambiental e climática e a sua aprovação resulta de uma avaliação rigorosa, técnica e independente. A garantia foi dada esta sexta-feira pelo vice-presidente da Agência Portuguesa do Ambiente, da APA, Rogério Silva, durante uma conferência em Sozel, promovida pela empresa Águas do Alto Alentejo, dedicada à eficiência hídrica e economia circular. De acordo com o Rogério Silva, o parecer favorável emitido pela APA decorre de um processo exigente, conduzido pela Autoridade Nacional responsável pela avaliação ambiental, que analisou o projeto com especial cuidado, impondo condicionantes e medidas de minimização consideradas essenciais para garantir a sustentabilidade da futura infraestrutura.
6: O Pisão, se não tivesse viabilidade climática, não tinha avaliação ambiental positiva. E a avaliação ambiental é feita por uma autoridade nacional, que é, neste caso, a Agência Portuguesa do Ambiente, com todos os cuidados e mais alguns, com todo o rigor técnico e, portanto, colocando os condicionantes e as medidas de minimização necessárias. E, portanto, estamos muito confortáveis, a Agência Portuguesa do Ambiente, com a avaliação do impacto ambiental daquela barragem. Estamos muito confortáveis no supesar, que é a obrigação, daquilo que são, naturalmente, os impactos que tem, mas também as vantagens que tem para o território. E, portanto, não há margem para dúvidas que há o entendimento da parte da Agência Portuguesa do Ambiente que a barragem tem viabilidade climática, tem viabilidade ambiental. O tema é este. E, portanto, não há margem para dúvidas. Naturalmente, temos que respeitar os tempos da justiça e os interesses de todas as entidades que naturalmente estão em torno do projeto.
5: A barragem do Pisão é considerada uma obra estratégica para o Alto Alentejo, com impacto na segurança hídrica, no abastecimento público, na agricultura e na produção de energia renovável.

0: Águas do Alto Alentejo anunciou que será a primeira entidade gestora de sistemas de abastecimento de água em Portugal a desenvolver e operacionalizar o conceito de benefícios volumétricos da água e a fatura geração de créditos hídricos por eficiência hídrica. Através da plataforma Aqua Mais e da aplicação de metodologias internacionais de referência, a empresa pretende quantificar cientificamente a água preservada através da redução da água não faturada, criando as condições para a futura geração de créditos hídricos. O objetivo, segundo o diretor-geral da Águas do Alto Alentejo, Rui Choças, passa por reconhecer o valor ambiental da eficiência operacional e posicionar o Alto Alentejo como território de referência na inovação aplicada à gestão sustentável dos recursos hídricos.
1: Mas vamos lançar, como sendo a primeira empresa, a entidade gestora em Portugal, devido a este processo drástico que estamos a fazer de redução de água não faturada, lançar os créditos hídricos, ou seja, como há os créditos de carbono, os créditos hídricos. Para quê? Para que empresas que tenham muito consumo de água possam poder fazer e minimizar a sua pegada hídrica. É este o contexto, estar na vanguarda, é o contexto que nós estamos a querer pôr concretamente nas Águas do Alto Alentejo, com passos firmes, seguros e que as populações sintam que há uma diferenciação da gestão municipal antiga para a nossa, para a nossa gestão. É eficiência, o nosso foco. Temos problemas, como é óbvio, os fundos são o que são, viram na apresentação, estão esgotados. Nós, ao dia de hoje, temos 5 milhões e meio em fundos naqueles que foram apresentados e estamos à espera dessas aprovações. De todas as maneiras, nós vamos continuar a trabalhar para que as populações, e é essa a nossa missão, servir as populações dos 10 municípios e, obviamente, ser pioneiro na gestão da água em Portugal.
0: O anúncio marcou a terceira edição da Conferência Anual de Águas do Alto Alentejo, que reuniu responsáveis institucionais, especialistas, investigadores e representantes do setor da água para debater os desafios da sustentabilidade, da adaptação às alterações climáticas e da economia circular. Na sessão de abertura, o presidente do Conselho de Administração da Águas do Alto Alentejo, Rogério Alves, assinalou os 4 anos de atividade da empresa, destacando o percurso desenvolvido desde a criação da entidade pelos 10 municípios acionistas: Alter do Chão, Arronches, Castelo de Vide, Crato, Fronteira, Gavião, Marvão, Nisa, Ponte Sor e Sozel. Rogério Alves sublinhou que a empresa investiu mais de 10 milhões de euros desde o início da sua atividade.
2: Somos 10 municípios, acreditamos que podemos vir a ser mais. Hoje a Águas do Alto Alentejo é amplamente reconhecida já como um exemplo, apesar de muito nova, como um exemplo de cooperação intermunicipal a nível nacional. Ao longo destes 4 anos investimos bastante, investimos já 10 milhões de euros e conseguimos captar mais de 8 milhões de euros em fundos comunitários. Estamos continuamente a captar cada vez mais, com mais capacidade para captar fundos comunitários. Temos essa disponibilidade, assim haja projetos, estamos sempre na procura de mais possibilidades de investimento. E, portanto, é muito importante continuar a investir e dar este sinal também à população de porque é que foi criada a nossa empresa. Sem nunca perder de vista a missão que esteve na origem da empresa, os 75 colaboradores das Águas do Alto Alentejo asseguram diariamente a gestão de uma rede pública que tem mais de 1000 quilómetros de extensão. Uma distância que equivale a atravessar Portugal e voltar. Portanto, a água chega às populações através de 45 mil ramais de ligação direta. E a empresa gera atualmente 598 quilómetros de rede de águas residuais. É precisamente aqui que encontramos uma das áreas mais importantes do nosso trabalho, garantir que toda a água tratada chegue ao destino de forma eficiente. E sempre que isso não acontece, é porque estamos perante perdas provocadas por fugas ou utilizações ilícitas. É sobre esta realidade que temos vindo a atuar de forma determinada, alcançando já resultados muito significativos e que queremos continuamente melhorar. Desde 2022, temos trabalhado para tornar o sistema de distribuição cada vez mais eficiente. Conseguimos reduzir 18% a água não faturada e queremos melhorar estes números. E com isso evitamos a aquisição de cerca de 400 mil metros cúbicos de água, ou seja, 80 milhões de garrafões de 5 litros.

Este resultado só foi possível graças ao combate à utilização, às utilizações ilícitas, que continua a ser um problema no nosso território, que estava instalado e que é preciso combater todos os dias. Mas há outro dado que importa sublinhar. Nos últimos 3 anos, as tarifas foram utilizadas apenas uma vez. Isto é um tema sempre sensível, mas é óbvio que atualmente um metro cúbico de água que custa apenas no nosso sistema 64 cêntimos é um valor muito inferior a um simples café atualmente e muito inferior ao custo que significa a água chegar a cada uma das nossas torneiras. Portanto, é evidente que este valor vai ter que ser atualizado.

0: Biblioteca Municipal de Sousel. A Associação Nacional de Treinadores de Futebol defende a introdução de um curso de pré-nível para formação de agentes desportivos capazes de desenvolver capacidades motoras, sociais e cognitivas em crianças até aos 10 anos. Henrique Calisto, presidente da Associação Nacional de Treinadores de Futebol, é categórico ao afirmar que as crianças entre os 4 e os 11 anos não devem jogar, mas sim brincar à bola. O dirigente falava sexta-feira em Alter do Chão durante a 12ª edição da Gala do Treinador, promovida pelo Núcleo de Treinadores de Futebol do Distrito de Portugal.
1: E aproveito para dizer o que é que nós estamos a fazer em termos de alteração do nosso percurso formativo. Tentamos fazer, e penso que vai ser conseguido, um curso, um pré-nível de 50 horas, onde nós vamos formar agentes desportivos para estar com as crianças até aos 11 anos, com formas lúdicas, onde eles tenham um desenvolvimento em termos motores, sociais, cognitivos, e não ser treinadas para jogar futebol. O futebol aparece depois. Nós temos que arranjar que eles tenham mobilidade, que tenham essas capacidades fundamentais, capacidades motoras fundamentais, que se desenvolvem nestas idades e depois não se desenvolvem mais. E, portanto, o futebol hoje, nós temos que encarar este fenómeno cada vez de uma forma muito mais de ir ao encontro das necessidades. Nós estamos a defender isto perante a Federação. Estou em crer que vai ser criado e, portanto, nós, então, se não falarmos agora nos outros escalões de formação, o treinador deixou de ser aquele carola, continuando a ter a paixão, porque eu acho que treinar formação sem paixão e sem amor, quem não ama crianças não pode ser treinador, quem não ama a juventude não pode ser treinador destes escalões, obviamente. Nós hoje somos os moduladores dos jovens de Portugal.
0: Emanuel Baleizão, presidente do Núcleo de Treinadores de Futebol do Distrito de Porto Alegre, também frisou que hoje em dia os adultos querem repercutir o futebol sénior na formação, dois mundos totalmente díspares. Sobre a atividade do Núcleo, Emanuel Baleizão congratulou-se com os mais de 120 associados e confessou que os principais desafios são a captação e retenção de atletas.
2: O Núcleo de Treinadores de Futebol do Distrito de Porto Alegre tem mais de 120 associados, 18 deles são sócios honorários, são muitos sócios para aquilo que é a nossa realidade. Os principais desafios são claramente aquilo que são as dificuldades na retenção e na captação de atletas. É uma evidência, sobretudo no contexto formativo. Nós, quando falamos em competições societais de júniores e de juvenis, é uma dificuldade enorme, sobretudo para a modalidade de futebol. São competições com campeonatos muito curtos. Em contexto sénior, é verdade que nos últimos anos temos tido essa dificuldade enorme. Na última década têm sido campeonatos também com um nível muito curto, mas eu diria que quanto mais curtos são os clubes e quanto mais curtos são as equipas, mais valorização tem que ser dada da classe, porque é muito difícil trabalhar em contextos destes e é uma dificuldade tremenda fazer equipas de futebol. E, portanto, mas eu diria que os principais desafios no futuro é os treinadores perceberem que a exigência é cada vez maior que é colocada. Não, isto hoje em dia não é só treinar jovens, é gerir jovens, é gerir encarregados de educação, é gerir tudo e mais alguma coisa, porque nós temos esse contexto de dificuldade enorme. Cada vez mais os adultos querem repercutir o futebol de séniores e o futebol de adultos na formação pelas exigências que criam, quando nós temos dois mundos totalmente dispares e, portanto, o treinador tem que ter aqui um suporte e um arcabouço tremendo. E depois é aquilo que eu te foquei, que é a dificuldade que há em captar miúdos e em captar jovens para a prática desportiva.
0: Baleizão acrescentou que a Gala do Treinador assume-se como um evento de valorização da época desportiva, dos clubes, dos atletas e, sobretudo, um momento para mostrar a importância que os treinadores têm no panorama distrital.
2: É uma valorização daquilo que foi o trabalho durante uma época desportiva, uma valorização dos clubes, dos atletas, mas sobretudo dos treinadores, da classe que nós representamos enquanto Núcleo de Treinadores de Futebol do Distrito de Porto Alegre. Nós fazemos questão de todos os anos fazermos este momento. É um momento que permite demonstrar a importância que o agente esportivo treinador tem no panorama distrital.
0: No futsal, os treinadores campeões distritais são Manuel Grosa, Marco Gonçalves e João Namorado, da União de Sousel, Francisco Santana Maia e David Vinagre, do Elétrico, Alexandre Rijo, da Casa do Benfica de Porto Alegre. No futebol, Ricardo Caldeira, do Sport Clube Estrela, João Azinhais, do Monfortense, Bruno Caldeira, do Arronjos e Benfica, Luís Calhau, do Elvas Sade e Luís Macedo, do Mosteirense, são os campeões distritais. Já os treinadores do ano, eleitos por votação dos sócios, são João Namorado, da equipa sénior da União de Sousel, no futsal, e João Azinhais, da equipa de iniciados sub-14 do Monfortense.

0: pertence no futebol. Dar a conhecer e defender a arte e transformar Porto Alegre num ponto de encontro e referência no panorama nacional de artistas é o objetivo do Festival das Artes, que cumpre este sábado a sua primeira edição. O Jardim da Corredora foi o palco escolhido para acolher as mais de 80 bancas com trabalhos de pintura, escultura, cerâmica, fotografia, joalharia, artesanato e audiovisuais. Em declarações à Rádio Porto Alegre, Aurélio Bentes Bravo, presidente do Ateliê das Artes, promotor do evento, lembrou que após 5 edições do chamado Mercadinho das Artes, foi possível evoluir para um festival, o que demonstra a vitalidade dos artistas da região e o potencial do evento.
1: Tínhamos até a ambição de ter aqui até da Raia, da Raia aqui à volta, da Raia Espanhola, mas não tivemos este ano ainda essa correspondência, embora houvesse contactos. Mas neste momento o que temos é do distrito, temos Estremoz, como disse, fora do distrito, e do distrito é Sozelo, Gavião, Nisa, Crato, São Bento do Cortiço, acho que já pertence também ao Estremoz, também já é Estremoz. Portanto, já é aqui uma variedade de locais já que trazemos.
0: E o grande objetivo é dar aqui um novo e um diferente impulso às várias formas de arte?
1: Sim, o objetivo da associação é justamente dar a conhecer e defender a arte e os artistas da nossa terra. E nesse sentido é que estamos a conseguir, penso eu, com estes eventos. Começámos pelos mercadinhos, já 5 edições, e este é já um pouco mais ambicioso, é um festival que é para tentarmos fazer disto uma marca, também uma marca de Porto Alegre. À semelhança, pelo menos a ambição é essa, à semelhança da Feira da Doçaria ou da Baja, queremos ter um dia um sítio, Porto Alegre, ser o sítio onde os artistas se reúnem a mostrar as suas artes. É essa a ambição.
0: Na inauguração do festival, o município de Porto Alegre, representado pelo vice-presidente Rui Prestrelo, disse reconhecer o trabalho do Ateliê das Artes e o crescimento de um evento que pode efetivamente vir a ser estruturante para o concelho.
2: Este evento começou de uma forma muito simples, com poucos expositores, e ano a ano tem vindo a ganhar uma dimensão cada vez maior, e aqui estamos com cerca de 80 expositores, o que reflete também de alguma forma o trabalho feito por esta direção e pelo Ateliê de Artes Plásticas de Porto Alegre, e o município reconhece que é um evento, ainda não é um evento estruturante para o concelho, mas pode vir a sê-lo, e realmente é com este tipo de eventos e com este tipo de iniciativas que o município se congratula e que também vê aqui potencial, como acabou de referir, para poder ano após ano ficar eventualmente marcado num calendário, numa agenda cultural, não só do Concelho de Porto Alegre, mas do Alentejo ou até a nível nacional também.
0: A primeira edição do Festival das Artes, este sábado no Jardim da Corredora, contou também com uma zona de espetáculos, de música e dança, e uma zona de restauração. 12 concertos de vários géneros musicais vão marcar a 5ª edição da iniciativa Cultura nas Freguesias, que decorre a partir deste mês de julho e até setembro em todas as freguesias do Concelho de Porto Alegre. Fado, bandas filarmónicas, jazz, pop, flamenco, rock ou música tradicional são géneros musicais que vão desfilar por todo o concelho nesta iniciativa promovida pelo município. Em declarações à Rádio Porto Alegre, a vereadora da Cultura, Laura Galão, destacou a diversidade de géneros musicais que vão passar pelas freguesias num conjunto de espetáculos com entrada livre.
3: A iniciativa e este projeto da cultura nas freguesias é um projeto que nós iniciámos há 5 anos, portanto vai ser a 5ª edição este ano, e pretende levar espetáculos musicais de diversos quadrantes a todas as freguesias e a locais emblemáticos das nossas freguesias, tanto na cidade como nas freguesias rurais. Portanto, vamos ter 12 concertos desde julho até setembro, com uma grande diversidade cultural. Portanto, começamos dia 4 de julho no Polidesportivo da Urra e terminamos depois com a Banda Filarmónica de Nisa no Largo do Retiro, em Alagoa, no dia 26 de setembro. Portanto, pelo meio, vamos ter um conjunto de ofertas culturais que vão desde a música clássica a concertos de filarmónica.

0: Vamos ter aqui em Porto Alegre, no Jardim da Avenida da Liberdade, um espetáculo dia 10 de julho, muito interessante, que vai reunir as duas bandas do Concelho de Porto Alegre, a Sociedade Musical Euterp e a Sociedade Recreativa de Algartense. E, portanto, vai ser um espetáculo muito interessante em que estes dois grupos vão interagir e fazer um espetáculo propositado para este evento da cultura nas freguesias. Depois vamos ter fado, vamos ter também um tenor na Ribeira de Nisa, também em final de agosto. Temos um conjunto muito variado de propostas musicais nesta cultura das freguesias.
1: O primeiro espetáculo com o grupo Rumo ao Sul está marcado para as 21h30 deste sábado no Polidesportivo de Urra. E no Alto Alentejo, este é também um fim de semana dedicado ao folclore, nos Fortios, também em Cabeça de Vide e em Nisa. Em Fortios, Concelho de Porto Alegre, 6 ranchos folclóricos, oriundos de vários pontos de Portugal, mas também vindos de Espanha e da Índia, marcam presença no Festival Internacional de Folclore este sábado. Contactado pela Rádio Porto Alegre, Joaquim Matias, do Rancho Folclórico de Fortios, destacou a importância deste festival, que é realizado anualmente e que já faz parte do ADN do grupo.
2: Isto é um festival que já faz parte também, digamos, da tradição daquilo que é as organizações do Rancho Folclórico de Fortios. Presenteia todos os anos, por esta altura, a população de Fortios, a população do nosso concelho, a população, toda aquela população que nos quiser visitar, com o espetáculo de folclore, no caso, e normalmente de âmbito internacional. Este ano, pronto, não foge à regra, é um festival internacional, vai contar com grupos vindos de Portugal, de 4 regiões portuguesas, do Alto Minho, do Ribatejo, da Extremadura, e a representação do Alentejo será a cargo do Rancho Folclórico de Fortios, e teremos também como representantes do exterior, da nossa vizinha Espanha, e também um grupo que irá representar aquilo que são as tradições da Índia. Será um festival dentro daquilo que já é habitual e que as pessoas já estão habituadas a que o Rancho Folclórico de Fortios organiza. E pronto, e mais uma vez cá estamos para levar quem nos visita aquilo que são as tradições, não só de Portugal, mas neste caso também da Espanha e da Índia.
3: Falo mesmo desse aspecto. Alguma curiosidade por parte do público? Há algum feedback, por exemplo, para conhecer um pouco melhor que rancho é esse que vem da Índia, o que a Índia vai nos apresentar?
2: A Índia vai nos apresentar, como a Espanha apresenta aquilo que são os usos e costumes e as tradições deles, e como Portugal, através de 4 regiões, vai estar representado e representa aquilo que são os usos e costumes dessas mesmas regiões, a Índia, do modo geral, irá também apresentar aquilo que são os usos e costumes em termos daquilo que é a tradição do povo indiano.
1: Festival Internacional de Folclore, este sábado, a partir das 21h30, no Largo da Boa Vista, em Fortios, a entrada é gratuita. Em Cabeça de Vide, Conselho de Fronteira, vai decorrer também este sábado a 23ª edição do Festival de Folclore, que é organizado pelo Rancho Local e que volta a animar o Largo 25 de Abril. O programa arranca com um jantar convívio entre os grupos participantes, seguindo-se o tradicional desfile etnográfico antes do início das atuações, marcado para as 21h30. Em palco estarão o Rancho Folclórico de Cabeça de Vide, também o grupo etnográfico da Casa do Povo de Avanca, de Estarreja, o Rancho Folclórico de Cernadas de Rodão, de Vila Velha de Rodão. O encerramento às 23 estará a cargo do grupo de cantares de Fronteira. A iniciativa volta a reunir grupos de diferentes regiões, proporcionando uma noite dedicada à valorização das tradições, da música e da cultura popular portuguesa. Na Vila de Nisa, acontece a 31ª edição do Festival de Folclore junto ao Centro de Artes e Ofícios, espetáculo também com início marcado para as 21h30. A iniciativa é do rancho típico das Cantarinhas de Nisa, que reúne 5 grupos folclóricos de várias regiões do país. Além da formação anfitriã, sobem ao palco o grupo folclórico e etnográfico de Vila Cova à Coalheira, de Vila Nova de Paiva, o rancho folclórico da região do Volga, de Águeda, grupo etnográfico Danças e Cantares da Nazaré e o rancho folclórico Os Camponeses de Santana do Mato de Corunche. O distrito de Porto Alegre está sob aviso vermelho de tempo quente até às 23 horas deste domingo.

0: com temperaturas máximas acima dos 40 e mínimas também elevadas entre os 22 e os 28 graus Celsius. De acordo com o Instituto Português do Mar e da Atmosfera, o IPMA, a partir de segunda-feira há uma ligeira descida da temperatura e o nível de aviso passa a laranja. Tendo em conta esta previsão, a Câmara de Porto Alegre ativou na quinta-feira um plano de contingência para fazer face ao calor, disponibilizando à população equipamentos municipais climatizados como abrigo temporário. Em comunicado, o município indica que estão disponíveis espaços como o Centro de Artes e do Espetáculo, entre as 14 e as 19 horas, e depois entre as 20h30 e as 23, de terça-feira a sábado. A Biblioteca Municipal é outro dos espaços disponíveis no período entre as 10 e as 13 e das 14 às 18 nos dias úteis. Nos sábados, o espaço está disponível entre as 15 e às 18 horas. Também a Câmara de Fronteira anunciou que está a disponibilizar espaços municipais para servirem como abrigos temporários climatizados, para proteger a população mais vulnerável desta onda de calor. Numa nota enviada à Rádio Porto Alegre, o município adianta que os espaços disponíveis são a Casa da Cultura, em Fronteira, a Escola Primária de Cabeço de Vide, o Centro de Dia, em Vale de Maceiras, e o Centro de Convívio de Vale de Seda. Os equipamentos já disponíveis funcionam diariamente entre as 10 e as 22 horas e destinam-se a toda a população, em especial idosos, as pessoas com doenças crónicas, crianças e outros grupos mais vulneráveis.
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1: Bem, amigos, estamos aqui neste espaço para falar um bocadinho de assuntos relacionados com o trabalho da Legião da Boa Vontade. Naturalmente que a LBV se preocupa em que todos tenham uma vida melhor, mais equilibrada, a começar pelas famílias, não é? As famílias, as crianças, os idosos, enfim, todos os que da família fazem parte. E nós temos hoje aqui o psicólogo Hélder Matos, que já nos tem visitado outras vezes, para falarmos de um aspecto que tem a ver com as crianças em férias. Ora bem, muitas pessoas já não têm as férias um mês seguido, e para que os casais tenham férias ao mesmo tempo, às vezes também não é fácil, e as férias dos meninos acabam por ficar um bocadinho diferentes no meio disto tudo. Ora bem, Dr. Hélder, como é que se lida com isto?
2: Há muitas atividades que nas férias são efetivamente importantes para as crianças e para os jovens, e que além de ser divertidas têm um carácter educativo. Por exemplo, se quiseres posso falar um bocadinho sobre elas. Hoje há imensos minicursos de verão, workshops de verão, alguns ligados à música, outros à arte, outros ao desporto, à culinária, com temáticas ambientais também, e estas atividades ajudam a criança a envolver-se noutras áreas que se calhar na escola não tem tanta oportunidade de se envolver, ajudam a conhecer, portanto, a melhorar as competências pessoais, porque vai estar com pessoas diferentes, vai estar com educadores diferentes, a fazer atividades diferentes, portanto, alargar o raio do conhecimento da criança no conhecimento por si só, assim como o conhecimento de outras pessoas, é uma mais-valia que não tem preço. E ao fim do tempo de educação de uma criança, não é? Ao fim dos 18 anos, ou dos 21, ou dos 23, tudo isto vai contar. Todos estes pequenos momentos vão ser importantes para quando a criança integrar o mercado de trabalho, mais cedo ou mais tarde, não é?
1: Sem dúvida não, isso é muito importante, porque

0: como, enfim, como estávamos a refletir, faz com que a criança tenha oportunidades diferentes de ter convívios diferentes, e são tudo maneiras de compensar. Nunca compensa inteiramente, enfim, a falta de disponibilidade que às vezes as famílias são obrigadas a ter por causa do mercado de trabalho, que agora é, enfim, menos previsível, mas pelo menos são tudo formas de fazer com que as pessoas possam aí encontrar meios de compensação. Em relação a esta circunstância, ficam aí algumas ideias, algumas sugestões para os pais que estejam a pensar como hão de planear as suas férias e, enfim, ajudar as crianças.
1: Os pais também podem organizar isso, não é? Um pai pode organizar um fim de semana de campismo, pode levar as crianças a uma visita cultural na cidade. Lembro-me, mais uma vez, eu acho que os exemplos servem-nos sempre, que eu na altura não achei assim muito interessante, mas passado alguns anos até achei. Numas férias grandes, fui com os meus pais 3 ou 4 dias seguidos visitar o Porto, e eu vivia na Maia, portanto, estava no Porto quase todos os dias, até porque jogava ténis no Porto. E quer dizer, e nós vivemos aqui e esquecemos-nos de entrar na Igreja de São Francisco, de subir à Torre dos Clérigos, de entrar no Palácio da Bolsa, de ir a Serralves, a andar nas ruelas da Ribeira, fazer um passeio de barco, que não é caro e que é tão agradável, de dar uma volta de bicicleta pela marginal da Foz ou a marginal do Rio, que não é tão fácil, mas também tem lá áreas ainda bastante extensas. Visitar as chamadas Serras do Porto, não é? Que são as serras que rodeiam aqui parte das nossas cidades limítrofes, como as Serras do Valongo. E, portanto, também temos natureza aqui perto, temos rio, temos mar, o contacto com a natureza também é fundamental. E vivemos entre muros quase sempre. Acho que é uma das coisas mais interessantes de fazer nas férias, tanto para os adultos como para as crianças, com benefícios mais que evidentes, mais que estudados, para a saúde física e mental. Andar apenas na natureza, um trilho aqueles do Gerês, aqui abaixo os da Arouca, e outros trilhos marítimos, aqui os de Gaia, por exemplo, tem um passadiço enorme de quilómetros. Temos aqui o passadiço do Lessa, que está muito bonito. Ainda no outro dia, na associação onde eu estou a trabalhar, fomos fazer uma pequena caminhada de 3 horas e alguma coisa. Começamos ali na Ponte das Varas, portanto, à beira do Mosteiro de Lessa do Balio, e fomos até Moreira da Maia. E voltamos, portanto, um passeio super, super agradável, que parece que nem estamos a cruzar duas cidades com bastantes habitantes, como Matosinhos e Maia, não é? E parece que estamos logo noutro sítio, e é super agradável poder usufruir destes espaços verdes que estão aqui tão perto das cidades. O Eco Caminho da Maia, estou-me a lembrar agora, o antigo Caminho de Ferro da Maia. Portanto, os próprios pais também podem organizar pequenos passeios, pequenas visitas culturais, incentivar a exploração cultural, incentivar que as crianças leiam um livro para que depois possam contar uma história em família, por exemplo, incentivar que escrevam uma pequena história, um livro da família, ou uma noite de anedotas, assim como outras coisas mais banais, mas que são igualmente interessantes e que ficam lembranças para a vida, como uma noite de cinema, uma noite num concerto, uma noite no teatro. E algumas destas atividades são simplesmente gratuitas ou relativamente baratas. E ficam aqui algumas ideias.
0: Podem ser, inclusive, postas em prática, não só no chamado tempo de férias, que aqui em Portugal é junho, julho, agosto, enfim, mas também durante outras épocas em que, por exemplo, as crianças estão de férias, e se calhar alguns pais até também conseguem estar de férias, porque se não fazem as férias no verão, têm que as fazer noutra altura qualquer, não é? Porque, enfim, as férias continuam a existir e as pessoas continuam a ter tempos livres. Agora, se calhar não apontar tudo ali para o verão, porque algumas dessas atividades podem ser feitas precisamente também com o tempo mais frio, não é? Claro. E por isso, dividir um pouco esse conceito de férias, dividi-lo mais durante o ano, construindo esse tempo de qualidade também com as crianças.

0: construir essas memórias que são tão importantes. Nós temos um dia mais tarde.
1: Ninguém se vai lembrar dos dias banais, não é? Toda a gente se vai lembrar do dia em que foi à Torre dos Coléricos com o pai, ou com a mãe, ou com o avô, ou no dia em que foi comer um gelado com uma pessoa especial a determinado sítio à beira-mar. Portanto, esses são os momentos que acrescentam valor à nossa vida e, se olharmos com atenção, temos até bastantes dias disponíveis para isso, não é? Em mais ou menos 50 fins de semana por ano, estamos a falar de quase 100 dias. Claro que nem todos podem ser utilizados para este efeito, e também há pessoas que trabalham. Depois temos os 22 dias de férias, depois temos os feriados. Temos aqui, para o grosso das pessoas, entre 100 a 150 dias por ano para podermos dedicar o tempo aos filhos, sejam eles crianças ou jovens. Em 100, 150 dias, que sejam só 100, se destes 100, pelo menos 50 dias, tiverem uma atividade, cada um deles, diferente e educativa, vai fazer uma diferença muito grande. Ao fim de 18 anos de educação, ou de 20 e poucos anos de educação, 50 dias vezes 10 anos são 500 dias, ao fim de 20 são 1000 dias de qualidade. Verdade. Portanto, ir acrescentando passo a passo, há tempo.
0: Muito bom, agradeço estes minutinhos de conversa e acabámos aqui por tocar coisas bem importantes que às vezes não vêm à cabeça facilmente quando é preciso, mas fica aqui essa contribuição para que, enfim, possamos aí tomar umas notas e desenvolver boas atividades, tempos de qualidade que podem não ser naquele formato, enfim, normal a que estávamos habituados há 20, 30, 40 anos atrás, para quem for desse tempo, mas que não deixam de existir se os soubermos de facto pôr em prática. Doutor Hélder Matos, obrigado. Doutor Hélder é psicólogo, venha aqui de vez em quando conversar connosco sobre temas variados, e desta feita abordávamos aqui a questão da ocupação do tempo com as crianças, com a família, nas férias do verão, mas não só, né? Também, porque não, estendendo aí, claro, às outras oportunidades que vão acontecendo durante o ano. Ora, vocês já sabem que a Legião da Boa Vontade tem o seu site, lbv.pt, também temos a presença constante nas redes sociais, como o Instagram e o Facebook, basta procurar ali por LBV Portugal, e há também o telefone, 22 519 0500, podem ligar durante a semana, durante o dia, para qualquer informação.
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4: Léo Salpico do 8º B. Léo.

0: Agora connosco está o Léo, do 8º B. Léo, hoje vamos falar da inteligência artificial. A inteligência artificial que surgiu há pouco tempo, digo eu. O que é que vocês, jovens, os teus colegas, o que é que vocês sentem e veem na inteligência artificial? Vê resolver muitos problemas?
1: Muito bom dia. Nós, jovens, vamos à inteligência artificial como um resolvedor de problemas. Há que, às vezes, o Google, queremos uma coisa específica, mas o Google não consegue. Só que os jovens, hoje em dia, não veem lá muito sobre mudanças climáticas, mas há vem mais do que há alguns anos.
0: Sim.
1: E o que eu ando a ver recentemente é que essa inteligência artificial e os servidores em excesso, tipo os data centers, estão a consumir demasiado o resfriamento dos servidores, o que faz, pronto, o nível do mar subir. Eu, por exemplo, agora só uso uma inteligência artificial.

0: põe um motor de pesquisa que não faz mal ao ambiente. Ao contrário, quando ela pesquisa alguma coisa, aquilo, se eu não me engano, planta algumas árvores.
1: É, mas fala-nos também dessa inteligência artificial. É que eu agora também fiquei curioso.
0: É por causa que o nome é Ecosia. Eu descobri essa inteligência artificial há alguns dias e agora comecei a usar. E o programa deles é muito simples. A cada pesquisa, eles plantam umas árvores e descobri que eles lançaram uma inteligência artificial que também, pelo que eu ouvi, não gasta água.
1: Esta inteligência artificial, como é que é o nome?
0: Ecosia.
1: Esta inteligência artificial, este sistema, também nos responde corretamente como o ChatGPT, por exemplo?
0: É como se fosse o Google, o ChatGPT, o Gemini, responde normal.
1: E não vai consumir tanta energia à nossa terra?
0: Não, ao contrário, planta árvores.
1: E vocês, na vossa idade, com a vossa geração, também se preocupa com o nosso planeta? O que é que vocês falam sobre a nossa casa comum? Porque, ao fim e ao cabo, vocês é que vão sofrer um pouco as consequências.
0: Sim, nós, por exemplo, na minha turma estamos todos... Vá, a maioria está preocupada, Zac. Pronto, nós daqui, quando formos adultos, já não vai ser como será. A água já estará muito escassa, porque a maioria da água potável está cá em cima e em baixo fica muito mais custoso de apanhar. Então nós já estamos a usar esse motor de pesquisa.
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Olá, sejam bem-vindos para mais uma edição de Volta ao Mundo. Vamos seguir nesta nossa emocionante viagem pelo Mundial de Futebol de 2026. Nos programas anteriores já explorámos as histórias e os sons de 24 seleções, portanto vamos a meio da nossa viagem, mas hoje seguimos a nossa aventura. Vamos ficar a conhecer mais 12 países que prometem brilhar nos relvados do México, dos Estados Unidos e do Canadá. Vamos ter aqui mais factos curiosos, também aqui alguns ritmos contagiantes, eu diria, mas sempre tendo por base a paixão inigualável pelo futebol que todos temos um bocadinho. É ou não é verdade? Esta nossa terceira jornada começa agora. Vamos ouvir então mais 12 países que estão no Mundial de Futebol 2026 ou que pelo menos estiveram representados nesta edição, porque alguns deles já foram eliminados. Pois é. Acontece. Vamos começar com um país que é uma das maiores potências do futebol mundial. Não há volta a dar. Estamos a falar da Argentina. A Argentina é a atual campeã do mundo. Portanto, vamos começar mesmo em grande. A Argentina conquistou o seu terceiro título em 2022 no Qatar, portanto eles são os campeões do mundo em título. Eles têm uma rica história, não só ligada diretamente às suas conquistas, mas também com as suas lendas. Estamos a falar, por exemplo, de Maradona e de Lionel Messi. Não há volta a dar. São mesmo dois nomes incontornáveis, entre muitos outros, claro está, porque a Argentina tem realmente muito bons jogadores. A paixão dos argentinos pelo futebol, já se sabe, é incomparável. Para celebrar o facto de serem os atuais campeões em título, vamos seguir então com uma canção que se tornou um hino de vitória. Vamos escutar La Mosca Tsetse e Muchachos, A Hora Nos Vamos Ilusionar.

para Cabo Verde, um arquipélago lusófono que fez a sua estreia em mundiais precisamente este ano, em 2026. Foi um momento histórico para toda a nação. O seu percurso neste mundial, incrível. Não há palavras, não é? Acho que todos torcemos um bocadinho por Cabo Verde, todos gritamos pela seleção de Cabo Verde e posso lhe dizer que eu estava precisamente em Cabo Verde naquele brilhante jogo contra a Espanha e o governo tinha decretado que ninguém trabalhava nessa tarde, portanto foi incrível poder assistir a esse jogo junto com os cabo-verdianos, porque realmente tem uma energia incrível. Quanto à música, a música cabo-verdiana é também das minhas favoritas há uns anos valentes e nada como homenagear os Tubarões Azuis com a música oficial da Seleção Nacional de Cabo Verde para este Mundial.

e de música dedicada aos tubarões azuis de Cabo Verde. Seguimos agora até ao Médio Oriente, até à Arábia Saudita. A seleção saudita protagonizou uma das maiores surpresas do Mundial de 2022, já que venceram a Argentina na fase de grupos. Isto não é todos os dias, fiquem já a saber. A música árabe, já sabemos, é muito rica e diversificada. Com mais de 60 anos de carreira, vamos escutar Mohamed Abdu. Ele é considerado um ícone cultural do mundo árabe e é famoso tanto por composições clássicas como por música um bocadinho mais tradicional. Portanto, vamos escutar um bocadinho desta junção nesta edição de hoje de Volta ao Mundo.

da Arábia Saudita seguimos para um país totalmente diferente. Estou a falar do Uruguai, um pequeno país que, apesar de ser pequeno, tem uma história muito grande no futebol. Foi o primeiro campeão mundial em 2030, foi o protagonista do famoso Maracanazo em 1950 e, portanto, tem uma história brilhante em mundiais, uma vez que também já foram campeões duas vezes. A música uruguaia é muitas vezes ligada ao rock e ao candombe e, para celebrar então esta sua garra, escolhemos uma banda icónica, ouçam No Te Va Gustar com Cielo de un Solo Color.

do Uruguai. Regressamos agora à Europa, até à França. Os Blue são campeões mundiais duplamente, já ganharam em 1998 e em 2018, e que são naturalmente uma das seleções mais fortes da atualidade. Já sabemos, Portugal já foi bastante feliz frente à França, não no caso dos mundiais, já que neste sentido a França já ganhou duas vezes, portanto nos mundiais tem mais razões para celebrar do que Portugal. Quanto à música, e uma forma de provar que a música francesa é elegante, mas diversificada, vamos escutar Monroe com Regarde.

Pois é, estamos quase a terminar esta primeira parte e de França seguimos até ao Senegal. Os Leões de Teranga, que fizeram história em 2002 ao chegar aos quartos de final, logo na sua primeira participação em Mundiais. Incrível, não é? A música senegalesa é vibrante, é cheia de ritmo e tínhamos que homenagear o maior artista senegalês. Não há dúvida disto. Estou a falar de Youssou N'Dour. Pelo nome se calhar não chega lá, digo eu, mas com certeza que conhece esta música épica que tem com Nena Cherry. É um tema já bastante antigo, mas que continua a fazer bastante sucesso. Por acaso viu no ano passado ao vivo e de facto é brilhante. Vamos então escutar Youssou N'Dour com 7 Seconds.

0: música do Senegal que nos leva até ao final da primeira parte do Volta ao Mundo, este especial Mundial 2026. Passámos pela Argentina, Cabo Verde, Arábia Saudita, Uruguai, França e Senegal. E daqui a pouco voltamos com mais 6 seleções e, naturalmente, muitas histórias e músicas também para partilhar. Não saiam daí. Até já.
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0: estamos de regresso com o nosso Volta ao Mundo. Vamos continuar esta nossa viagem pelo Mundial de Futebol 2026. Vamos explorar mais 6 países que estiveram representados neste Mundial. Alguns deles já foram eliminados, mas naturalmente vamos ficar a conhecer também os seus artistas e as suas músicas. Seguimos para o Iraque. Começamos esta segunda parte no Médio Oriente, é verdade. A seleção iraquiana participou no Mundial de 86. Foi um feito notável para o país. A música iraquiana tem uma rica tradição também. São ritmos que nos transportam imediatamente para a sua cultura. Seguimos com um tema pop iraquiano com vocês, Mohamed Al-Salim, com Al Jakara. Ele é um dos maiores nomes do pop iraquiano atual e ficamos com ele para abrir esta segunda parte da edição de hoje de Volta ao Mundo.
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Do Iraque vamos para a Europa do Norte, para a Noruega, a seleção norueguesa que tem momentos memoráveis em Mundial, como por exemplo a vitória sobre o Brasil em 1998. Também não é para todos. A música norueguesa é também bastante diversificada. Há artistas noruegueses que conquistaram o mundo. Para nos acompanhar nesta edição de Volta ao Mundo, vamos escutar um clássico intemporal dos anos 80.

0: da Noruega nesta edição de hoje de Volta ao Mundo e seguimos agora até à Bélgica. Os Diabos Vermelhos alcançaram o terceiro lugar no Mundial em 2018. Tinham realmente uma geração de talentos muito grandes. A música belga tem também bastantes talentos. É vibrante, é multicultural. No entanto, e para sentir esta energia, escolhemos um artista que é histórico. Estou a falar de Jacques Brel, Ne me quitte pas.
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E da Bélgica seguimos agora até o Egito. A seleção egípcia fez a história ao ser a primeira equipa africana a participar num Mundial. Já foi há muitos anos, foi em 1934. A música egípcia é também rica em melodias, tem também aquele toquezinho, aqueles ritmos orientais. Seguimos agora com um sucesso do Egito, música de Abu.

do Egito, regressamos ao Médio Oriente, agora até ao Irão. A seleção iraniana já participou em 6 edições do Mundial. Continua a ser uma luta para passar da primeira fase. Quanto à sua música, é moderna, já que pega naqueles sons mais tradicionais, junta aqui alguns sons mais contemporâneos, e o que torna alguns dos temas pop iraniano bem animados. É um desses temas que vamos escutar já de seguida. Mahid Razavi traz-nos aqui este pop iraniano moderno com influências ocidentais e

Chegamos assim ao fim de mais uma edição de Volta ao Mundo. Hoje viajamos por mais 12 países: Argentina, Cabo Verde, Arábia Saudita, Uruguai, França, Senegal, Iraque, Noruega, Bélgica, Egito, Irão, e vamos terminar

na Nova Zelândia, com os All Whites, que tiveram uma participação notável no Mundial de 2010, terminaram invictos, apenas com 3 empates. Quanto às suas celebrações, todos conhecemos a cultura Maori, que é uma parte fundamental da identidade neozelandesa. Eu posso dizer que adoro todo aquele ritual, portanto, acho muito importante também mostrarmos como é que é a cultura destes países, e é com a Nova Zelândia, precisamente, que terminamos esta edição de hoje. Para a semana, e antes de fecharmos esta edição, vamos continuar a ter mais músicas dedicadas ao Mundial de Futebol 2026. Vamos conhecer as últimas 12 seleções que nos faltam. Portanto, são mais 12 que vamos escutar na próxima semana. Vamos ficar a conhecer também alguns factos, naturalmente, já que estamos a falar do Mundial de Futebol, mas também, naturalmente, os seus artistas e as suas músicas. Portanto, não percam, na próxima semana vamos conhecer mais 12 países, entre eles a Inglaterra e a Colômbia, por exemplo. Por hoje, fechamos então com a Nova Zelândia. Como lhe estava a dizer, a cultura Maori é uma parte fundamental desta identidade neozelandesa. Vamos nos despedir com uma canção que celebra essa herança. Com vocês, Patea Maori Club. Espero que tenham um ótimo fim de semana. Tudo a correr bem, despedimos-nos. Até ao próximo Volta ao Mundo. É já no sábado, entre as 8 e as 9 da noite. Até lá, bom fim de semana.

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2: Manhã de sábado, 4 de julho, e começa aqui mais uma edição do Sábado às 9 com o professor comendador Ribeirinho Leal. Olá, viva, bom dia.
6: Bom dia para o amigo Rui Anacleto, é sempre um prazer reencontrá-lo, porque quando nós reencontramos um amigo, é sempre uma alegria, né? É sempre bom. Já soube pelo César na semana passada, que agora, durante dois sábados consecutivos,
2: tudo
6: hoje
2: volta.
6: E no próximo, é quando somos nós os dois que conversamos. Antes de começarmos a conversar, quer dizer que hoje, dia 4 de julho, logo das 18 horas em diante, em Cabeça de Vinho vai acontecer mais um festival de folclore. Eu lembro, estive na origem até da criação daquele rancho folclórico e gosto muito de folclore também. Sou uma pessoa às vezes extremista. Tanto gosto muito de canto gregoriano, como gosto de música popular, de ouvir uma banda, de ouvir um rancho folclórico ou coisa que o valha. Portanto, é só para dizer que hoje, em Cabeça de Vinho, é já o 23º Encontro Festival. E amanhã, porque é o dia 4 de julho, temos o dia de Santa Isabel. Nós chamamos ao Santo António, ou São João, ou São Pedro e São Paulo e Santa Isabel, os chamados santos populares, porque eles são festejados de uma forma diferente dos outros santos todos do calendário litúrgico, embora eu costume dizer, que é verdade, que o São Martinho também deveria ser considerado ou chamado santo popular, porque é festejado de uma forma assim um bocado sui generis também. Estes santos populares de junho e Santa Isabel em junho são com fogueiras, com essas brincadeiras, não é? Com marchas, com arquinhos e balões. O São Martinho depois é com castanhas, com água-pé, com vinho. Portanto, também, na minha ótica, se deverá ou se deveria chamar de santo popular. Agora, quanto a Santa Isabel, ela era filha do rei Pedro III de Aragão e de Dona Constança da Sicília, e cuja memória de Santa Constança da Sicília se celebrava no dia 8 de Abril. Ela tinha 5 irmãos e era sobrinha de uma senhora que também foi santa, que foi a rainha Isabel da Hungria. Dom Dinis, de Portugal, tinha 19 anos e sobe ao trono e pensou logo em casar-se, tinha que ser para dar sucessão dinástica. E então ele enviou uma embaixada a Pedro de Aragão, pai de Dona Isabel de Aragão, no ano de 1280, e esses embaixadores eram três ilustres portugueses: João Velho, João Martins e Vasco Pires. Quando lá chegaram, junto de Pedro III de Aragão, ele estava já à espera de uma resposta que tinha de França e também de Inglaterra, porque os príncipes de lá também queriam casar com Isabel. Mas como Dom Dinis já era rei, ele optou logo por entregar à filha aquele que já reinava. E assim, no dia 11 de Fevereiro de 1288, com 17 anos, Dona Isabel casou por procuração com Dom Dinis em Barcelona, tendo celebrado depois a boda quando chegou a Portugal e entrou pela fronteira de Trancoso no dia 26 de junho do mesmo ano. Naquela altura, o noivo tinha que dar à noiva algo para justificar o seu, enfim, a sua sobrevivência, lá era o dote. E então Dona Isabel recebeu as vilas de Abrantes, de Óbidos, Alenquer e Porto de Mós. E mais tarde ainda teve ou deteve os castelos de Vila Viçosa, Monforte, aqui ao pé de nós, Sintra, Oré, Feira, Gaia, Santo Estevão de Chaves, Monforte do Rio Livre, Portel e Montalegre. Segundo reza uma história apócrifa, há aqui sim algo de história e algo de lena, o Dom Dinis era um bocado alervote e então andava lá atrás de umas raparigas em Odivelas. A Santa Isabel perdoava e dizia: e de vê-las. E este "e de vê-las" depois terá dado origem ao nome, ao topónimo Odivelas. Uhum. Isto é do domínio das lendas. Mas, voltando agora à seriedade, a Dona Isabel foi uma mulher que sempre promoveu a paz. Promoveu a paz entre o marido e o filho, futuro Dom Afonso IV, e depois continuou sempre a promover a paz, e ela vem a morrer vítima precisamente disto. Dona Isabel, havia um conflito entre Dom Afonso IV e Afonso XI de Castela, e travam-se batalhas, e Dona Isabel, que já tinha, o Dom Dinis já havia falecido, era já viúva, e vem montada numa mula de Coimbra até Estremoz. E ali esteve em Estremoz, sediada no espaço que depois foi transformado em capela, lá em cima, ao pé da pousada Rainha Santa Isabel. Santa Isabel morre ali em Estremoz, no dia 4 de julho de 1336,

Tinha mais ou menos 65 anos mais de idade, e ela tinha dito, ou até deixado escrito, que queria ser tumulada ou sepultada em Coimbra. E então, dia 4 de julho, não era o calor que é agora, porque não havia ainda a ruptura na camada do ozono, nestas coisas, mas era um verão muito quente, e então o corpo da Rainha Santa Isabel foi levado em transportes de mulares, em carros de mulas, daqui para Coimbra. E até, curiosamente, ela passa para a beira na Amieira do Tejo, na barca, na velha barca da Amieira. E diz a história, de mãos dadas com a lenda, que nunca houve

0: E o pessoal começou a pensar, ah, vai diante dos deuses, porque já se está a deteriorar o cadáver, está a apodrecer. Mas quando vão ver, não era cheiro de podridão, era um cheiro de rosas, era um cheiro perfumado. Portanto, Santa Isabel chega depois a Coimbra, foi sepultada no mosteiro de Coimbra, e depois, mais tarde, houve umas grandes cheias em Coimbra, e então o convento de Santa Clara Velha foi inundado, e ela passou para o convento de Santa Clara Nova, onde o seu corpo, incorrupto, pode ser visitado, e onde se pode até rezar junto dela. Foi uma grande rainha, e houve um poeta que lhe dedicou aqui umas quantas quadras que eu trouxe para ler agora aqui para os nossos ouvintes. E o autor é Raimundo Serrão. Então começa assim: foste gentil senhora neste mundo, doce, inteligente e carinhosa, esposa e mãe do tato mais profundo, na esmola discreta e generosa. Eras cristã subtil, silenciosa, de jejum frequente todo o ano. Oravas de maneira piedosa, trouxeste a paz num esforço sobre-humano. Heroica, destemida, conselheira, rainha santa e bela, o padrão da justiça verdadeira, no âmbito da corte e fora dela. Em tua viuvez tu conseguiste passar ainda mais a dar-te a Deus. Por pobres e doentes repartiste de tesouros importantes que eram teus. Igrejas, hospitais, muito ajudaste a construir pontes, fontanários. Benditos esses dons que demonstraste, ó rainha a brilhar nos lampadários. Em dia escaldante de verão, perigo de guerra iminente, outra vez a ferir teu coração, cansado de pulsar por toda a gente. Logo pensaste numa solução, mas ao calor intenso adoeceste. Não se apagou, contudo, a devoção em nenhuma das penas que sofreste. Chegaste assim em glória ao fim da vida. Rezaste em latim à Virgem Santa, no monte supremo da subida, que a todos eleva e encanta. Quantos pés de leprosas tu beijaste, quanto amor aspergiste caridosa, quantas crianças pobres afagaste, ó rainha invulgar esplendorosa. Portanto, isto é a nossa homenagem à rainha Santa Isabel. Mas ainda temos que dizer que no próximo dia 7 temos o Dia Mundial do Chocolate. Eu tenho a impressão de que não haverá praticamente ninguém
1: que não goste
0: de chocolate. Até eu penso que é óbitos que fazem o Festival do Chocolate. E para acabar isto, dizer que no dia 8 de julho temos o Dia da Marinha. Como eu costumo dizer, nós fomos sempre um povo de marinheiros, portanto, celebrar a nossa Marinha, que tantas glórias deu, que tantas páginas douradas escreveu na história de Portugal, é também escrever um bocadinho da nossa história pátria, que é uma história rica, de que nós não nos devemos envergonhar, mas de que nos devemos, sim, orgulhar, amigo Rui. E agora, posto isto, estou à sua disposição.
1: Muito bem, estamos com dias de calor intenso.
0: Sim, nem me falo nisso.
1: É, exatamente. Tempo quente e a GNR já identificou 800 possíveis incendiários.
0: Olha, amigo Rui, eu estava há dias em casa e alguém me ligou, ligue lá à televisão, não sei em que canal é que era. E então, às 3 da manhã, começou um incêndio e para Vozela, para o pé de São Pedro do Sul. Sim. Às 3 da manhã apareceu um incêndio lá no alto do monte, só pode ser, na minha maneira de ver, de origem criminosa. E por muitos que a GNR ou qualquer força de segurança venha a captar, são sempre poucos, porque fica muito aquém esse número. Agora, eu também ouvi dizer aqui há uns anos já, que houve alguém aqui na zona que embebeu um gato em petróleo, puxou fogo ao gato. O gato, um dia passando, ia pegando fogo e pegou fogo a uma mata. Se não foi nascer, porque não vi. Portanto, isto dos incêndios é um problema grave que assola Portugal e não só Portugal, porque nós também temos conhecimento de que na Amazónia e, enfim, em diversas partes do mundo, acontecem os fogos. Mas os fogos acontecem, na minha maneira de ver, e posso estar enganado, porque eu tenho a minha opinião, mas a minha opinião não é dogmática, né? Claro. Não sou omnisciente. A minha opinião e a minha convicção profunda é que 90% e tal dos fogos se-loão de origem criminosa, porque eu ainda sou do tempo em que havia, de vez em quando,

0: Quando o incêndio, provocado porquê? Pela fagulha de um comboio que passava, porque os comboios eram a carvão, mas depois esse incêndio era imediatamente apagado. Agora ardem milhares de hectares por ano e é preciso que as pessoas tenham a noção de quanto é que é um hectare. Um hectare, mais ou menos, é a área de um campo de futebol, do relevado, de um campo de futebol. Ora, ardem todos os anos milhares e milhares de hectares. Depois nós choramos lágrimas de crocodilo, porque está muito calor, andamos aí a transpirar por todos os poros da pele, mas temos que meter a mão na consciência e verificar que quanto mais fogos houver, menos, isto é uma verdade lá para Alice, menos floresta existe. Portanto, na havendo floresta, começa a haver menos umidade, menos oxigênio e o clima torna-se muito mais propício a que haja incêndios e com estas dimensões que nós todos conhecemos. E depois, também tenho pena disto, quem paga sempre é o bombeiro. Ele não chegou a tempo, o bombeiro não fez cá. Não, não é assim, o bombeiro faz o que pode e o que não pode. O bombeiro é das poucas pessoas que dão a vida por vida. E o bombeiro tem que ser sempre posto em destaque. A sua missão tem que ser sempre posta em destaque e valorizada. Porque mal de nós, se não fossem os bombeiros. Porque se houver qualquer problema no incêndio, quem é que nós telefonamos? É o bombeiro voluntário, ainda por cima. Porque a maior parte dos bombeiros até são bombeiros voluntários. Portanto, pessoas que estão ali por voluntariado, não são profissionalizados. Também me pergunto, e isto é uma auto-interrogação, porquê é que não se coloca tanto, não se colocam militares a vigiar também as matas? E porquê é que o Exército não anda a vigiar? E porquê é que a Força Aérea, que fez agora anos aqui há dias, porquê é que a Força Aérea também não sobrevoa mais? Não sei essa resposta. Eu posso fazer a pergunta, mas não sei dar a resposta, oh, amigo Rui. É assim.
1: A juntar a isto tudo, ficaram mais de 8 mil terrenos por limpar. Acabou
0: pois
1: o prazo.
0: Ficaram, e depois ficaram, lamentavelmente ficaram. E quem faz uma viagem, até não é preciso ser muito, muito longa, vê este ano, com aquela história da tempestade de Christine, houve pinheiros, houve eucaliptos que foram partidos ao meio e que ficaram lá na floresta. Não houve tempo ou não houve vontade, não sei, de os ir tirar todos. Portanto, as matas estão cheias de combustível, lenha seca. Ora, a lenha seca, calor e a maldade do homem, tudo junto, dá aqui um barril de pólvora, como dizia outro dia um ministro, não sei de quê. Um ministro que, de barbas, que é o que tutela.
1: A administração interna.
0: Talvez, é o que tutela. Portanto, isto, na verdade, estamos a viver num barril de pólvora, porque as matas estão cheias de incêndios. Umidade não há, calor é cada vez mais. Os incendiários são cada vez mais. É arder, e depois para o ano ainda vai ser pior. E para onde vai ser pior, e para outro vai ser pior. Nós ali, antes vimos para o ar, dizíamos ali, nós os dois e a Bruna, que aqui há uns anos havia calor, mas não tinha esta intensidade toda. Na verdade, agora o calor é muito maior e os raios solares ferem ter uma agressividade que outrora não tinha, oh, amigo.
1: Estamos em época de férias e mais de 70% dos portugueses já desistiram dos destinos de férias por causa dos preços.
0: Ah, pois, com certeza.
1: São mais caros,
0: claro,
1: não é?
0: Sim, eu compreendo isso nitidamente, porque as pessoas têm dificuldade em fazer face às despesas do cotidiano, porque nós sabemos que o cabaz de compra está cada vez num preço mais elevado. Ora, como é que a pessoa pode ir de férias? Uma pessoa sozinha? Ainda é capaz de ir. Agora, um casal que tenha um filho ou dois. Ir para um hotel fica muito caro. Arrendar uma casa por 8 ou 15 dias fica muito caro. E depois são as locações. E depois são as praias. Agora também já há aí uma ideia agora a querer privatizar. Sim. Os areais das praias. Eu já não sei o que é que me falta ver, oh, amigo Rui. Já não sei. Eu penso que a praia, o mar, tem dono? Eu acho que não. Bom, não vou meter nisso, porque são coisas que eu não percebo e não sou economista. Mas tem a pessoa que tem menos, que não tem dinheiro para pagar o tolo, não pode ir à praia apanhar um bocadinho de sol com uma sombrinha.
1: Levar o seu próprio.
0: Levar o seu próprio guarda-sol. Então, não é um português igual aos outros? Há coisas que eu me pergunto e que faz-me espécie como é que essas coisas são possíveis, não é? Também ouvi aqui há dias, numa das televisões que temos, que não sei onde é que é já, não, também nem pouco importa, é que os carros vão ter que ficar a 3 km do areal. Ora, se os carros vão ficar a 3 km do areal, como é que a pessoa depois pode chegar à praia com o calor que está?
1: Exatamente.
0: É impossível, não é? E toda a gente tem direito a isso. Eu, por acaso, não gosto de

0: Aí passa bem ela. Pronto. Eu estava aqui ouvindo a rádio até ontem. Isto não era para ser assim. Uma Ana Nunes. E ela também dizia que também não ia à praia por mesmos motivos que eu não vou também, se calhar. Mas isto é para dizer que as pessoas não têm dinheiro para ir à praia. Não, porque ir para a praia exige despesa. E as pessoas até, eu sei que é junho ou é julho, recebem o seu subsídio de férias. Mas até há pessoas que têm esse vencimento já comprometido porque tiveram que fazer uma obra na casa, tiveram que trocar um carro, tiveram uma doença, qualquer coisa. Portanto, a vida hoje está difícil, está péssima. Está péssima. E depois, se nós olharmos para o preço dos combustíveis, eu, como sou da idade da pedra, lembro-me da gasolina ser a 25 tostões e 3 escudos. Ora, eu vou meter gás óleo e o gás óleo que eu meto no carro custa 2 euros e tal o litro. Dando será 10 questões ou 15 questões. Não percebo como é que certas pessoas conseguem viver e até sobreviver. E depois pensando nos idosos. Os idosos são... A minha preocupação maior são as pessoas idosas. Porque têm uma reforma de miséria, uma reforma pequena, mísera mesmo. E depois como é que fazem face ao preço da luz e ao preço da água e ao preço do gás e à medicação? Com isso é que eu me preocupo. É com os idosos, até não é por mim, de algum modo não é por mim, mas pessoas que têm 400 euros de reforma ou 300, como é que conseguem sobreviver? É uma pergunta que fica aqui, não é para mim, é para mim e é para todos nós, todos os ouvintes, nós temos que pensar nisto, não é? Como é que se pode viver ou sobreviver? Mas depois ao mesmo tempo sabemos que há as tais subvenções vitalícias. Portanto, é uma lei de funil. Funil, como se sabe, cá em cima é largo, lá em baixo é estreito. E cá em Portugal, a sensação de que nós temos é de que a lei também é de funil. Para uns, tudo. Para outros, nada. E aqueles velhotes que andaram, que hoje têm 80 anos ou mais, começaram a trabalhar com 10 ou 12 anos, a guardar porcos, a guardar perus, têm uma reforma de miséria. Pode ser? É justo? Não é? É imoral. Na minha maneira de ver, é imoral, amigo.
1: Falava há pouco nos combustíveis e esta semana as empresas do setor alertaram que abastecer o automóvel vai continuar caro, mesmo com a descida do preço do petróleo, os combustíveis não vão baixar de preço assim ao mesmo nível.
0: É também uma coisa que eu tenho dificuldade a entender, né? Quando é para aumentar os preços, o preço do grudo ou do brendo aumentou, temos que aumentar. Mas quando desce, Não acompanha a descida. Portanto, há aqui uma história que está mal contada, não é? Há aqui algo que está muito mal explicado. Aliás, quando nós começámos a pagar os combustíveis mais caros, ainda era petróleo que estava cá
1: armazenado,
0: atenção, hein? E eles começaram logo a faturar. Agora que está a baixar, não faz mal, o contribuinte paga sempre. E como eles sabem que nós não passamos sem o autocarro ou sem o automóvel, pronto, e depois valem-se disso. Olha, eu fui buscar uma bilha de gás para a minha casa e custou-me 37 euros uma bilha de gás. É muito caro.
1: Bastante.
0: Tive que carregar com ela. E porque pago não sei quanto de IVA. Mas se for o gás canalizado, paga muito menos IVA e não se tem que carregar com ele. Outra injustiça. Está a ver?
1: Exatamente.
0: Portanto, nós vivemos num mundo profundamente injusto. E quando o mundo é injusto, nós chegamos à conclusão que é um mundo que não presta e que tem que ser mudado. É a minha opinião, este mundo tem que ser mudado, porque como isto está a acontecer, não pode ser. Há muita coisa que está mal e que tem que ser mudada. E se não for, mal daqueles que têm menores reformas, mal daqueles que estão a trabalhar a recibos verdes, em situações precárias, etc. Esses estão muito pior do que eu ainda. Porque até, por mim até nem me queixo, mas penso nos outros.
1: Mais um dado estatístico esta semana, as famílias numerosas estão a desaparecer e há cada vez mais pessoas a viver sozinhas.
0: É verdade, eu por acaso ouvi isso. Na verdade, uma família numerosa de Ansar tinha 7 ou 8 filhos, ou 9 ou 10. Eu conheci uma família em Elvas, tinha 12, eram só raparigas, 12 raparigas. Até digo quem era, o Dr. Jacinto Lopes. Não é segredo nenhum. 12 filhas, era só rapariga. Agora, as pessoas têm um filho ou dois, e eu conheço cá em Porto Alegre, peço-me um casal ou dois só, que tem 3 filhos, e já é considerada uma família numerosa, porque a maior parte é um, dois, pronto, não é? Agora, também quanto às pessoas vivendo sozinhas, também é verdade, eu conheço muitas pessoas, e cada vez conheço mais pessoas a viver sozinhas. Porquê? Não sei, mas um fator deve ser certa dificuldade nas relações interpessoais. E a pessoa, se estiver sozinha, não tem conflitos com ninguém, de certeza absoluta, né? Se vê com outra, olha, eu quero gaspacho, não, eu quero canja. Uhum. Isto é só... É só

0: É uma metáfora, né? É só uma metáfora. A maneira é que há muita gente a viver. Olha, no prédio do meu pai, há N pessoas, bastantes, a viverem sozinhas. Na minha rua, há N pessoas a viverem sozinhas. E se nós formos alargar isto, não na minha rua, né? Na rua do meu pai, mas para a cidade e para o país todo, há muita gente a viver sozinha. Muita, muita gente só. E sobretudo, gente do nível etário mais elevado. E as pessoas do nível etário mais elevado, voltamos ao mesmo, são aquelas que mais têm necessidade de companhia. Há aí um movimento qualquer, agora não me lembro o nome dele, que adotar um idoso. Ou o idoso adotar um jovem. Também já aconteceu. Sim. Isso. E acho que é em Lisboa. E entre pessoas velhotas têm um quarto de vago, alugam mais barato, um jovem que lhes faz companhia, que ajuda e tal. Mas isto é assim, há muita gente a viver sozinha e as famílias são cada vez menos numerosas. Por isso é que há o tal déficit demográfico. E é por tudo isso que, de algum modo, as reformas futuras, do tempo do Rui, por exemplo, já não vai ter aquilo que eu tive.
1: Exatamente.
0: Porque há menos pessoas a descontarem e é totalmente diferente, não é? Nós, eu não sei qual é que é a média etária dos portugueses, mas é uma média etária muito elevada. E aqui no Alentejo, pior ainda. Segundo julgo saberem, o Conselho de Campo Maior é aquele onde o nível etário dos habitantes é mais baixo. Porquê? Está lá aquela grande empresa do comendador Rui Nabeiro, a Delta, e a Delta dá emprego a muita gente, e gente jovem. E até, segundo alguém me disse, até dão primeira oportunidade a pessoas que vivem em Campo Maior, e acho muito bem, ou pessoas que lá se vão radicar. É uma forma de combater a desertificação do interior, uma forma inteligente. Aliás, o comendador Rui Nabeiro era um homem que estava à frente no tempo. Era um homem que tinha uma capacidade de ver além das paredes do hoje. Ele tinha a capacidade de ver muito longe e era um homem que tinha um grande amor à sua terra. Era um grande bairrista. Aliás, este ano vai haver as festas do povo de Campo Maior, que é um evento que traz ao Alentejo muita gente. É um evento que já está classificado como património da humanidade, e Campo Maior é uma terra progressiva. E eu pergunto-me, pergunto ao Rui e aos nossos ouvintes, se em cada concelho houvesse um homem com a dinâmica e a perspectiva de vida que tinha o comendador Rui Nabeiro, se houvesse um em Arroche, e um em Altera, e um no Crato, e outro em Nisa, e outro em Campo, e outro, enfim, em qualquer parte. Sim. Em qualquer concelho, como é que isto estaria? Mas infelizmente não há. As pessoas hoje olham muito para si, olham ao espelho, são narcisistas, olham para o umbigo e têm medo de investir, não querem arriscar e não pensam nos outros. E o comendador Rui Nabeiro, honra lhe seja feita, era um homem que pensava nos outros, pensava nele, é claro que tinha que pensar,
1: claro que sim,
0: não era estúpido, pensava nele, mas também pensava sempre em distribuir. E eu sei, olha, se eu for ali à Urra, aquele lar que ali está, o comendador Rui Nabeiro ajudou muito àquela construção. Até lá está uma frase dele: se todos quiséssemos, o mundo podia ser maravilhoso. É mais ou menos isto,
1: sentido
0: ideia. Portanto, esse homem, ele esteve doente aqui há uns anos, foi ele que me disse, que era amigo do senhor. E então foi necessário fazer um ataque no Hospital de Elvas. Não havia. E ele pagou do bolso dele uma máquina para fazer as taques. Está a ver como é que é, não é? Portanto, era bom que em cada concelho, em Nisa, Crato, repito, por aí fora, houvesse um homem com a visão que tinha o comendador Rui Nabeiro. É assim que eu tenho que dizer.
1: Espero que tenha ficado o exemplo para alguém mais jovem seguir esses passos.
0: Sim, sim, sim. É o exemplo a seguir, porque os bons exemplos são sempre de seguir. Os maus exemplos são de pôr na prateleira, são de lixo. Mas exemplos vão para o lixo. Os bons é que são de seguir. Todavia, é mais fácil de seguir os maus do que os bons.
1: É verdade.
0: É mais fácil seguir os maus exemplos do que os bons. Mas os bons exemplos é que são mesmo de seguir, é que têm que fazer escola. Porque se não fizerem escola, o mundo vai ser cada vez pior. Cá está a frase. Está lá no centro da Urra. Se todos quiséssemos, o mundo seria maravilhoso. É mais ou menos isto. Que fica aqui também esta homenagem minha ao comendador Rui Nabeiro, que foi o primeiro anunciante da Rádio Porto Alegre.
1: É verdade. E mantém-se aqui hoje.
0: E mantém-se ainda hoje aqui a Delta como nosso anunciante.
1: Um grande cliente. Obrigado. E então, professor, estamos a concluir a primeira parte.
0: Pronto,
1: voltamos já daqui a pouco.
0: Bem, amigo.
1: Até já.
0: Bem.
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11: E já estamos de volta para esta segunda parte do Sábado às 9, edição 737.
12: É verdade, amigo, 737. Ora, efemérides. Hoje, já falámos nela, hoje faz 690 anos, morreu a rainha Santa Isabel. Já falámos nisso. Amanhã, dia 5 de julho, faz 22 anos que morreu o fotógrafo Borda d'Água. O fotógrafo Borda d'Água era natural de Estremoz, mas depois radicou-se aqui em Porto Alegre, dedicou-se à fotografia, é claro, era fotógrafo, e tem um filho que seguiu Sim. o caminho do pai, não só depois, é empresário, e até aqui, anunciante da Rádio Porto Alegre, e se não é, já foi o presidente da Cruz Vermelha cá em Porto Alegre.
11: Penso que será ainda.
12: Penso que ainda será. E também amanhã, dia 5 de julho, faz 593 anos, morreu o Infante Santo, como sabe, o Infante Santo era filho de Dom João I, Portugal queria alargar as suas fronteiras para a África, andou por Ceuta, por ali fora, e foram a Fez, e em Fez o Infante ficou lá prisioneiro. Depois só o soltavam se Portugal entregasse praças do norte da África. Como Portugal não entregou, o Infante Santo morreu lá em Fez. Ele não está canonizado, atenção, nunca foi canonizado pela Igreja, mas chamou-se de um Infante Santo porque ele, na verdade, foi o homem que sofreu os sete sofridos, como se diria hoje, a favor da sua pátria. E no dia 6 de julho, que é segunda-feira, faz 77 anos, morreu o bispo Dom Domingos Maria Frutuoso. O Dom Domingos Maria Frutuoso era um padre dominicano, foi nomeado bispo de Porto Alegre, e foi ele a primeira pessoa a pensar na construção de um seminário. Ele até morreu num seminário, morreu quase seminarista. Ele morreu ali no Gavião e foi sepultado no espaço do cemitério da família Pequito Rebelo, com que ele tinha uma grande relação de amizade, a tal ponto que o Dr. José Adriano Pequito Rebelo ofereceu a sua própria casa para lá ser edificado o seminário. Lá funcionou e lá morreu Dom Domingos Maria Frutuoso, que está sepultado no cemitério da Degracia, portanto, ali perto do Gavião. E no dia 6 de julho, eu penso para nós que é um dia importante, faz 639 anos que Dom João I concedeu a Porto Alegre o título de leal. A palavra leal, naquela altura, tinha um significado de honradeza muito importante. Leal Vila de Porto Alegre. Uhum. E no dia 8 de julho, faz 529 anos, portanto, recuamos ao século XV, 1497, que largou do Tejo a armada de Vasco da Gama. Três naus, São Gabriel, São Rafael e Bérrio, mais umas naus de mantimentos, e o Vasco da Gama, e o irmão chamado Paulo da Gama, e

0: vão, assim, ó Deus dará, porque hoje o homem que vai à Lua, o homem da NASA, ele mais ou menos sabe o percurso que vai, até sabe os tempos que demora para ir, né? E naquele tempo eles foram às cegas, foram por aí fora, e havia aquela lenda que lá no sul do continente africano havia um monstro, o Adamastor, comia as naus, comia os marinheiros, era um monstro, um gigante Adamastor. E Vasco da Gama consegue dobrar ou passar o cabo da boa, do cabo das tormentas, e chamou-lhe Cabo da Boa Esperança. Esperança porquê? Porque ele esperava, ele intuía por ali assim, ele ia chegar à Índia através do mar. E chegou logo no ano seguinte, até é engraçado. Ele parte de Lisboa, no dia 8 de julho de 1497 e chega à Índia no dia 20 de maio de 1498. Portanto, na escola levaram um ano na viagem, está a ver o que é? Naquela altura,
1: sim.
0: Século XV. Na verdade, Portugal, ao longo da história, mais retrógrada, é claro, mais antiga, escreveu páginas brilhantes a favor da humanidade. Essa dos descobrimentos foi uma delas. Portugal deu novos mundos ao mundo, civilizações, e depois produtos, a troca de produtos, porque todo o comércio que era feito pela Itália, por exemplo, que era mais caro, passou a ser feito através de Lisboa. E então aqui em Lisboa começa a chegar dinheiro. E depois Vasco da Gama não foi o primeiro, houve mais, Gonçalves Zar, Diogo Cão, mas depois a seguir logo Pedro Álvares Cabral vai sulcando os mares e chega ao Brasil. E depois do Brasil é aquele deslumbramento todo que nós sabemos. Portanto, Portugal, a nossa história está recheada de episódios bonitos de que nós nos devemos orgulhar. Infelizmente isso não acontece muito. Hoje foge-se muito à história. Dá a sensação de que há alguns portugueses, maus portugueses, se envergonham da nossa história.
1: E tenta-se às vezes apagar o passado.
0: E apagar o passado, outra vez até reescrever a história. Também é verdade, muito razão. Apagar o passado e reescrever a história. Isso é do pior que pode haver. Isso é crime. Lesa pátria, lesa história. É claro que daqui a amanhã a história será feita como deve ser. Eu costumo dar aqui um exemplo. Se for lá abaixo, ao cruzamento para o modelo, e olhar para a Igreja da Penha, vejo uma coisa pequenina lá em cima, vejo a mala. Mas se vier para aqui, para cima, para a cidade, já a vejo melhor. É à distância. À distância é que a história se vê, é que se vê tal e qual como nós vemos melhor qualquer monumento à distância. É claro, sem ser o pormenor. Portanto, a história, quando o dia for reescrita e bem reescrita, vai-nos dizer que pessoas e nomes que hoje foram vilipendiados, esquecidos, foi o caso do Camões, passaram-se os 500 anos, eu lia aqui semanalmente um soneto de Camões. E tive muito orgulho nisso, mas pouco se falou nos 500 anos de Camões. E de outras coisas, não se fala, não percebo porquê. O nome de Camões, é um dos nomes mais ilustres da literatura mundial. Mas aqui parece que nos envergonhamos do Camões, está a ver? Parece que nos envergonhamos. Não, é, nós temos que nos vangloriar, para positivo, é claro, temos que ter um são orgulho no Camões e no Vasco da Gama e no Pedro Álvares Cabral, dessa gente toda que. Novas Pereira, gente que fez grande a nossa história e grande a nossa pátria também. Agora, no dia 8 de julho ainda, faz 22 anos que morreu o apresentador Henrique Mendes, não é do seu tempo já?
1: Já, mas recordo-me, sim, do Ponto de Encontro na SIC ainda.
0: Ah, pronto, sim. Foi um grande apresentador, um homem que fez história, tal e qual como o Arturo Agostinho também fez história. Sim. Houve grandes locutores, o Pedro Moutinho, etc. Isabel Volmar, houve gente muito boa, como houve bons atores. E cada vez que falo nisto, lembro-me do António Silva, e da Beatriz Costa, e o Vasco Santana. Esses homens foram atores extraordinários, sem as hipóteses de editar, em nada. É tudo feito ali assim, como nós fazemos aqui. Aqui tudo em direto, as coisas corriam bem, eles eram um homem que tinham a arte a correr-lhe nas veias. É assim que eu costumo dizer. E no dia 8 de julho, faz 32 anos, que morreu o cavaleiro Manuel Conde. Ainda no dia 8 de julho, fazia anos, nascido o poeta Francisco Perdigoto. Ele chamava-se Francisco Balseiro, muito forte, era ali de. Ele era da Ponte Sor, mas morava em Santo Aleixo. Ainda aqui veio animar aqueles almoços que a Dona Joaquina e o Sr. Francisco Jacó levavam a efeito de ouvintes da Casa de Porto Alegre, lá em Nisa, na Casa do Benfica, quando a Dona Conceição Azeitona era a nossa cozinheira. E o Sr. Francisco Perdigoto vinha tocar acordeão e animar depois o baile até que calhasse. Pronto, era um homem bom e muito interessante. No dia 9 de julho, No dia 8 de julho ainda, faz 26 anos, que foi inaugurado lá em cima, em frente do comando

0: polícia, o busto do médico Dr. Amorim Afonso, o médico dos pobres, um homem que exercia a medicina, mas sem levar um centavo, fosse quem fosse. E não era do Serviço Nacional de Saúde, era lá em casa, no seu próprio consultório, onde eu fui muitas vezes. Dr. Amorim via toda a gente e não levava um centavo a ninguém. Depois a cidade de Porto Alegre, dinamizada pelo grupo Pro Porto Alegre, que entretanto se chamou Confraria de Santo António Pro Porto Alegre, salvo erro, o Sr. Manuel Sardinho, o Sr. Henrique Salsinha, etc., depois tiveram a ideia feliz e brilhante de erguer um busto em honra do Dr. Augusto Amorim Afonso, tanto faz agora, no dia 8, 26 anos, que foi inaugurado. E no dia 9 de julho, faz 65 anos, que foi ordenado padre o sacerdote, o falecido padre Américo Ribeiro Agostinho. E o padre Américo Ribeiro brincava comigo por causa das datas. Ele foi ordenado no dia 9 de julho, mas nasceu no dia 7 de 9, nasceu no dia 7 de setembro. Ele brincava comigo, 7 de 9 e 9 do 7. O padre Américo Ribeiro Agostinho, eu posso dizer, já tinha dito muita vez, podemos considerá-lo um dos colaboradores da nossa rádio, porque durante anos ele presidiu a missa que nós íamos transmitir a partir da Igreja Paroquial de São Lourenço. Ele, o seu padre Nuno Tavares e o seu padre João Maria Lourenço foram aqueles que mais vezes presidiram a missa que nós, e estávamos lá, e estava eu com o Zé Nabo, com o João Alexandre, com o... Há bocado falámos dele, do...
1: O Sérgio Miguel.
0: Hã?
1: Sérgio Miguel.
0: O Sérgio Miguel, sim, do Sérgio Miguel. E, portanto, foram homens que colaboraram com a rádio. Muito proximamente. Portanto, o Padre Américo, se fosse vivo, no dia 9 de julho, faria 65 anos que foi inaugurado, que foi ordenado. E para acabar as efemérides, dizer que no dia 9 de julho, faz 131 anos que nasceu ao pé de Mursa, um homem que foi para enorme, um homem, um vulto enorme da nossa história. Chamava-se Aníbal Milhais, mas ele teve um desempenho tal de forma importante na Primeira Grande Guerra Mundial, com a metralhadora, que o comandante dele, Ferreira do Amaral, diz: "Oh, Aníbal, chamas-te Milhais, mas não és, tu vales milhões." E passou à história com o nome do soldado Milhões. Era lá de cima da zona de Mursa e, portanto, se fosse vivo, não podia ser, completaria no dia 9 de julho 131 anos de idade, amigo Rui.
1: Muito bem, fazemos aqui mais uma pausa. Voltamos já a seguir para a terceira e última parte desta edição 737 do Sábado às 9. 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
1: 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E voltamos para aquela que é a terceira e última parte da edição 737 do Sábado às 9 para 4 de julho.
0: Vamos aos parabéns, amigo Rui. Começamos logo pelo Grupo de Cantos Lagoias. O Grupo de Cantos Lagoias, hoje, dia 4 de julho, celebra o seu 12º aniversário. Parabéns para o Grupo de Cantos Lagoias. Vamos até às Galveias. Hoje, dia 4 de julho, faz 70 anos que foram aprovados os estatutos da Fundação, entre aspas, Marcha Ratão, é Dona Maria Clementina Godinho de Campos. Era o Marcha Ratão, era um homem muito rico, não tinha descendentes, e então pensou, muito bem, deixar tudo ao povo da sua freguesia. E então ele construiu escolas, creches, casas para idosos, etc. E lá está hoje ainda a funcionar a Fundação Dona Maria Clementina Godinho de Campos, a que nós chamamos Fundação Marcha Ratão. Agora cá para a nossa casa. Damos parabéns àquela menina do secretariado, que é a Lúcia Fernandes, que amanhã, dia 5 de julho, festeja o seu aniversário natalício. Mas os pais da Lúcia Fernandes tiveram uma grande pontaria. É que 10 anos depois do nascimento da Lúcia, nasceu o senhor Filipe Fernandes, que é o irmão da Lúcia. Sim. Que era empregado lá embaixo na Matos Carneiro. Aqui, parabéns para a dona Lúcia Fernandes e parabéns também para o irmão, o senhor Filipe Fernandes. Agora vamos até Elvas. As irmãs concessionistas ao Serviço dos Pobres, no dia 5 de julho, festejam os 71 anos da sua criação. Eu conheci a madre fundadora, era a madre Maria Isabel Picão Caldeira Carneiro. Ela era uma senhora com poder económico, não tinha filhos, enviou, e depois pensou criar uma ordem religiosa, digamos assim, para todos percebamos. E lá estão as irmãs hoje, ainda em Elvas, ao serviço dos pobres. Agora, no dia 7 de julho, celebra-se o dia da freguesia da Urra, cá no nosso concelho. A maneira que vão aqui os nossos parabéns.

0: para a freguesia da Urra. E agora vamos da Urra, damos um pulo até à freguesia da Comenda, no concelho do Gavião. Orfeão, estrela da planície da Comenda, no dia 7 de julho, festeja o seu 33º aniversário. É preciso, digamos, que o Orfeão, estrela da planície, é o sucessor de um grupo de cantares que lá havia, que foi criado pelo padre Horácio Nogueira, a que chamavam as Cotovias. As Cotovias depois, como tudo, foram-se abaixo, passa o tempo, foram morrendo, foram desistindo, e depois alguém repescou aquelas pessoas e refundaram, e fundaram este Orfeão Estrela da Planície. E agora uma viagem de avião, amigo Rui. Anda de avião ou tem medo?
1: Ainda não, não, não. Por acaso não costumo andar.
0: Também não andei, também nas
1: gosto de andar com as rodas bem assentes na terra.
0: Pá, eu também. Agora vamos até o aeroporto de Santa Catarina, no Funchal. No dia 8 de julho, faz 62 anos, que foi inaugurado o aeroporto do Funchal. Chamou-se de Santa Catarina. Mais tarde, mudaram-lhe o nome para Cristiano Ronaldo. Eu não gosto dessas mudanças de nome. Para mim, continua a ser o Santa Catarina. Uhum. Se fizesse uma coisa de novo, que pusesse o nome de Ronaldo, não me fazia mal nenhum. Agora andarem a mudar nomes que já estão, é o caso da Praça do Arieiro, em Lisboa. Há de ser sempre o Arieiro e nunca há de ser a Praça Sacradeiro. E ainda bem que assim é. O primeiro nome é que conta, não são depois os nomes, claro. Não é depois os rebatizados que se fazem. E agora, vamos até ao Monte da Pedra. A nossa ouvinte, Dona Ana Maria Gouveia, festeja o seu aniversário natalício no próximo dia 9 de julho. E sabe que essa senhora deseja uma coisa, é que ela viva tanto como a mãe, porque já é mais do que centenária. Ai, a mãe então da é Dona boa. Ana Maria Gouveia, oxalá, claro que essa senhora dure também muitos, muitos e muitos anos. É uma nossa ouvinte aqui assídua e de quem nós gostamos muito. Vamos agora ao Alpalhão, estamos ali perto. Maria da Silva Bé, aniversário no dia 9 de julho também. E temos que voltar agora cá a Porto Alegre. E eu parto do princípio que até é bíblico, os últimos são os primeiros. O senhor Alberto Eustáquio, comumente conhecido por Beto Eustáquio, recebeu um prémio entregue pela Federação dos Dadores de Sangue de Porto Alegre. É a gota Comendador Moreira Alves, porque o senhor Beto Eustáquio já deu sangue 102 vezes.
1: Um marco.
0: É um marco importantíssimo. Fica aqui. Eu gosto muito da Associação dos Dadores Benévolos de Sangue de Porto Alegre e cumpro um dever meu, é um dever que eu tenho para com eles, de sempre que eles vão proceder a uma colheita, eu gosto aqui de anunciar: olha, a Associação hoje está em tal parte, a hora tal. O Sr. Beto Eustáquio e o Sr. Paulo Cardoso, que eles fazem uma boa parceria, ambos, né? Portanto, fica aqui um abraço para o Sr. Beto Eustáquio. Também é extensivo à família, também é extensivo ao Sr. Paulo Cardoso e a toda a associação, que afinal tem na nossa zona uma ação benéfica em favor do próximo, em favor dos outros. De maneira que todos aqueles que trabalham em prol da comunidade são sempre merecedores do nosso aplauso. Merecedores do nosso aplauso são também as pessoas que agora, com este verão, se vão hidratando, bebendo água. Eu às vezes falho um bocado, nunca tenho sede, não sei como é que é barragem, nunca tenho sede. Mas as pessoas de idade, até mais velhas do que eu, normalmente não sentem a sede. Mas é bom que nós sintamos a sede e mesmo que não a sintamos, temos que beber água, porque mais ou menos 70% e tal do nosso organismo é constituído por água. Ora, se nós não bebermos água, com estes calores que estão, desidratamos-nos e depois com as consequências que daí advêm. Nós podemos estar X dias sem comer, mas só podemos estar um espaço temporal limitado sem beber, porque se não bebermos, morremos. É claro que sem respirar ainda é pior, mas não pior, vamos para aí. Portanto, fica aqui assim este aviso, este pedido às pessoas: bebam água. É logo para mim, começa logo por mim. Também tenho que beber água. Portanto, começo por me lembrar a mim, depois lembrar também os outros. Temos que beber água, se não queremos morrer desidratados. Amigo Rui, estamos no fim. Foi um prazer estar com o senhor e com os nossos ouvintes. Despeço-me com amizade até 2 ou 8 dias, se Deus quiser.
1: E cá estaremos para mais um Sábado às 9. Tenha a continuação de um ótimo sábado, um bom fim de semana com a Rádio Porto Alegre.
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A barragem do Pisão, no Conselho do Crato, tem viabilidade ambiental e climática e a sua aprovação resulta de uma avaliação rigorosa, técnica e independente. A garantia foi dada esta sexta-feira.

0: quarta-feira pelo vice-presidente da Agência Portuguesa do Ambiente, da APA, Rogério Silva, durante uma conferência em Sozel, promovida pela empresa Águas do Alto Alentejo, dedicada à eficiência hídrica e economia circular. De acordo com o Rogério Silva, o parecer favorável emitido pela APA decorre de um processo exigente, conduzido pela Autoridade Nacional responsável pela avaliação ambiental, que analisou o projeto com especial cuidado, impondo condicionantes e medidas de minimização consideradas essenciais para garantir a sustentabilidade da futura infraestrutura.
1: O Pisão, se não tivesse viabilidade climática, não tinha avaliação ambiental positiva. E a avaliação ambiental é feita por uma autoridade nacional, que é, neste caso, a Agência Portuguesa do Ambiente, com todos os cuidados e mais alguns, com todo o rigor técnico. E, portanto, colocando os condicionantes e as medidas de minimização necessárias. E, portanto, estamos muito confortáveis, a Agência Portuguesa do Ambiente, com a avaliação do impacto ambiental daquela barragem. Estamos muito confortáveis no subpesar que é a obrigação daquilo que são, naturalmente, os impactos que tem, mas também as vantagens que tem para o território. E, portanto, não há margem para dúvidas que há o entendimento da parte da Agência Portuguesa do Ambiente que a barragem tem viabilidade climática, tem viabilidade ambiental. O tema é este. E, portanto, não há margem para dúvidas. Naturalmente, temos que respeitar os tempos da justiça e os interesses de todas as entidades que naturalmente estão em torno do projeto.
0: A barragem do Pisão é considerada uma obra estratégica para o Alto Alentejo, com impacto na segurança hídrica, no abastecimento público, na agricultura e na produção de energia renovável. A Associação Nacional de Treinadores de Futebol defende a introdução de um curso de pré-nível para formação de agentes desportivos capazes de desenvolver capacidades motoras, sociais e cognitivas em crianças até aos 10 anos. Henrique Calisto, presidente da Associação Nacional de Treinadores de Futebol, é categórico ao afirmar que as crianças entre os 4 e os 11 anos não devem jogar, mas sim brincar à bola. O dirigente falava sexta-feira em Alter do Chão durante a 12ª edição da Gala do Treinador, promovida pelo Núcleo de Treinadores de Futebol do Distrito de Porto Alegre.
2: E aproveito para dizer o que é que nós estamos a fazer em termos de alteração do nosso percurso formativo. Tentamos fazer, e penso que vai ser conseguido, um curso, um pré-nível de 50 horas, onde nós vamos formar agentes desportivos para estar com as crianças até aos 11 anos. Com formas lúdicas, onde eles tenham um desenvolvimento em termos motores, sociais, cognitivos, e não ser treinadas para jogar futebol. O futebol aparece depois. Nós temos que arranjar que eles tenham mobilidade, que tenham essas capacidades fundamentais, capacidades motoras fundamentais, que se desenvolvem nestas idades e depois não se desenvolvem mais. E, portanto, o futebol hoje, nós temos que encarar este fenómeno cada vez de uma forma muito mais de ir ao encontro das necessidades. Nós estamos a defender isto perante a Federação. Estou em crer que vai ser criado e, portanto, nós, então, se não falarmos agora nos outros escalões de formação, o treinador deixou de ser aquele carola, continuando a ter a paixão, porque eu acho que treinar formação sem paixão e sem amor, quem não ama crianças não pode ser treinador, quem não ama juventude não pode ser treinador destes escalões, obviamente. Nós hoje somos os modeladores dos jovens de Portugal.
0: Emanuel Baleizão, presidente do Núcleo de Treinadores de Futebol do Distrito de Porto Alegre, também frisou que hoje em dia os adultos querem repercutir o futebol sénior na formação, dois mundos totalmente díspares. Sobre a atividade do Núcleo, Emanuel Baleizão congratulou-se com os mais de 120 associados e confessou que os principais desafios são a captação e retenção de atletas.
3: O Núcleo de Treinadores de Futebol do Distrito de Porto Alegre tem mais de 120 associados, 18 deles são sócios honorários, são muitos sócios para aquilo que é a nossa realidade. Os principais desafios são claramente aquilo que são as dificuldades na retenção e na captação de atletas, é uma evidência, sobretudo no contexto formativo. Nós, quando falamos em competições societais de juniores e de juvenis, é uma dificuldade enorme, sobretudo para a modalidade de futebol, são competições com campeonatos muito curtos. Em contexto sénior, é verdade que nos últimos anos temos tido essa dificuldade enorme, na última década têm sido campeonatos também com um nível muito curto, mas eu diria que quanto mais curto são os clubes e quanto mais curtas são as equipas, mais valorização tem que ser dada da classe.

0: porque é muito difícil trabalhar em contextos destes e é uma dificuldade tremenda fazer equipas de futebol. E, portanto, mas eu diria que os principais desafios no futuro é os treinadores perceberem que a exigência é cada vez maior, que é colocada. Não, isto hoje em dia não é só treinar jovens, é gerir jovens, é gerir encarregados de educação, é gerir tudo e mais alguma coisa, porque nós temos esse contexto de dificuldade enorme. Cada vez mais os adultos querem repercutir o futebol de séniores e o futebol de adultos na formação pelas exigências que criam quando nós temos dois mundos totalmente dispares e, portanto, o treinador tem que ter aqui um suporte e um arcabouço tremendo. E depois é aquilo que eu te foquei, que é a dificuldade que há em captar miúdos e em captar jovens para a prática desportiva.
1: Baleizão acrescentou que a Gala do Treinador assume-se como um evento de valorização da época desportiva, dos clubes, dos atletas e, sobretudo, um momento para mostrar a importância que os treinadores têm no panorama distrital.
0: É uma valorização daquilo que foi o trabalho durante uma época desportiva, uma valorização dos clubes, dos atletas, mas sobretudo dos treinadores, da classe que nós representamos enquanto núcleo de treinadores de futebol do distrito de Porto Alegre. Nós fazemos questão de todos os anos fazermos este momento. É um momento que permite demonstrar a importância que o agente esportivo treinador tem no panorama distrital.
1: No futsal, os treinadores campeões distritais são Manuel Grosa, Marco Gonçalves e João Namorado, da União de Sozel, Francisco Santana Maia e David Vinagre, do Elétrico, Alexandre Rijo, da Casa do Benfica de Porto Alegre. No futebol, Ricardo Caldeira, do Sport Clube Estrela, João Azinhais, do Monfortense, Bruno Caldeira, do Arronjos e Benfica, Luís Calhau, do Elvas Sade, e Luís Macedo, do Mosteirense, são os campeões distritais. Já os treinadores do ano, eleitos por votação dos sócios, são João Namorado, da equipa sénior da União de Sozel, no futsal, e João Azinhais, da equipa de iniciados sub-14 do Monfortense, no futebol. Dar a conhecer e defender a arte e transformar Porto Alegre num ponto de encontro e referência no panorama nacional de artistas é o objetivo do Festival das Artes, que cumpre este sábado a sua primeira edição. O Jardim da Corredora foi o palco escolhido para acolher as mais de 80 bancas com trabalhos de pintura, escultura, cerâmica, fotografia, joalharia, artesanato e audiovisuais. Em declarações à Rádio Porto Alegre, Aurélio Bentes Bravo, presidente do Ateliê das Artes, promotor do evento, lembrou que após 5 edições do chamado Mercadinho das Artes, foi possível evoluir para um festival, o que demonstra a vitalidade dos artistas da região e o potencial do evento.
2: Tínhamos até a ambição de ter aqui até da Raia, da Raia aqui à volta, da Raia Espanhola, mas não tivemos este ano ainda essa correspondência, embora houvesse contactos. Mas neste momento o que temos é do distrito, temos estrebões, como disse, fora do distrito, e do distrito é Sozel, Gavião, Nisa, Crato, São Bento do Cortiço, acho que já pertence também ao Estremoz, também já é Estremoz. Portanto, é aqui uma variedade de locais já que trazemos.
3: E o grande objetivo é dar aqui um novo e um diferente impulso às várias formas de arte?
2: Sim, o objetivo da associação é justamente dar a conhecer e defender a arte e os artistas da nossa terra. E nesse sentido é que estamos a conseguir, penso eu, com estes eventos. Começámos pelos mercadinhos, já 5 edições, e este é já um pouco mais ambicioso, é um festival que é para tentarmos fazer disto uma marca, também uma marca de Porto Alegre. À semelhança, pelo menos a ambição é essa, à semelhança da Feira da Doçaria ou da Baja, queremos ter um dia um sítio, Porto Alegre, ser o sítio onde os artistas se reúnem a mostrar as suas artes. É essa a ambição.
1: Na inauguração do festival, o município de Porto Alegre, representado pelo vice-presidente Rui Prestrelo, disse reconhecer o trabalho do Ateliê das Artes e o crescimento de um evento que pode efetivamente vir a ser estruturante para o concelho.
4: Este evento começou de uma forma muito simples, com poucos expositores, e tem ganho, e ano a ano tem vindo a ganhar uma dimensão cada vez maior, e aqui estamos com cerca de 80 expositores, o que reflete também de alguma forma o trabalho feito por esta direção e pelo Ateliê de Artes Plásticas de Porto Alegre, e o município reconhece que é um evento, ainda não é um evento estruturante para o concelho, mas pode vir a sê-lo, e realmente é com este tipo de eventos e com este tipo de iniciativas que o município se congratula e que também vê aqui potencial, como acabou de referir, para poder ano após ano ficar eventualmente marcado num calendário, numa agenda cultural.

0: não só do Conselho de Porto Alegre, mas do Alentejo, ou até a nível nacional também.
1: A primeira edição do Festival das Artes, este sábado no Jardim da Corredora, contou também com uma zona de espetáculos, de música e dança, e uma zona de restauração. O distrito de Porto Alegre está sob aviso vermelho de tempo quente até às 23 horas deste domingo, com temperaturas máximas acima dos 40 e mínimas também elevadas entre os 22 e os 28 graus Celsius. De acordo com o Instituto Português do Mar e da Atmosfera, o IPMA, a partir de segunda-feira há uma ligeira descida da temperatura e o nível de aviso passa a laranja.

0: disponíveis espaços como o Centro de Artes e do Espetáculo, entre as 14 e as 19 horas, e depois entre as 20h30 e as 23, de terça-feira a sábado. A Biblioteca Municipal é outro dos espaços disponíveis no período entre as 10 e as 13 e das 14 às 18 nos dias úteis. Nos sábados, o espaço está disponível entre as 15 e as 18 horas. Também a Câmara de Fronteira anunciou que está a disponibilizar espaços municipais para servirem como abrigos temporários climatizados, para proteger a população mais vulnerável desta onda de calor. Numa nota enviada à Rádio Porto Alegre, o município adianta que os espaços disponíveis são a Casa da Cultura, em Fronteira, a Escola Primária de Cabeço de Vide, o Centro de Dia, em Val de Maceiras, e o Centro de Convívio de Val de Seda. Os equipamentos já disponíveis funcionam diariamente entre as 10 e as 22 horas e destinam-se a toda a população, em especial idosos, as pessoas com doenças crónicas, crianças e outros grupos mais vulneráveis.
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